0: São só 3 semanas, né? Agora, o Lula, veja só, com toda essa confusão, o Lula está 2,5 pontos atrás do cara, 2 pontos atrás do cara, certo? E aí tem que brigar pelos votos dos que não votaram. E fazer gente que não votou, porque não pode esquecer o seguinte, nós estamos aí com quanto? 32 milhões que não votou?
1: Temos 32 milhões, Ogarito. 21%.
0: Então veja bem, nós temos 32 milhões que não votaram. Então esse resultado, quando você tem uma diferença de 3 milhões, parece que é uma diferença imutável. Mas não, mas olha aqui, tem 32 milhões para ir buscar esse voto. Em 32 milhões que não foram votar, que se ele conseguir fazer voltar a votar nele, ele ganha a eleição.
2: Os nulos também, branco.
0: É, não, mas não, isso é abstenção, é o cara que não apareceu para votar.
1: Não apareceu.
0: Uhum. Tá? Então você tem onde buscar esse voto? Tem, mas é difícil e tem que ajeitar o comando. Então o PT errou no campo administrativo nessa questão da campanha. Nem se você perguntar para qualquer central de comando de campanha de qualquer cidade do Paraná, o cara vai dizer, não tinha material. Né? Não tinha santinha, não tinha, enfim. E no outro campo, o campo político. Ele foi pedir que o pessoal reconhecesse o que ele fez. E aí o pessoal queria saber o que ele ia fazer, não o que ele fez.
1: Bom, temos aqui o cenário nacional com eleição matematicamente definida, com 98,67% dos candidatos das urnas apuradas. Temos aqui milhões e milhões de votos pró Flávio Bolsonaro, muitos milhões pró Lula. Porém, mais votos pró Flávio Bolsonaro do que Lula. Agora, Ogarito, é trabalhar para a turma do PT, é correr atrás do prejuízo, e principalmente decidir dialogar com a sociedade, porque o PT se absteve dessa função nessa reta final, uma vez que não foi em debates, não foi no debate da Band, não foi no debate da Globo, não tocou nas sabatinas, escolheu os entrevistados a dedo, não quis, não deu oportunidade para o contraditório, não deu oportunidade de barganhar votos dos demais candidatos, achou que com o meu próprio eleitorado já é o suficiente para levar a eleição. Muito pelo contrário, o antipetismo somado ao legado, o patrimônio do Jair Bolsonaro incorporado pelo filho, foi maior do que o eleitorado do Lula.
0: Sem dúvida. Agora, vamos lá. A gente tem que respeitar todo o que o Lula construiu. O Lula tem seguramente o maior legado de apoio social para o povo brasileiro dos últimos 30 anos. Agora, se é que ele vai conseguir fazer que esse legado lhe dê uma credibilidade para superar o anti-Lula, aí é que é o grande problema que nós vamos ter aí. Agora, sem dúvida alguma, esse número agora que está surgindo não é inesperado, viu? Esse número já se tinha quando você tem ali no primeiro turno, na Quest, você tinha 2%, 1% de diferença. 1% de diferença vai ter uma aceleração que comeu 1 e passou 2.
1: É verdade, Ogarito. Bom, Natan, temos aqui pra gente, a gente já tá encaminhando pro final, temos 2 vídeos da festa lá no comitê da Fabiana Parro. Consegue preparar pra gente? Enquanto isso, vamos ver se temos mais uma. Temos aí já? Então pode rodar, Natan, por gentileza. Bom, vou explicar aqui para quem ouve pelo rádio. Estamos aqui uma aglomeração imensa de pessoas.
2: Nossa, muita gente, hein?
1: Esperando a Fabiana Parro chegar no comitê. Fogos de artifício, pessoal levantando a bandeira, muita gente com a camiseta do Brasil, camiseta da candidata, agora deputada eleita. E temos aí Fabiana Parro eleita deputada estadual do Paraná. Então, é por aí que nós estamos, por aí que a gente vai caminhar agora. Sérgio Moro, governador do Paraná, Fabiana Parro, deputada eleita, e temos aqui o Adriano Ramos, bem politicamente, vamos dizer assim, talvez o Adriano Ramos esteja no melhor patamar que um prefeito de Paranaguá já esteve, em que na eleição passada ele se elege com 72,3% da intenção de voto, larga maioria a seu favor, com 58 mil votos dos parnanguaras, e agora com uma deputada, sua vice-prefeita, eleita na Assembleia do Paraná. Então vamos ver, vamos torcer para que essas emendas venham para cá, que aumente a representatividade e a gente não precise mais importar deputados de fora para agregar aqui na força política do litoral do Paraná. Então, pessoal que nos acompanha, a gente já está caminhando para o fim. Vamos para as considerações finais.
2: Só um pouquinho aqui, Léo. Tem um convite aqui para o Garito.
1: Vamos.
2: Chegou o convite. Eu acho demais aqui os nossos ouvintes queridos. Eu estava ouvindo um áudio aqui que chegou lá do Maico, lá do Amparo. E ele falando, a gente é ovelha do meu FM desde o começo da manhã até a hora que a gente vai dormir. E aí ele falou, faz um convite para o Garito almoçar aqui no Amparo. Almoçar um ensopado. Ai, gente, acho que é Miraguai?
0: Miraguaia
2: e todos da rádio, estou esperando.
0: Vamos lá, qualquer abraço, dia, vamos lá. Maico. Vamos lá. E a gente leva a farofa, tá?
2: Que bacana esse carinho aqui dos nossos ouvintes, a gente fica muito feliz.
1: Elísio, vamos lá. O que que você achou, o que você tá achando? Fala para nós o que você observou nessa apuração eleitoral. E, novamente, agradeço a presença sua, agradeço a presença da Bárbara, do Natan, que são, assim, nossos batalhadores incansáveis em prol da nossa audiência. Mas diga de você, Elísio, qual que é o teu panorama, o que você achou das eleições de primeiro turno?
3: Eu acho que o litoral tá de parabéns, viu, Léo? O litoral tá de parabéns, volta a ter uma representação na Assembleia, o que é muito importante, que nós não tínhamos há mais de duas décadas, e a Fabiana conseguiu essa votação expressiva para ser a deputada do litoral do Paraná. Eu tô fazendo um balanço aqui, um resumo, dos outros candidatos parnanguaras que nós tivemos também nessas eleições. Não podemos ficar só entre Fabiana Parro, Marcelo Roque e Arnaldo Maranhão, porque nós tivemos também a Axa Bom Jardim, candidata a deputada federal, fez 3.644 votos. Marquinhos Roque, que foi candidato a deputado federal, fez 4.727 votos. O professor Ian Galdard fez 591 votos. O Aurélio Sabe fez 191 votos. E eu estou fechando o último aqui, que é o pastor Irineu. O pastor Irineu também foi candidato, quero ver se eu acho ele aqui, com o Partido União, fez 1.250 votos. Então, Garito, esse é um panorama dos outros candidatos também da nossa região. Eles também tiveram a sua votação baixíssima, mas concorreram a esse pleito e também levaram o nome de Paranaguá e do litoral para essas eleições de 2026.
0: A eleição proporcional, minha gente, ela exige que os partidos tenham o máximo de candidatos em todas as cidades. Então, é natural que muitas vezes alguém entra para ajudar o partido a fazer um deputado, porque às vezes você é eleito vereador com 50 votos que alguém fez. Aquele candidato lá que foi colocado na chapa para completar a chapa, ele vai lá e faz 50 votos. E é exatamente esses 50 que fecha a condição de fazer uma cadeira. Então, todos esses que fizeram votos, de alguma maneira ajudaram os seus partidos. Tá?
1: Bom, estamos caminhando para o fim. Vamos ver se temos alguma atualização. Temos uma última atualização. Vamos lá. É para presidente, eleição nacional, temos com 98,93% das urnas apuradas, temos o candidato Flávio Bolsonaro em primeiro lugar com 47,22% e o candidato Lula do PT com 44,93%. A gente observando aqui a apuração, a gente percebeu que em momento algum o candidato Lula esteve à frente do candidato Flávio Bolsonaro nas apurações. Então, nem a região da Bahia, nem a região do Nordeste e demais conseguiu resolver isso aí.
0: Eu queria só colocar uma questão, Elísio, veja se me confirma. Eu acho que Paranaguá fez dois deputados. Uma de coração, uma parnaguara de coração, que é a

0: 23.258 votos. A Miss Preta fez 45.566. 45.566. Segunda mais votada do PT. O terceiro mais votado foi o Mário Verri, 45.044 votos. Aí tivemos a Yasmin Aschen, do PT, com 43.343 votos. Beto Visotto, também do PT, com 36.096. E o Ângelo Vagnoni, com 35.862. Então, esses foram os mais votados do PT deputado estadual. Foram seis cadeiras da coligação.
1: Veja só, a nossa deputada, ela seria eleita no PT, porque ela fez mais do que os três últimos. Ela fez mais votos que os três últimos eleitos, certo? Ela estaria na sexta posição dentro do PT. Então ela se elegeria também pelo PT, com a votação que ela fez. Só para dar uma colocação.
0: Então o Ângelo Vagnoni eleito nessa coligação com 35.862.
1: Temos uma parnanguara de coração, que é a nossa deputada, e de moradia. E um de nascimento que cresceu aqui, que viveu aqui um bom tempo da vida dele, que é o Ângelo Vagnoni.
2: Bom, pessoal. Bárbara, vamos caminhar para o nosso pro fim?
3: Vamos nessa então, gente.
2: Vamos lá, né? Considerações finais. Bom, eu vou começar então. Primeiramente, eu queria agradecer a vocês aqui do estúdio, tá? Vocês foram, o Natan chegou cedo aqui comigo, foi incansável na produção. Bárbara, como sempre, coordenando a nossa apresentação, coordenando os trabalhos aqui, muito obrigado pela locução exemplar de sempre. Elísio, é um prazer tê-lo de volta aqui na emissora. O Garito, dispensa comentários, é uma honra poder estar aqui do lado do Garito nessa bancada. Já acompanhei muitas vezes enquanto ainda não tinha condição de estar aqui. Hoje, estando aqui do lado da bancada, para mim particularmente é uma honra. E assim, muito do que foi construído na Ilha do Mel foi construído dentro de momentos e ambientes como esse aqui. Então, esse aqui é o que a Ilha do Mel, é o legado que a Ilha do Mel tem para a população de Paranaguá. A cobertura de eleições voltadas aos candidatos locais. Então, obrigado a todos, obrigado principalmente à nossa audiência, obrigado à nossa equipe. Amanhã tem Rede Notícias que vai destrinchar tudo o que aconteceu, o que está acontecendo agora na festa. Os candidatos terão espaços de fala aqui amanhã, depois da manhã. Fabiana vai vir, o Adriano vai vir, todo mundo virá. E assim, então, novamente, eu agradeço a audiência, agradeço a todo o trabalho da nossa equipe e continue nos acompanhando, que virá muito mais coisa aí pela frente.
1: Bom, eu queria agradecer a todos também e dizer o seguinte, que o nosso dever de ser o tambor da tribo foi realizado hoje, né? Nós não faltamos com o dever da ilha de ser o tambor da tribo. Então, isso é o nosso, o Léo falou de legado, eu acredito que esse é o nosso legado, é estar muito próximo daquilo que interessa ao povo paranaguá. Então é isso, eu queria agradecer, dizer que fico muito feliz desse dever, que voltamos a ter um deputado, né? E que veio numa, como uma proposta de um vento fresco que varre essa região litorânea aqui chamada Paranaguá, né? E isso é muito bom, tá? E vamos torcer, vamos ajudar no que puder a Fabiana, para que ela possa ajudar Paranaguá.
3: Bacana. Elísio Júnior, seu
0: agradecendo tchau. Aí pela audiência aqui na Ilha do Mel e durante toda a semana, com certeza, o Rede Notícias vai trazer toda a repercussão das eleições, dos resultados. As redes sociais também da Ilha do Mel, Instagram, Facebook, vão estar atualizadas, levando para você, ouvinte, você telespectador da Rádio Ilha do Mel, todo o panorama do que foram as eleições 2026. E o segundo turno para presidente, né? O horário eleitoral volta logo, logo, e com toda a certeza aí, no final do segundo turno, lá no dia 25, um balanço geral dessas eleições. Bárbara.
3: É isso aí. aí, assim a gente chega ao final da nossa cobertura. Que, meninos, ficamos 5 horas Meu no ar, hein? Nós começamos 4:30 5 horas no ar. Não é pra qualquer um, né? A gente agradece também a você.

Ouvinte que nos acompanhou até aqui, muito obrigada pela credibilidade. Fique agora com a nossa programação e, claro, amanhã os detalhes no Rede Notícias. 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
2: 1:02.
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4: Estamos de volta com o Rádio Educar no quarto bloco de hoje. Vamos falar sobre a falta de vitaminas que pode prejudicar a sua visão.
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4: A maior causa de cegueira no mundo, de acordo com a Organização Mundial de Saúde, é a degeneração macular, né? Relacionada à idade. A doença que atinge 2,9 milhões de brasileiros com mais de 65 anos é caracterizada pela morte das células da parte central da retina, a macula. De acordo com os médicos, o risco de desenvolver o problema é maior quando se tem uma alimentação pobre em vitaminas E e D. A retina, gente, é uma membrana que reveste o fundo do olho e transforma a luz em estímulo nervoso, enviando esta luz para o cérebro, onde são formadas as imagens. A vitamina E, segundo os especialistas, é um dos oxidantes que interrompe a degeneração das células da macula, evitando seu envelhecimento. Já a vitamina D, que ajuda o organismo a manter uma boa circulação sanguínea, é responsável por conduzir o oxigênio à retina. A falta deste nutriente leva à formação de neovasos e à falência das células da macula.
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1: 2:02.
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4: Você está ouvindo Rádio Educar. Neste bloco, a transição das fraldas para o banheiro.
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4: São comuns também vários passos para trás durante o período de treinamento. Separe o dia da noite. O controle dos esfínteres durante a noite é um passo mais tardio que o controle diurno. Não espere que os dois aconteçam ao mesmo tempo. Se você esperar a sua criança mostrar interesse no treinamento de banheiro, você vai achar a experiência muito mais fácil do que tinha antecipado. Acima de qualquer outra coisa, gente, poder controlar os reflexos para evacuar ou urinar deve ser uma experiência positiva para sua criança. Em relação ao cocô, é importante que os pais percebam o horário que normalmente a criança tem vontade e, claro, né, levá-la no banheiro. Conte uma história, converse e tenha paciência, assim o seu filho criará confiança e vai começar a pedir sozinho para ser levado ao banheiro.
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1: Alguns fatos sobre brinquedos. A cada ano, aproximadamente 111 mil crianças com menos de 14 anos de idade são atendidas em emergências hospitalares por lesões relacionadas a brinquedos. Em 1996, mais de 450 mil crianças com menos de 14 anos de idade procuraram atendimento de emergência por lesões devidas ao uso de bicicletas, skates ou patins. Ao comprar brinquedos deste tipo, não esqueça de comprar também capacetes, roupas refletivas, buzinas, joelheiras, cotoveleiras e protetores de pulso. Ao comprar brinquedos para as crianças, pense grande. Todas as partes do brinquedo devem ser maiores do que o pulso da criança para prevenir o sufocamento. Se um brinquedo passar por dentro de um tubo de papelão, de um rolo de papel higiênico, ele é muito pequeno para as crianças pequenas. Leia com atenção as instruções, indicação de idade e cuidados do fabricante antes de você comprar qualquer brinquedo. As recomendações de faixa etária levam em consideração as habilidades cognitivas da criança, bem como os aspectos de segurança do brinquedo.
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1: 4:02.
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4: Estamos de volta com o Rádio Educar. Quais são os tipos de diabetes?
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4: Há três tipos de diabetes: diabetes tipo 1, diabetes tipo 2 e diabetes gestacional. Na diabetes tipo 1, a produção de insulina do pâncreas é insuficiente, pois as suas células sofrem o que chamamos de destruição autoimune. Os portadores de diabetes tipo 1 necessitam de injeções diárias de insulina para manterem a glicose no sangue em valores normais. Esse é mais comum em crianças, adolescentes ou adultos jovens. A diabetes tipo 2 corre geralmente em pessoas obesas com mais de 40 anos. Neste tipo de diabetes encontra-se a presença de insulina, porém a sua ação é dificultada pela obesidade, o que é conhecido como resistência insulínica, uma das causas de hiperglicemia. A glicose elevada no sangue durante a gravidez é chamada de diabetes gestacional. Geralmente, ela se normaliza após o parto. No entanto, as mulheres que apresentam ou apresentaram essa diabetes e também os seus filhos possuem um maior risco de desenvolverem diabetes tipo 2.
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3: Olá, começa mais um Rádio Educar. Hoje vamos falar sobre teoria e prática na educação física, gente.
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3: Um dos maiores problemas na educação física escolar é a relação entre teoria e prática, né? A expectativa dos alunos é de que a aula seja agradável, um momento de lazer, normalmente ligado à prática de esportes. Conciliar a teoria e a prática muitas vezes parece realmente uma tarefa impossível. O segredo é sempre associar criatividade e competitividade, hein? Um ponto importante é a forma de abordagem usada. Falar em índices de massa corporal, percentual de gordura ou doping pode se tornar muito mais motivador se usar referências que façam sentido, né, para os alunos. Como discutir o uso do doping por atletas olímpicos, a sua motivação, os seus males e a solução também. Outra dica é fazer um jogo de perguntas e respostas sobre cuidados com a saúde. Fazer uma prática de encenação sobre os cuidados com a saúde na sociedade moderna.
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1: 6:02.
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1: Que Deus abençoe a sua vida. Estamos no ar agora com o programa da Prosperidade com Deus. E eu quero chamar a atenção, especialmente para você que me ouve nesse momento, e a sua vida tem dado tudo errado. A sua vida financeira tem sido um passo para frente, dois, três para trás. Você se encontra desempregado, a sua empresa está no vermelho, você se encontra endividado. Se você está nos ouvindo através das ondas amigas da Ilha do Mel, é porque Deus está vendo tudo que você está vivendo e quer mudar esta situação. Então fique conosco até às 6:30 e você irá entender o que acontece toda segunda-feira nesta reunião muito forte chamada Prosperidade com Deus. Eu quero que você fique agora com uma música bonita e eu já volto com todos vocês falando do que estará acontecendo nesta próxima segunda-feira.

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1: Toda segunda-feira nós temos uma reunião voltada para aquelas pessoas que têm lutado, que têm se esforçado, que têm se dedicado para que a sua vida financeira ande, para dar o melhor para a sua família. Mas infelizmente, por mais que a pessoa se esforce, ainda assim ela não consegue ver resultado. O que está faltando para você é a pergunta que você faz. Eu nasci para sofrer? Eu nasci para viver uma vida de miséria? Não. A resposta é não. O que está faltando para você é você fazer uma aliança com Deus. Porque quando nós se aliamos ao Deus Todo-Poderoso, ao Criador dos céus e da terra, aquele que é dono de todo ouro e toda prata, seja qual for a luta que você esteja passando, nele nós encontramos a solução. Se você fizer uma aliança com Deus, você vai começar a ver o fruto do seu trabalho. Se você fazer uma aliança com Deus, ele vai vir em seu favor para que você saia dessa situação de miséria que você está vivendo. Você está me ouvindo nesse momento e talvez você passou a noite inteira em claro. Você não consegue dormir há vários dias. Você acordou agora cedo para ir trabalhar, já está se arrumando para ir trabalhar. Então você não é uma pessoa preguiçosa, mas é uma pessoa que quer vencer na vida. Mas entenda que há um mal por trás de todo o sofrimento que você está passando. Mas através da fé, você aprendendo a usar a fé, através de uma aliança com Deus, essa situação vai mudar. E por que que eu garanto que vai mudar? Porque contra fatos não há argumentos. E eu vou provar para você através dos testemunhos que eu vou colocar agora, que para o seu caso tem jeito. Veja só o que aconteceu na vida destas pessoas a partir do momento que elas decidiram fazer uma aliança com Deus.
2: Transformação financeira? É o que você tem buscado? Liquidar as dívidas, conseguir um emprego, limpar o nome, colocar as contas em dia. Na ânsia de resolver os problemas econômicos, muitas pessoas trabalham dia e noite. Trabalham muitas horas, correm contra o tempo, se desesperam e não veem os resultados esperados. E por que isso acontece? Mudança de situação, ela só acontece quando uma pessoa muda sua visão e tem o foco correto. Como ter uma vida de alto padrão se a visão é pequena? Querem que Deus faça coisas grandes, mas só enxergam o lado ruim das situações e das pessoas. Você pode ver a crise e ficar reclamando, ou ver a crise como uma oportunidade de mudar de vida. Tudo é a forma como você enxerga. Um relato bíblico que mostra bem como a pessoa deve enfrentar as adversidades é a do cego Bartimeu. Observando o que está escrito, podemos retirar 5 atitudes fundamentais para ver a transformação na vida profissional e econômica. Primeiro, não importa a sua condição, creia. Segundo, aproveite a oportunidade. Terceiro, seja ousado. Quarto, não demore para obedecer a palavra. Quinto, tenha visão para mudar a sua condição. Participe todas as segundas-feiras do Congresso para o Sucesso.
1: Então, boa noite, dona Thaís. O que aconteceu, mulher de Deus?
3: Eu estava com uma dívida, né? Minha luz estava da minha pizzaria, que eu não tenho mais. Mas aí eu fiz o financiamento, tudo, e eu não tinha esse valor. Era R$2.800 para pagar. E daí eu falei, como é que a gente vai fazer? Né? Eu fiz o propósito com Deus, vim na segunda, falei, Senhor, eu vou dar esse testemunho na segunda-feira. E eu falei, Senhor, só o Senhor pode fazer algo, porque não tinha como eu fazer. Não tinha de onde vir. Meu aluguel estava atrasado, ainda que eu não dei o testemunho, falei aquela hora, mas estava atrasado também. Então eu falei, Senhor, não tenho condições, não tem mesmo. E meu marido, que recebe o banco, comeu o dinheiro dele também. Não tinha como. E na segunda-feira mesmo, uma semana depois, eu falei, Senhor, bate o martelo lá naquele juiz. Porque é só isso que pode fazer, só o Senhor pode dar o socorro. E foi lá, e ele foi. Aí a advogada ligou 7 horas da noite para meu esposo, falando que uma causa tinha saído dele. Aí eu falei, só o Senhor. E eu não pude vir ainda, porque eu estava ruim. Falei, não, Senhor, segunda-feira que eu for, eu vou dar o testemunho. E saiu. E a causa foi de 18 mil e o valor era 2.800 que eu tinha que pagar. Então Deus supriu muito mais do que tinha, precisava.
1: Amém, gente? Dê uma salva de palmas pro nome do Senhor Jesus. Quer dizer, ela veio na fé para determinar, Deus vai me dar o socorro. Que foi algumas segundas-feiras atrás que nós fizemos o propósito do socorro. Então a senhora creu. A senhora tem uma aliança com Deus, a senhora veio agir a fé e o poder de Deus se manifestou. A pergunta que fica é, vale a pena fazer uma aliança com Deus?
3: Vale muito, muito mesmo. Nunca, se você acha assim, ai, eu, era um dia antes que eu tinha que pagar. E o desespero, assim, eu falava, Senhor, está nas tuas mãos. Eu fui, eu entrei no meu quarto, orei e falei, não, Senhor. Aí de manhã, de noite mesmo, segunda-feira à noite, aconteceu um milagre.
1: Amém, amém. Dê uma salva de palmas para o nome do Senhor Jesus. Veja só, é isso que acontece quando a pessoa faz uma aliança com Deus. No momento da dificuldade, no momento que ela enfrenta um problema, ela recorre a esse Deus Todo-Poderoso e Deus vem com a resposta. Veja que não é só a pessoa vir na segunda-feira, mas ela perseverar. Não quer dizer que você vindo na segunda-feira, você não vai enfrentar problemas. Mas assim como você acompanhou esse testemunho da dona Thaís, ela enfrentou essa dívida e através da fé, Deus deu a solução, Deus deu uma saída. Assim também vai acontecer com você, se você estiver conosco nesta próxima segunda-feira. Nós temos diversos horários aqui na nossa Catedral da Fé de Paranaguá. Nós temos às 8 horas da manhã, temos às 10 horas da manhã, temos ao meio-dia, temos às 3 horas da tarde, às 18, como também às 19h30. Então, tem reuniões o dia inteiro. Não tem desculpa para que você não esteja nesta reunião e faça uma aliança com Deus e você seja a próxima pessoa a contar testemunhos. Veja agora mais um testemunho.
4: Fracasso. Essa tem sido a expressão que personifica a vida de milhares de pessoas, infelizmente. Como se não bastasse a falta de dinheiro, as dívidas, a falência, o desemprego e muita humilhação, os conflitos na mente, os pensamentos de derrota e a ausência de paz têm sido os maiores de todos os obstáculos a serem superados. O que fazer para resolver esse problema? Como desfrutar do melhor desta terra e, ao mesmo tempo, ter equilíbrio de espírito e paz interior? Nesta segunda-feira, venha receber a direção e o método infalível para alcançar a prosperidade completa e a paz interior. A maior de todas as revelações será entregue para que você desfrute do melhor de Deus na sua vida.
1: Como é que é o nome do senhor?
5: Helder.
1: E o nome da senhora?
6: Ana Maria.
1: O que aconteceu fazendo parte da segunda-feira, fazendo um pacto com Deus através de uma aliança?
6: Eu estava trabalhando, né, normalmente, e veio uma notificação no meu celular de um Pix recebido. E daí na hora eu pensei, é um golpe? Só pode, né? Aí quando eu abri o aplicativo do banco, eu falei, ah, então alguém fez um Pix errado para mim, só pode, né? Aí eu fui ver a descrição desse Pix, era referente a horas irregulares do meu antigo emprego. Aí eu mandei para ele, né? Muito...
5: E também, pastor, no mesmo dia, na parte da manhã, eu tava vendo uma dívida, né, que eu tinha, né? E tava parcelando essa dívida. Só que até achei uma parcela boa, né, que a gente conseguisse para pagar... Só que ia precisar da entrada. E a gente não tinha esse dinheiro da entrada. Eu pensei comigo, ah, vou fazer, né? E aí vai para alguns dias para frente e a gente consegue dar um jeito de pagar. Só que quando eu gerei a entrada, foi pro dia seguinte. E a gente não tinha como conseguir. Aí na hora do almoço, a gente conversando tudo como a gente vai fazer, como a gente vai fazer, e a gente falou, ó, Deus vai honrar. De alguma forma esse dinheiro vai aparecer. Isso foi na hora do almoço. Quando foi 2:30 da tarde, ela pega e manda mensagem do dinheiro. E esse dinheiro que cai no Pix do processo era 2 vezes mais o valor da entrada que a gente estava precisando. Ou seja, deu para a gente pagar, né, a entrada e ainda ajudar com mais umas coisas ainda, no caso, né? Uhum. E diferente, tipo, se ela tivesse aberto o processo, não, a gente nem sabia desse processo.
1: E já fazia quantos anos?
6: Já tinha uns 5 anos, 6 anos e não tinha nem ideia. Eu saí e eles não pagaram, eu não tinha nem ideia.
5: E foi o sindicato

0: Eles não sabiam de onde tirar para poder resolver aquela dívida. Deus veio com a providência. E talvez você que me ouve nesse momento, com você acontece totalmente o contrário. Vem um problema e logo vem outro problema. E a solução nunca chega. E a sua vida tem sido um acúmulo de problemas. Um problema financeiro atrás do outro. Uma dívida que tem aumentado a cada dia mais. Os clientes que estão acabando. Você está quase sem clientela. Você não está vendendo nada. A sua situação financeira está difícil. Você me ouve nesse momento, está desempregado, desesperado, porque você tem que pagar o aluguel. Já está acabando a comida nos armários. Você não sabe o que fazer para comprar. O seu cartão de crédito já está no limite. Você talvez tenha até um trabalho, mas você trabalha para pagar o cartão de crédito. Deus quer mudar esta situação. Tome uma atitude de fé para estar conosco nessa próxima segunda-feira. E eu tenho a certeza que esta situação vai mudar. A nossa Catedral da Fé, ela fica localizada aqui na Alameda Coronel Elísio Pereira, número 715, aqui no bairro Estradinha, bem próximo aqui ao estádio do Rio Branco. Você já acompanhou dois testemunhos de pessoas que vindo participar desta reunião da prosperidade com Deus, Deus veio em favor da vida delas. Preste atenção em mais um testemunho. Veja só, não é um, dois. Nós já vamos agora para o terceiro testemunho. É o poder de Deus que se manifesta na vida daqueles que priorizam a Deus e faz uma aliança com Ele. Preste atenção em mais um testemunho de fé.
1: 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Ninguém pode fugir dele. 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No que e como você investiu todo esse tempo? 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Saia da rotina. Invista o seu tempo na reunião que trará resultados positivos e respostas urgentes para sua vida econômica. Nesta segunda-feira.
2: Eu sou uma galera que queria sair, pedir a conta. E assim, estava tendo bastante conflito dos gestores com os colaboradores. Daí eu também, né, tentei, tipo, ver se conseguia que me mandasse embora, que eu não queria perder a conta, né, pelo tempo que eu tinha de casa, né, quase 12 anos, que eu perdi todos os meus direitos. Daí, enfim, eu quase que pedi a conta, falei, não, mas não vou aguardar, vou esperar. Daí eu comecei também a vir nas segunda-feiras. E, resumindo, assim, daí me desligaram no dia 4 de fevereiro, né, isso eu já estava aqui uma semana aqui. Né, tinha vindo uma segunda-feira. Na segunda-feira que eu vim, daí comecei a mandar currículo. Na terceira, segunda-feira, começaram a me chamar para entrevista. E assim, foi feito, sim, acho que me chamaram, foi em três entrevistas que eu fiz. Uhum. Uma eu não passei, duas eu passei. Né, quando eu dei início, quando me chamaram na segunda, eu já tinha iniciado uma outra, que é na BRF. Daí eu estava uma semana lá e me chamaram nessa segunda, que eu tinha sido aprovada, que a proposta foi bem melhor, questão de benefício, salário. E daí agora estou nessa empresa lá, até não comentei com meu esposo, hoje eu estava lá no meu serviço, esse novo que eu comecei semana passada, daí me chamaram de novo uma outra empresa, mas agora já estou contente nessa. E assim, né, foi questão de três segunda-feiras que eu estava aqui, já me chamaram em várias entrevistas e propostas excelentes. E assim, né, não, como a gente estava até conversando, né, questão de que eu tenho um currículo bom, que eu sou formada, eu tenho pós-graduação, mas eu tenho bastante conhecidos que mesmo tendo formação, às vezes estão desempregados, estão no comércio, aguardando uma oportunidade há muito tempo. Então, o que eu digo, né, que não basta só isso, né, tem que buscar a Deus, né. Eu fiz também, como eu comentei com o senhor, eu fiz uma

0: tão branco. Nervoso. Um propósito, né, que eu comentei com o senhor. E assim, Deus me respondeu muito rápido. E é isso.
1: Deus colocou a mão. A senhora fez uma aliança com Deus. Lá não estavam valorizando o trabalho da senhora. A senhora não estava satisfeita. E aconteceu exatamente como a senhora determinou. Agora a senhora está num trabalho melhor, ganhando melhor, benefícios melhores. Teve outras oportunidades e a senhora pôde escolher o melhor para a senhora.
0: E ainda hoje eu recebi uma outra proposta, só que agora, tipo, nessa que eu estou, como eu falei com o senhor, né, estou bem contente e pretendo não sair tão cedo.
1: Amém, graças a Deus. E o senhor?
2: Um detalhe é que as pessoas achavam que, pelo fato que ela tem muito conhecimento, muito contato, acharam que ela seria apenas um peixe, iam chamar ela porque, ah, é o peixinho, né, ia ser chamado. E todas essas entrevistas que ela fez aí não tem nada a ver com nada disso. Tipo, foi pelo mérito dela mesmo, o esforço dela e a fé dela, né?
1: E Deus colocou a mão, né? Então amém, dê uma salva de palmas pro nome do Senhor Jesus. Então agora chegou a hora de você também contar o seu testemunho. Chegou a hora de você também experimentar o poder de uma aliança com Deus. Então se programe para estar conosco nesta segunda-feira, porque eu tenho certeza que você, vindo nesta reunião, você vai aprender como agir a fé, como estas pessoas que você acabou de acompanhar nestes testemunhos, e assim a sua vida vai andar. Assim você vai ver a manifestação do poder de Deus agindo na sua vida. Agora é você se levantar contra essa situação. Agora é você não aceitar mais a vida de miséria, de derrota, porque existe sim uma saída. Você está nos ouvindo através das ondas amigas da Ilha do Mel, e não é por acaso, mas é Deus te dando a direção do que fazer para que você venha ter uma vida transformada. Então chegou a hora de você saber o que fazer. É você estar nesta segunda-feira aqui na Alameda Coronel Elísio Pereira, número 715, aqui no Barra Estradinha, bem próximo aqui ao estádio do Rio Branco. Nós temos diversos horários, às 8, às 10, ao meio-dia, às 3, às 18 e em especial às 19h30. Veja o melhor horário, esteja conosco, venha determinado e eu tenho a certeza que a mudança da sua vida vai acontecer. Vamos agora ao momento da oração e já o encerramento do nosso programa.
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1: Meu Deus e meu Pai, e em nome do Senhor Jesus eu peço agora em favor de todos aqueles que estão ouvindo esta programação. São pessoas desempregadas, são pessoas, meu Deus, endividadas, pessoas se arrumando para ir trabalhar. Eu oro agora por este empresário que talvez se encontre em dificuldades financeiras e se une agora em oração para te pedir socorro, para te pedir ajuda, para pedir ao Senhor, meu Deus, uma saída para a vida dela. Então venha de encontro à necessidade destas pessoas, meu Pai, e dê forças para que ela venha lutar. Reanima a fé desta pessoa, meu Pai, que achava que não tinha mais jeito, que não tinha mais solução. Mas assim como ela ora comigo agora, que o Senhor vá de encontro a todas as necessidades do seu povo, meu Pai, e que o dia de hoje, meu Deus, aquilo que estava dando errado venha começar a dar certo, e que o Senhor venha mostrar um sinal para ela de que o Senhor, meu Deus, escolheu a vida dela para glorificar o seu nome, meu Pai, pois eu apresento o dia de hoje tudo nas tuas santas e sagradas mãos, e você que crê, diga amém e diga graças a Deus. Então, meu amigo, minha amiga, estamos no fim da nossa programação. Fiquem todos com Deus e até o nosso próximo encontro.

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2: 7 e 6.
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0: Agora são 7:10. Muito bom dia. Está entrando no ar o Rede Notícias com as principais informações desta segunda-feira. Hoje, dia 5 de outubro de 2026. Na apresentação, Alex Vizzini e Mauro Júnior. O apoio técnico de Natan Santos, Guilherme Prebianca, Josias Nascimento, Rony Peterson, Elano Schenini e Nathalie Fontana. A gerência é de Cadu Mottia e a direção-geral da nossa emissora é do José Leonardo Linhares.
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0: Então vamos aos destaques, vamos às manchetes do Rede Notícias de hoje. Em primeiro turno e com mais de 3 milhões de votos, Sérgio Moro é eleito governador do estado do Paraná. Após 24 anos, Paranaguá volta a ter representante na Assembleia Legislativa. Fabiana Parro é eleita deputada estadual com mais de 42 mil votos. E daqui a pouco ela participa ao vivo aqui do Rede Notícias. Felipe Barros e Deltan Dallagnol são eleitos senadores pelo estado do Paraná. Lula e Flávio Bolsonaro vão disputar o segundo turno pela presidência da República. E ao longo do Rede Notícias de hoje, desta segunda-feira, vamos, né, seguir aqui repercutindo sobre o dia da votação, sobre os novos eleitos, esse dia importante, né, para a democracia.
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0: seguindo aqui agora 7:12, Mauro Júnior.
1: Opa, opa.
0: Estamos aqui de volta.
1: Estamos tentando, né, vizinho? Tá com perna aí ou não?
0: Bom, olha...
1: Você ficou sentado um bom tempo, né?
0: Verdade.
1: O teu negócio é a garganta.
0: Agora, você...
1: O meu é desce mais um pouquinho, desce mais, é a perna.
0: Sim.
1: Pensa numa perna mexendo.
0: Andou, hein,
1: de
0: Mauro?
1: De forma involuntária. É a minha, né? Ela tá Sim. assim, ó.
0: Porque, olha, foi um domingo de muito trabalho.
1: Né?
0: Inclusive aqui para o nosso departamento de jornalismo, na apuração, buscando informações, entradas ao vivo ao longo aqui da programação da Ilha do Mel FM. Depois,
1: desde as 8 da manhã, né?
0: Desde as 8, assim que começou né, a votação de fato. E aí teve a partir das 16h30 o programa Apuração e aí fomos direto, né, até... termos os eleitos, ou, no caso, para a presidência, segundo turno.
1: É, e um detalhe, né, Vizini? Audiência orgânica.
0: Sim, verdade.
1: Audiência direto com o cidadão. E de que maneira a gente monitora isso? Com a participação, com a interação do internauta, né? Então, de fato, uma audiência gigantesca ontem, mais uma vez... Na questão eleitoral, a Ilha do Mel FM bate o seu carimbo, né, de qualidade, mostrando tudo o que aconteceu, durante a apuração, já fazendo ali um planejamento, né, da nova Assembleia, da nova Câmara Federal, enfim, mais uma vez um show de cobertura, com muita informação. E principalmente, né, com muita seriedade e credibilidade naquilo que a gente faz.
0: Aqui no estúdio, análise de quem conhece, o Garito Linhares.
1: Inclusive, quase na metade da eleição, ou um pouco antes, ele já falava, né, já dava um prognóstico da eleição da Fabiana Parro. Acho que estava com 30, 40%. Né, o Léo perguntou, o Garito, como é que fica e tal? Ele falou, ó, nessa linha, né, a gente está acostumado a acompanhar a eleição aqui em Paranaguá, tem uma grande possibilidade da Fabiana se reeleger. E foi de fato, se eleger, né?
0: Isso.
1: E foi de fato o que aconteceu.
0: Então, uma grande cobertura da Rádio Ilha do Mel FM, ontem, né, dia 4 de outubro. Mas, Mauro... Vamos voltar aqui à nossa programação normal.
1: Temos que voltar, né, vizinho? Segunda-feira de trabalho.
0: Sim.
1: Bom dia para você,
0: boa semana. Bom dia.
1: Bom dia para todos que nos acompanham pelo rádio em 90.3. Quem tá aí no seu deslocamento diário, né? Do trabalho para casa, da casa para o trabalho. Bom dia para todos que sintonizam o rádio 90.3. Bom dia também para os internautas de plantão, quem já está acompanhando som e imagem o nosso departamento de jornalismo. Canal do YouTube bombando, Facebook também e, claro, site e Instagram. Bom dia então para os internautas de plantão. E voltamos com a nossa programação normal, agora com deputada estadual eleita, com representação na Assembleia Legislativa. Depois de 24 anos, é um momento histórico também para a política paranaguara, a cidade, o litoral, né? Com a Fabiana Parro, tem voz e tem cadeira na Assembleia Legislativa. Então, daqui a pouco, vamos trazer aí todos os detalhes, a quantidade final de votos, a totalização da apuração aqui no Paraná, daqui a pouquinho, aqui no Rede Notícias.
0: Mauro Júnior, seguindo por aqui, vamos com os destaques para o jornal desta segunda-feira, dia 5 de outubro.
1: Pois é, Vizini, vamos então com Aconteceu de novo.
0: Eita, mais uma vez.
1: Bis.
0: Repetec, Mauro.
1: Mais um hóspede para a ala Coração de Mãe lá do Hospital Regional do Litoral.
0: É, e só pra variar um bocadinho, né?
1: Pois é, só um bocadinho, né? Rapaz é alvejado por disparo de arma de fogo no Jardim Iguaçu. Ele estava em um ponto de ônibus com um grupo de amigos, quando o garupa de uma moto atirou na sua direção.
0: É verdade que a arma falhou, Mauro?
1: É, segundo a vítima, né, que tá viva pra contar, falhou, né? Aí o camarada deu os primeiros, tentou, né, os primeiros disparos.
0: Sim.
1: É, a arma deu aquela travada, aí o atirador resolveu ali o problema e conseguiu efetuar um tiro que atingiu essa vítima lá no Jardim Iguaçu.
0: Seguindo aqui com os destaques, Mauro, temos uma nota do trânsito também.
1: Ah, sempre tem, né, Vizine? Não passa um dia da semana que não tem um acidente de trânsito, né?
0: Não passa mesmo.
1: E essa imagem é punk.
0: Opa!
1: Essa imagem impressiona. Vem lá de Matinhos, Comunica Matinhos. Um carro que deu uma porrada em uma caçamba de resíduos.
0: Meu Deus do céu.
1: Foi na beira-mar ali, mas que pancada, hein?
0: Tô vendo a imagem que tá na tela, o nosso ouvinte, internauta, da mesma forma. Mauro, sorte desse motorista, hein? Que pegou aí do outro lado do carro, não foi do lado do motorista em si, foi do lado do passageiro.
1: Isso.
0: E graças a Deus que não tinha passageiro dentro desse carro.
1: Pois é, impressionante a imagem, né? E tem um detalhe, viu, vizinho?
0: É, qual que é o detalhe, Mauro?
1: A imagem deixa bem claro isso, que o cara, o motorista, eu acredito, né, pela imagem, que ele achou que dava pra passar, só que ele fez o cálculo errado.
0: Sim.
1: E por que que eu tô falando isso? Porque bem na ponta do carro, na frente, né, tem a marca de que ele rasgou a lateral do Renault Kwid. Você pode perceber ali, ele vem rasgando o carro.
0: Foi.
1: Então, eu acredito que o motorista, possivelmente distraído, achou que tinha, né, feito ali a manobra para passar do lado da caçamba. Mas ele acabou atingindo a estrutura. Pode ver, ó, que o para-choque tá ali, né? Não,
0: sim,
1: arrancou,
0: sim,
1: o para-choque.
0: Sim.
1: Só que ele veio arrancando o que vinha depois. E possivelmente ali a porta, aquela lateral, arrancou com aquela orelha da caçamba.
0: Sim.
1: Que é usada pra puxar do chão.
0: No engate ali.
1: No engate, é. Pode ver, ó. É perfeita a imagem. Mostra um rasgo no carro e naquela parte de cima, onde pegou aquela orelha, né, do engate, ó. Porque o para-brisa, claro, tá quebrado. Mas ele não saiu do lugar.
0: Não, ele tá ali, entendeu? Exato.
1: Então acredito que foi na manobra, ele achou que dava pra passar e aí atingiu a lateral dessa caçamba lá na beira-mar. Agora, livramento pro motorista, né?
0: É, e uma imagem impressionante, chama muito a atenção.
1: Imagem forte, né?
0: É bem forte, né? Essa situação do trânsito que aconteceu lá em Matinhos.
1: A imagem é lá do Comunica Matinhos, do Douglas Gerasson, e quem mandou pra ele foi o Aldo Gonçalves, que fez ali, né, a captação da imagem naquele momento do acidente lá de Matinhos.
0: Essas e outras informações você acompanha tudo a partir de agora no Rede Notícias, que já está no ar.
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4: Olá, bom dia, eu sou Raíssa Pimentel, meteorologista

0: obrigado a Raíssa Pimentel, meteorologista do CIMEPAR, trazendo a previsão para esta segunda-feira, dia 5 de outubro, para todo o estado do Paraná.
1: E tá frio, hein?
0: É, tá. Tá frio.
1: Tá gelado.
0: Sim.
1: A imagem na tela é Conselheiro Sinimbu.
0: Sim, centro histórico aqui de Paranaguá.
1: Centro histórico aqui da cidade, bastante nebulosidade, porém, um dia que amanhece claro, né? Aqui na nossa região. Então, a princípio é temperatura baixa e, por enquanto, né, bastante nebulosidade. Pode chover aí a qualquer momento nesta segunda-feira.
0: Mauro, falando aqui do litoral do Paraná, tempo e temperatura para nossa região.
1: Então, vamos começar com Paranaguá. Agora cedo, temperatura mínima 17 e a máxima vai a 22, 23 ao longo aí da segunda-feira, Vizinho.
0: É, além de Paranaguá, vamos para as praias, Mauro Júnior.
1: Praias então com Matinhos nessa mesma tocada, 17 de temperatura mínima e a máxima que vai a 22 e 23. É a mesma situação para Pontal e também para Guaratuba, que amanhecem com bastante nebulosidade e um tempo estranho, né, começando nesta semana.
0: Será que tá frio em Morretes? Morretes, Antonina e Guaraqueçaba.
1: É, Morretes é sempre a mais gelada, né? Por conta aí da condição de serra. A mínima da madrugada foi 14 e a máxima não deve passar de 22. Guaraqueçaba, bom dia aí para os guaraqueçabanos de plantão. 17 graus a temperatura mínima e a máxima também vai a 22, 23. E Antonina nessa situação, 17, né, de mínima, chegou até a 16 de mínima, um pouquinho mais gelado ali na região de Antonina, e a máxima também entre 22 e 23 graus, bastante nebulosidade em Morretes, em Guaraqueçaba e também em Antonina.
0: Para fechar então, Curitiba e região metropolitana.
1: Ah, geladas pra caramba. Quem tá subindo a serra, um bom agasalho. Na mínima da madrugada, Curitiba e o entorno, 12, 13 graus de temperatura. Agora cedo, tá girando entre 14 e 15 e a máxima deve chegar entre 20 e 21 ao longo aí da segunda-feira.
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0: Agora são 7 horas e 26 minutos. Daqui a pouco nós temos entrevista ao vivo aqui em nossos estúdios. A Fabiana Parro, eleita deputada estadual, estará ao vivo aqui conversando com a nossa audiência. Então, continue aqui na Ilha do Mel FM com o nosso Rede Notícias. Daqui a pouco receberemos aqui a eleita deputada estadual Fabiana Parro.
1: E também daqui a pouquinho a lista completa dos eleitos e dos votados aqui no litoral do Paraná. Então, daqui a pouquinho a lista completa de quem se elegeu para deputado estadual, deputado federal, os senadores do Paraná, o governador e também o resultado da eleição presidencial.
0: Seguindo aqui com o nosso Rede Notícias, para falar do Grupo Escoteiro Comandante Santa Rita aqui de Paranaguá.

0: que vai promover no próximo domingo, dia 11 de outubro, um bingo beneficente com diversos prêmios. Esse evento, anote aí, vai ser dia 11 no Clube Atlético Seleto, que fica na Rua Baronesa do Cerro Azul e vai começar a partir da 1h30 da tarde.
1: A programação inclui o sorteio de vários prêmios, como, por exemplo, televisão, bicicleta, micro-ondas e também eletrodomésticos. Segundo a diretora de métodos educativos do Grupo Escoteiro Comandante Santa Rita, a Denise Folha, a iniciativa busca arrecadar recursos para a reforma lá da cozinha do grupo.
2: Nós faremos um show de prêmios pelo Grupo Escoteiro Comandante Santa Rita, que é uma instituição sem fins lucrativos. Esse evento vai acontecer no Clube Seleto, dia 11 de outubro, a partir das 13h30. O clube fica ali na esquina da Baronesa do Cerro Azul com a Avenida Coronel Santa Rita, com o intuito de arrecadação de recursos para a gente estruturar a cozinha do nosso grupo, para atender melhor as nossas crianças e jovens. Então, as cartelas estão à venda a R$5, duas cartelas. Pode adquirir quantos kits quiser, que a gente está chamando de kit cada duas cartelas. Pode ser adquirido no dia. No dia a gente vai ter muitas cartelas para vender. Muita gente não está comprando, está reservando, vai retirar no dia e está tudo bem. Ou pelas páginas do grupo, pelas redes sociais, chama a gente lá e daí a gente já também providencia essa venda. A gente, em primeiro lugar, a gente agradece as pessoas que estão colaborando. Nós temos alguns brindes que foram adquiridos pelo próprio grupo e alguns brindes que algumas empresas estão doando, a população que já foi, pessoas que já foram escoteiros. A gente tem esse apelo porque é para o bem do grupo. Então a gente sabe que como a gente não tem recursos, né, a gente sempre tem que estar fazendo esse tipo de evento. Então nós agradecemos quem puder colaborar. Empresas, pessoas, população, enfim, a comunidade, pode ser levado até o grupo ou nos avisa, a gente também vai buscar e estamos com prêmios bem bons. Então, quem gosta desse tipo de evento, esse show de prêmios aí, eu acho que vale a pena. A gente está com bicicleta, televisão, micro-ondas, então eu acho que vai ser bem legal. Então, o Grupo Escoteiro é uma instituição sem fins lucrativos. O nosso intuito é fornecer uma educação não formal, né, colaborando com contribuindo com a comunidade, formando um melhor cidadão. Então, para que isso aconteça, a gente busca ter estrutura, ter condições de atender melhor as nossas crianças e nossos jovens. Então, nesse momento, o nosso evento ele tem o intuito de reformar a nossa cozinha, né, a cozinha do nosso grupo. Todo mundo está convidado, vai ser um evento bem legal, com prêmios muito bons. Vai acontecer no Clube Atlético Seleto, dia 11 de outubro, a partir das 13h30. O Clube Seleto fica na esquina da Baronesa do Cerro Azul com a Avenida Coronel Santa Rita. Então estão todos convidados e mais uma vez, muito obrigada pela oportunidade.
0: Você já pode adquirir a sua cartela, R$5, né, para participar desse show de prêmios agora no próximo domingo, dia 11, aqui em Paranaguá, lá no Clube Atlético Seleto. A partir da 1h30 da tarde começa esse show de prêmios. Adquirir de forma antecipada através do Facebook ou Instagram do Grupo Escoteiro Comandante Santa Rita. E lá no dia do evento também você pode adquirir a sua cartela. Agora 7h31, vamos ao primeiro intervalo comercial do Rede Notícias desta segunda-feira e já voltamos.
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6: 7h32.
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0: Agora são 7 horas e 37 minutos, estamos de volta com o Rede Notícias. E seguindo aqui, Mauro, com as informações... Ai, vamos lá, né, atualizar aí o nosso ouvinte, o nosso internauta. Estamos recebendo aqui algumas imagens, informações.
1: Já começamos a segunda-feira.
0: Das nossas ilhas, comunidades marítimas aqui de Paranaguá e do litoral do Paraná.
1: Não tô falando pra torcida do Vasco, tá? Não tô falando pros vascaínos.
0: Diga.
1: Vizinho, tá vendo a imagem na tela?
0: Tô vendo.
1: Quem tá acompanhando pelo YouTube já viu.
0: Uhum.
1: Quem tá acompanhando pelo Face também. Caiu o trapiche da Ilha Rasa.
0: Eita, Ilha Rasa, Guaraqueçaba.
1: Tinha gente na água, certo? E acabou se machucando. Graças a Deus, nada de grave. Era o pessoal que tava esperando o táxi náutico. Caiu metade do trapiche da Ilha Rasa.
0: Meu Deus, imagine o susto ali, né? Porque o povo ali aguardando, o trapiche...
1: Desabou. Impressionante a imagem.
0: Que ninguém se machucou assim, né, Mauro?
1: Mas caíram na água, né?
0: Uhum.
1: Caíram na água gelada com roupa e tudo.
0: Nossa Senhora.
1: O Prebianca já tá borrando ali o rosto das pessoas, mas a gente vai mostrar... Como elas ficaram na água, se agarrando na estrutura de concreto.
0: Caramba, que
1: então,
0: susto, hein?
1: Desabou o trapiche da Ilha Rasa. Ilha Rasa é Guaraqueçaba?
0: Guaraqueçaba.
1: Pois é, Guaraqueçaba, né? Atenção, prefeito de Guaraqueçaba. Pelo amor de Deus, manutenção, trapiche. Desabou o trapiche da Ilha Rasa. Tinha gente no trapiche para pegar o táxi náutico. Eles caíram na água. A informação que a gente está recebendo é que não machucou ninguém. Foi mais o susto, cortes e tal. Mas o trapiche desabou lá em Guaraqueçaba, na Ilha Rasa.
0: As imagens estão na tela. A gente está recebendo lá do povo que estava ali aguardando, né? Táxi náutico, e aí o trapiche desaba.
1: Tem uma foto...
0: Perigoso.
1: Tem uma foto que aparece ali, dois senhores segurando na estrutura. Eles são da Ponta do Lanço, que é uma comunidade lá da região.
0: Uhum.
1: E eles estavam esperando o táxi náutico quando caiu. Então, daqui a pouco a gente vai pôr a foto, a gente tá preparando ali, né? Pra não mostrar o rosto, mas eles se agarraram, olha lá, ó. Tá vendo?
0: Tô vendo.
1: Tem um agarrado lá na estrutura.
0: Sim.
1: O outro tá em pé ali do lado.
0: Uhum.
1: Tem mais um dentro d'água com a mão no barco ali, ó. Tá vendo?
0: Eles foram se agarrando onde dava ali, onde eles iam conseguindo, né?
1: Poderia ter ocorrido uma tragédia agora cedo.
0: Nem me fale.
1: Lá em Guaraqueçaba, desabou o trapiche lá da Ilha Rasa e pessoas caíram na água. Só cortes, mas o susto... Mas já viu, né? Pô, logo cedo.
0: E caíram na água gelada.
1: Ai, ai.
0: Bom.
1: Atenção aí, prefeitura de Guaraqueçaba. Presta atenção no serviço aí.
0: Vamos fazer manutenção, olhar com carinho para os trapiches, né? Pra que algo pior não venha acontecer.
1: Pior do que já aconteceu, não teve vítima, né? Mas podia ter machucado alguém.
0: Sim.
1: E por que é pior também que a gente fala aqui? Porque o pessoal da comunidade tá sem trapiche. Né? Que é essencial para a vida de uma comunidade marítima. Então desabou o trapiche lá da Ilha Rasa, pessoas caíram na água, mas só ferimentos aí superficiais.
0: Agora são 7 horas 41 minutos, seguindo aqui com o nosso Rede Notícias. Bom, você já ouviu falar do drogômetro? Pois é, ele é um equipamento que vem sendo utilizado em operações de fiscalização de trânsito para identificar possíveis casos de direção sob influência de drogas.
1: Segundo o advogado André Tavares, o drogômetro pode identificar diferentes substâncias no organismo da pessoa. Nesse caso ali do motorista, né? Naquele momento da abordagem policial.
2: O drogômetro, ele foi trazido como inovação, né, do Coltran na 1031, e ele é um equipamento que ele vai medir a existência de uma substância dentro de um organismo no momento da abordagem do policial. Então, quando é feita a abordagem, o policial, por qualquer motivo, ele pode submeter você ao exame do drogômetro. Ele é um equipamento que ele mede a existência ou não da substância no organismo. Ele é diferente do bafômetro, porque o bafômetro, ele é quantitativo. O bafômetro, você faz o exame e ele diz quanto de álcool você tem no sangue. O drogômetro não. O drogômetro, ele diz se tem ou se não tem a substância, e em alguns momentos a gente tem uma janela, que é a janela justamente do uso da substância, que ela pode ficar no teu organismo com efeito ativo e tendo efeitos na tua capacidade motora, na tua memória, enfim, por 4, 6, 8 horas, mas ele estar presente na tua saliva por até 40, que é, por exemplo, a mesma coisa que acontece com Venvans. Eu faço uso do Venvans, eu tomei meu medicamento, eu esqueci de tomar no outro dia, e se eu fizer o exame do drogômetro, vai apontar que eu tô com a substância no organismo. Num primeiro momento, O teste positivo do drogômetro, ele vai sim gerar uma penalidade num primeiro momento administrativa, e num segundo momento ele pode gerar uma penalidade criminal. Administrativa, porque a gente tem o artigo 165 do Código de Trânsito Nacional, e ele vai apontar a penalidade, que é uma multa, que hoje ela está em mais ou menos uns R$ 2.900, e uma suspensão da carteira de motorista pelo prazo de 12 meses. E aí, se o policial ele verificar que, além da substância no teu organismo, haviam sinais de que a tua capacidade motora estava alterada, aí sim, você entra no artigo 303 do Código de Trânsito Nacional. E aí a gente tem um problema, que é, você vai responder criminalmente com uma pena de, se não me engano, são seis meses até 3 anos de detenção, e uma multa e uma suspensão da carteira de motorista, que pode variar de 2 anos até 5 anos. O exame do drogômetro, ele é sim um avanço que a gente tem na legislação para poder detectar o uso de substâncias, né? Só que hoje ele precisa ser melhor implementado. Apesar da gente ter um equipamento já certificado pelo CIBAC, que faz essa detecção durante a abordagem, a gente ainda não tem, por exemplo, os laboratórios especializados para poder fazer essa contraprova. Porque se você é abordado, óbvio que você tem direito de questionar essa abordagem e de questionar, inclusive, o exame que foi feito no momento. Tá? Outro direito que você tem é de não fazer o exame. E aí o policial, ele deve apontar em você pelo menos 2 sinais que estão na resolução, no anexo 2, que vai dizer se você está ou não com a capacidade alterada. E isso ali ele vai ter que certificar. A gente tem um avanço na legislação, mas ele precisa ser melhor implementado.
0: Essa reportagem, a fala, na verdade, do advogado André Tavares falando sobre o drogômetro, você confere também nas nossas plataformas digitais, no Instagram e também na nossa página do Facebook. Agora são 7 horas e 46 minutos. Mauro Júnior, vamos trazer aqui informações sobre as eleições 2026.
1: É assim que a urna faz?
0: É mais ou menos isso. Ou menos. Nessa. Quase isso. Não é?
1: Esse uivo que eu dei. Bom, vamos começar vamos então. O Paraná já fechou, né? 100%
0: isso.
1: De urnas apuradas. Na verdade, todo mundo, né, Vizinho? Acabou a apuração.
0: 100%, sim.
1: 100% Brasil inteiro.
0: Geral.
1: Mas nós vamos tratar, é óbvio, do nosso quintal, né? Vou falar da eleição do Pará. O Amazonas.
0: Não, deixa para eles lá.
1: Não tem nada a ver com o Amazonas.
0: Vamos falar
1: então
0: aqui.
1: Então vamos falar do Paraná.
0: Sim.
1: Vamos começar com o resultado na porcentagem e o número de votos para presidência da República. Então atenção, hoje a gente vai falar do Paraná. Amanhã a gente fala de Paranaguá de uma forma geral. Então no Paraná, a eleição, Vizine, para a presidência da República, quem foi o primeiro colocado?
0: Flávio Bolsonaro do PL com 59,91% dos votos válidos.
1: Certo, isso aí totalizou quantos votos?
0: 3.945.345 votos.
1: Então, Flávio Bolsonaro em primeiro.
0: Primeiro.
1: Para a presidência, né, a votação de ontem, Paraná, Luiz Inácio Lula da Silva, o atual presidente do Brasil, 31,20% dos votos, 2.054.597 votos para o Lula na eleição aqui no Paraná. Então, Bolsonaro em primeiro, com 59,91% dos votos, e o Lula, 31,20% dos votos.
0: É isso aqui no estado do Paraná, deu o segundo turno, né?
1: Nacional.
0: Nacional. É. A gente tem aqui outros números, Mauro.
1: Vamos pro escritor.
0: Augusto Cury.
1: Isso, Augusto Cury, terceiro colocado na eleição para presidente aqui no Paraná.
0: Do partido Avante. O Augusto Cury teve 3,11% dos votos, o que representa 205.095 votos.
1: Já o Renan Santos, quarto colocado no Paraná, teve 2,69% dos votos, totalizando 177.434.
0: Ronaldo Caiado, do PSD, com 2,60% dos votos, representando 171.294 votos.
1: E para fechar aqui na lista, né? Sinceramente me impressiona a votação do Zema, do Novo, né, com 0,26%.
0: Baixíssima, Mauro.
1: 17.172 votos para a presidência da República no Paraná. O Zema, 17.172 votos, 0,26. Vamos passar agora para onde, vizinho?
0: Agora nós vamos para governador.
1: Governador.
0: Então, falamos de presidente, aqui a nível de estado do Paraná. Agora vamos para governador.
1: Tá, vou procurar aqui também.
0: Procura aí.
1: Já achei.
0: Achou? Então vamos lá.
1: Tela, primeiro colocado, Sérgio Moro. E foi por pouco, hein? Foi por pouco que não teve segundo turno. Sérgio Moro, 50,10%.
0: Sim.
1: Foi assim, né? Na raspa do tacho. 50,10%. Para a eleição de segundo turno, é 50 mais 1. Quase que o Moro não vai em primeiro turno. Mas foi 50,10% dos votos aqui no Paraná. 3.127.911 votos para o Sérgio Moro, eleito no primeiro turno com 3.127.911 votos, totalizando 50,10%.
0: Em segundo ficou Sandro Alex, do PSD, com 25,37% dos votos, o que representa 1.583.764 votos válidos.
1: Muito bem, agora vamos para o terceiro colocado no Paraná, eleição para governador, Requião Filho, do PDT. Ele teve 23,47% dos votos, totalizando 1.465.601 votos. Ficou em terceiro lugar o Requião Filho com 23,47% dos votos.
0: Aí depois os demais candidatos que não conseguiram somar 1%, né, para o governo do estado: Luiz França, Tainá Miesa, Dr. Alexandre Salomão, Samuel de Matos e Adriano Funileiro. Então, Sérgio Moro, eleito governador em primeiro turno. Então, governador do estado do Paraná.
1: E agora a gente passa para a eleição do Senado Federal.
0: Isso.
1: Esse ano, duas cadeiras no Senado do Paraná. O Moro, né, que se elegeu governador, ele é senador. Então, assume agora o suplente do Moro, né, no Senado, e entram dois senadores. Sai o Oriovisto, que ninguém viu, e sai também o Flávio Arnes.
0: Sim.
1: Né? Então entram agora os dois senadores eleitos ontem.
0: Felipe Barros, do PL, com 27,25% dos votos válidos. Isso representa 3.148.583 votos.
1: Então, Felipe Barros, o primeiro senador eleito. Agora, o segundo senador eleito, Deltan Dallagnol, com 25,14% na votação geral. 2.904.594 votos. Deltan Dallagnol, eleito senador pelo Paraná, pelo Novo, com 25,14% dos votos.
0: Aí, seguindo aqui, do Senado Federal pelo Paraná, Alexandre Cury ficou com 16,85% dos votos, não eleito. Isso representa 1.947.135 votos.
1: Aí depois a gente passa para ex-senadora, né? Ela que agora é deputada federal, né?
0: Isso.
1: Se eu não estou enganado.
0: Sim.
1: E ministra também do governo Lula, a Gleisi Hoffmann, do PT. Ela fez 13,35% dos votos para o Senado, totalizando 1.542.636 votos para Gleisi Hoffmann, com 13,35% no total.
0: Doutor Rosinha, do PT, 9,99% dos votos, 1.154.143 votos.
1: E aí a gente fecha aqui com a Cristina Grêmio, PSD. Ela fez 6,39% dos votos. Fez, no total, 737.893. Então, Cristina Grêmio ficou aí na sexta colocação com 6,39% dos votos válidos para o Senado.
0: Só um detalhe aqui, Mauro. Para governador, Moro, eleito primeiro turno, e para o Senado, os dois eleitos, também os dois candidatos que eram apoiados por Sérgio Moro.
1: A mesma chapa.
0: Né? Mesma chapa ali, PL e também o Partido Novo.
1: Felipe Barros e Deltan Dallagnol. Vamos agora para deputado federal, né?
0: Deputado federal.
1: Agora para os eleitos.
0: Eleitos, vamos lá.
1: Vamos lá.
0: O Jeffrey Chiquini despontou ali, eleito deputado federal com 425.399 votos.
1: Uma pancada, hein?
0: Pois é.
1: Muito voto.
0: Disparou.
1: Guilherme Kilter, do Novo, 269.832 votos, também eleito para deputado federal.
0: Sargento Fahur, 242.643 votos.
1: Aí vem a Ana Júlia, do PT, com 184.691 votos.
0: Beto Preto, do PSD, 177.032 votos.
1: É o ex-secretário de Saúde do Paraná.
0: Sim.
1: O Beto Preto. Zeca Dirceu, do PT, 160.650 votos, também eleito deputado federal.
0: Rosângela Moro, do PL, 146.417 votos. A Rosângela Moro, que é esposa do agora eleito governador Sérgio Moro.
1: Aí vem o Aliel Machado, se eu não estou enganado, é reeleição, né?
0: Sim.
1: Desse menino,
0: sim.
1: Aliel Machado, pelo PV, 118.691 votos.
0: Na sequência, Renato Freitas, do PT, 115.227 votos.
1: Também reeleito, delegado Matheus Laiola, com 113.690 votos. O Matheus Laiola, que é do Partido União.
0: Pedro Lupion, do Republicanos, eleito com 109.874 votos.
1: Acho que é reeleito, né? O Pedro Lupion.
0: Acredito que sim.
1: Acho que ele já era deputado federal. Se não era federal, era estadual.
0: Uhum,
1: mas eu acho que o Pedro Lupion é reeleição. Felipe Francischini, reeleito do Podemos, 106.907 votos. 106.907 votos. Felipe Francischini, do Podemos.
0: Seguindo aqui com os eleitos a deputado e deputada federal. Carol D'Artora, 101.823 votos.
1: Também eleito para deputado federal Paranhos, do PSD, 99.070 votos.
0: O Paranhos, que foi secretário de Estado do Turismo no governo agora Ratinho Júnior.
1: Isso mesmo.
0: Ricardo Barros, do PP, 94.050 votos.
1: Certo. A Leandre, né, que eu acho que é reeleição também da Leandra.
0: Reeleição e ex-secretária da Mulher no governo Ratinho Júnior.
1: 90.185 votos para Leandre. 90.185 votos.
0: Na sequência, Paulo Litro com 88.601 votos. O Paulo, que é do Partido União.
1: É do PP, tem o Toninho Vancher, né, que também é reeleição.
0: Reeleição.
1: Né, 88.157 votos para Toninho Vancher, do PP.
0: Na sequência, da Costa, do Perdeu Piá. Acredito que ele hoje é vereador lá na capital.
1: Se eu não estou enganado, é vereador em Curitiba e vai ser. Já é, né? Está eleito, mas eleito. Toma posse dia 1º.
0: Sim.
1: É o da Costa com quantos votos,
0: Vizinho? 86.070 votos.
1: Aí vem Tião Medeiros, do PP, que é reeleição, 85.951 votos. Então, Tião Medeiros, reeleito pelo PP, 85.951 votos.
0: Marcelo Belinati, do PP, eleito com 83.906 votos.
1: Aí vem Arilson Chiorato, né, do PT. O Arilson, que era deputado estadual, né?
0: Isso, e agora?
1: Agora é federal.
0: Federal.
1: Uhum. 77.671 votos. Então é reeleição também, né? Deixa de ser.
0: Exato.
1: Então sai da Assembleia e vai para a Câmara Federal. Arilson Chiorato, 77.671 votos.
0: Na sequência, eleito vermelho.
1: Acho que é reeleito esse, hein?
0: Reeleito?
1: Se eu não estou enganado, o vermelho já era deputado.
0: Então, reeleição para o vermelho com 72.166 votos.
1: Sérgio Souza, do MDB, 69.791 votos. Eleito aí deputado federal Sérgio Souza, do MDB. Também não sei se não é reeleição.
0: Boa pergunta.
1: Do Sérgio Souza.
0: Fiquei com essa dúvida também.
1: 69.791 votos.
0: Na sequência aqui, Henrique Mecabô, do Partido Novo, 65.706 votos.
1: Aí tem também eleito para a Câmara Federal Luizão Goulart, com 63.480 votos.
0: Newton Bonin, do Republicanos, eleito com 54.935 votos.
1: O Newton Bonin tinha aquele programa aqui, né? No rádio.
0: Exato.
1: Né? Então foi eleito deputado federal. Ele que já exerceu o mandato, né? E agora volta para a Câmara Federal, o Newton Bonin. O delegado Francischini também, né? Acho que é reeleição, era estadual, mas foi para federal, né?
0: Ele ficou um tempo, na verdade, fora da política, mas agora...
1: Tá retornando.
0: Retornou. Retorna.
1: Eu acho que é reeleição por conta disso, né?
0: Uhum.
1: Acho que ele era deputado estadual, se não estou enganado.
0: Sim,
1: né,
0: estadual.
1: Delegado Francischini, PL, 53.207 votos, volta para a Câmara Federal. Deputado, delegado Francischini.
0: Reeleição, na verdade, aqui, o Ricardo Arruda, ele estava como deputado estadual
1: e agora,
0: agora eleito federal.
1: Não deixa de ser reeleição, né? Nós estamos falando aqui reeleição porque ele é deputado, só que estadual, e agora foi eleito para federal. Então, não deixa de ser uma reeleição.
0: Ricardo Arruda, do PL, com 51.663 votos.
1: Aí tem o Paulo Martins, do Novo, também deputado federal, 44.029.
0: O Paulo Martins, que é o vice-prefeito lá da capital, né? Isso. Junto com o Pimentel.
1: Então vai para a Câmara Federal.
0: Vai para a Câmara Federal.
1: Aí tem aqui para baixo, né, os que não foram eleitos, mas
0: isso,
1: que também fizeram uma boa quantidade de votos. Por exemplo, aqui, ó, só pra gente fechar, a Luísa Canziani, 80.485 votos, é suplente de partido lá do União, a Luísa Canziani.
0: O Marcelo Rangel, do PSD, também suplente, 62.686 votos.
1: Por exemplo, aqui, ó, Tadeu Venere, do PT, suplente também, né, com 57.105 votos.
0: E assim tem a sequência aqui, né, dos suplentes. Isso. Mas dos eleitos a gente passou todos aqui para a Câmara Federal, todos os novos e reeleitos deputados federais aqui pelo Paraná.
1: Muito bem, depois do intervalo a gente volta falando da eleição para deputado estadual, aí vamos tratar do nosso quintal.
0: Sim.
1: Né? Primeiro os eleitos e depois a gente fala da votação aqui em Paranaguá e também, né? Vamos contar aqui com a presença da vice-prefeita, eleita ontem deputada estadual pelo Paraná, 24 anos, né? Sem uma representação na Assembleia. Vem agora a Fabiana com mais de 42 mil votos. Daqui a pouquinho o resultado geral da eleição aí para a Assembleia Legislativa.
0: Trazendo só aqui ainda para deputado federal, falando do Marquinhos Roque aqui de Paranaguá. Uhum. Fez 4.727 votos.
1: Repetindo, vizinho, por favor.
0: Marquinhos Roque, 4.727 votos.
1: Muito bem.
0: Também a AXA.
1: Ah, é.
0: AXA, candidata a deputada federal. Sim. AXA do Republicanos, 3.644 votos. São os candidatos aqui de Paranaguá. Doutora Rose de Paula, do Sim. Democrata, 520 votos.
1: Muito bem. Então tá aí a votação geral para Câmara Federal, eleitos, quem ficou ali na suplência e também os candidatos aqui da nossa região.
0: Intervalo comercial e já voltamos.

0: Asa Paraná, operações portuárias, informa a hora certa. 8:04.
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0: Agora são 8 horas e 9 minutos, seguindo aqui com o nosso Rede Notícias.
1: Ai, ai.
0: Pra falar agora do trânsito, Mauro Júnior.
1: É, nós temos um acidente lá na Roque Vernalha.
0: Sim.
1: A nossa unidade móvel já vai pra lá, Roque Vernalha, com Cleudionor Nascimento. Possivelmente a unidade móvel chega antes do socorro lá no local. A informação que a gente está recebendo é que foi uma colisão moto e carro.
0: Isso.
1: Bem no cruzamento ali, Roque Vernalha com Cleudionor Nascimento. É bem na esquina da churrascaria.
0: Isso.
1: Que tem ali na Roque Vernalha.
0: É, então, da churrascaria, do Cazu que tem ali na esquina. Então é naquele cruzamento, no Cazu.
1: Cazu?
0: Do outro lado.
1: Você conhece o Cazu?
0: Conheço.
1: Ah, conhece? Não, só pra saber.
0: Ali nesse cruzamento com a Cleudionor Nascimento.
1: É, então já passaram aqui, ó. Não chegou atendimento ainda. Acabou de acontecer. Então estamos seguindo lá pro local com a nossa unidade móvel. Colisão auto e moto na Roque Vernalha com Cleudionor Nascimento. Ali é o quê? Ali é Porto dos Padres?
0: Porto dos Padres.
1: Já é Vila Cruzeiro?
0: Não, Porto dos Padres ali já. Porto dos Padres.
1: Acidente. Parece uma caminhonete, não parece?
0: É, será?
1: Ou será que é o carro que tá aqui na esquina, né?
0: Não. Acho que é aquele carro cor preta que tá ali que se envolveu.
1: Lá atrás. Então é uma caminhonete, eu acho. Puxa lá, Prebianca, a imagem lá. Eu acho que é uma caminhonete lá.
0: Acho que é uma caminhonete.
1: No máximo. Então coloca em tela cheia aí pra nós ver.
0: Acho que é uma caminhonete.
1: Tá com cara de ser uma caminhonete lá, né? E uma motoca que tá caída ali bem no meio do cruzamento, né?
0: Isso aí.
1: Então, Roque Vernalha com Cleudionor Nascimento. A nossa unidade móvel tá indo lá pro local. Estamos aguardando a chegada do socorro médico que ainda não chegou lá no local. Alguma informação aí, vizinho?
0: Não. Assim que o Josias Nascimento chegar lá nesse local de acidente, né? Teremos aí novas imagens e outras informações também dessa colisão entre carro e moto.
1: Muito bom.
0: Tô recebendo aqui da nossa produção.
1: Esse é meu medo.
0: É um Renault Kwid.
1: Ah, um Renault Kwid. Então não tá nem na imagem.
0: Né? É, um Renault Kwid.
1: Ah, acho que tá pra trás, né?
0: É, quem tá mandando aqui é o nosso ouvinte, Diego Cardoso.
1: Opa, grande Diegão.
0: Que passou ali no local, fez essa foto.
1: Então não é nem a caminhonete, nem o carro prata ali.
0: Não, porque...
1: Prata não, dourado, né?
0: Não tô vendo nenhum Kwid.
1: É, só se passou, né? Deve tá pra cá. É,
0: um Renault Kwid. É.
1: Pra cá, que eu digo aqui pra churrascaria, né?
0: Uhum, sim, sim.
1: Quem tá escutando pelo rádio em casa, onde é que é esse pra cá do mal? Tá torrado, Lazarento. É pra cá na imagem que a gente tem, que mostra a Roque Vernalha, pra cá que eu digo é sentido centro, tá? da Roque Vernalha. Vamos mostrar aí enquanto. Onde é que tá o Josias agora? O Josias deve estar voando ali.
0: Tá em deslocamento.
1: Né? Deve estar pela Ayrton Senna, né? Indo lá.
0: Isso mesmo.
1: Falando, tá indo na Ayrton Senna, já chega na Roque Vernalha. Deixa o Josias aí, vamos intercalando. É, imagens de Matinhos. De um acidente que aconteceu ontem.
0: Sim.
1: No Balneário Solimar, na Beira-Mar. Meu irmão, que pancada. Ontem não, foi sábado.
0: Sábado dia 3.
1: É. Uhum. Que pancada, hein?
0: Meu Deus, ó.
1: Meu bom Jesus.
0: A imagem, ela impressiona e foi do lado ali do passageiro. É. Não tinha ninguém mais dentro do carro, além do próprio motorista.
1: Então, o que aconteceu? O motorista, indo pela Beira-Mar, Balneário Solimar, manhã de sábado, Matinhos. O tempo tava fechado e tal. E aí, o que aconteceu? Ele bateu numa caçamba de resíduos. Deu uma pancada forte em uma caçamba de resíduos. Mas o detalhe interessante desse acidente é que pela imagem, a impressão que a gente tem é que o motorista calculou errado a passagem. Ah, consegui, desviei da caçamba.
0: Achou que dava, né, Mauro?
1: E pelo jeito ele pegou bem naquela ponta e acertou aquele engate que tem ali, né, pra corrente do caminhão. Porque se você perceber, ó, o para-choque ficou no carro. Então, quer dizer, bateu um pouco mais em cima.
0: É, não,
1: e aí ele
0: não
1: veio
0: saiu.
1: Rasgando.
0: Uhum.
1: Quando pegou ali a parte da porta, ele arrancou a porta com tudo. Que imagem impressionante desta pancada desse carro nessa caçamba de resíduos ali na Beira-Mar, do Balneário Solimar.
0: É, a caçamba a gente vê lá no, no fundo lá daí da imagem, né? É. É, e esse carro aí é que teve a lateral dele destruída.
1: Rasgada, né?
0: Rasgada,
1: e
0: sim,
1: se ele bate, se ele dá ali na, na caçamba, ele se amontoava com tudo na frente.
0: Sim.
1: Né? Mas sim, ele não se amontoou na frente. Inclusive tá ali, o capô tá ali, o para-brisa tá ali, tudo quebrado, mas tá, não arrancou. Então é que ele foi rasgando a lateral do carro. Que pancada, hein?
0: E mesmo susto desse motorista, né? É, que se envolveu nesse acidente de trânsito, Balneário Solimar, é, lá em Matinhos. Isso. Nessa imagem foi de um acidente agora do fim de semana. Foi no sábado, pela Isso. manhã, dia 3. As equipes do Corpo de Bombeiros foram para o local. SAMU, ambulância também. Do SAMU também foi lá para prestar atendimento.
1: A imagem é lá do nosso amigo Douglas, né, do Comunica Matinhos, e quem mandou para ele foi o Aldo Gonçalves. Então, obrigado Aldo, obrigado Douglas. Imagens desse acidente aí lá na, na beira-mar. O motorista do carro com susto.
0: Sim.
1: E a cueca carregada. Mas já tá tudo certo, gardeu, né? Troca as orbas e volta pra direção. Que pancada, hein?
0: Pancada, meu pancada violenta ali na lateral desse veículo que está aí na tela.
1: Renault Kwid.
0: Renault Kwid, sim.
1: Muito bem.
0: É, Mauro, tô aguardando aqui informações da EPR, ainda não atualizou sobre esta manhã de segunda-feira. A princípio, tudo normal, tudo calmo no nosso trânsito da Rodovia Federal, a BR-277, e as PRs que cortam aqui o litoral do estado.
1: Já chegou uma foto nova.
0: Isso.
1: Tá lá do, do acidente. De fato, é um Renault Kwid, tá? Cor preta. E a impressão que a gente tem é que pegou meio de lado, porque a moto arrancou o para-choque do carro. O para-choque tá arrancado pro lado. Acredito que é piloto, né, da moto, mas pode ser também uma mulher. A gente já vai apurar isso aí. O Josias já está chegando, né, e está caído ali no chão, na, na lateral.
0: E de fato era o carro ali mesmo, Mauro. É que pela mesmo. Imagem, né?
1: Parecia uma caminhonete.
0: Parecia uma caminhonete.
1: Verdade.
0: É que teve a frente arrancada ali, né? É. O para-choque.
1: Isso quer dizer que a gente não entende nada de carro. Então é um Renault Kwid que bateu numa moto.
0: Isso.
1: Né? E que. Uma pancada, hein?
0: Pancada ainda.
1: Pancada forte.
0: A vítima tá ali no chão, Josias aguardando,
1: tá chegando.
0: Ah, o Josias tá ali já.
1: O Josias chegou, rapaz. Chegou. Tá pensando o quê?
0: Chegou.
1: Ele é um foguete.
0: O...
1: Ainda mais hoje que ele tá feliz pra caramba.
0: Né? O bombeiro também, bombeiro, já tá ali, tá no lá, local. Já. Né, a gente está vendo ali o que a Guarda Civil Municipal
1: está desviando o trânsito para dentro do bairro.
0: Isso.
1: Né, quem está vindo sentido Vila Guarani, quem está vindo do outro lado, lá da, sentido bairro Centro, está entrando antes, né? Que ali na esquina não dá, que tem o acidente ali já na, naquela beirada.
0: Imagens ao vivo já da Avenida Roque Vernalha, aqui em Paranaguá, cruzamento com a Claudionor Nascimento. É. Já vê ali cones isolando a área, corpo de bombeiros, socorro que chegou para atendimento à vítima, um acidente envolvendo carro e moto.
1: Pois é, que pancada, hein, vizinho?
0: Sim,
1: que
0: a pancada, a imagem que está na tela mostra, né, o choque ali, a colisão entre um Renault Kwid, cor preta, e uma moto, tentar pegar
1: vamos,
0: aí.
1: Então vamos saber se, se era homem ou mulher, né?
0: Sim.
1: Tava ali na, na moto, o Josias já vai ver isso aí, né?
0: Uhum.
1: Se era piloto ou pilota da motocicleta, né?
0: É, a gente não tem ainda essa informação confirmada, né?
1: Isso,
0: da vítima que estava pilotando a moto, que vai ser atendida ali no local e depois, né, vai ser encaminhada para atendimento médico. Então, as imagens ao vivo lá, direto da Avenida Roque Vernalha, com esse acidente de trânsito agora cedo,
1: Mauro. É verdade, ali no cruzamento da Roque Vernalha com a Claudionor Nascimento.
0: Ali é Porto dos Padres.
1: Porto dos Padres?
0: Porto dos Padres.
1: Como é o nome da esquina lá, Vi?
0: É a esquina ali do Cazu.
1: Cazu. Você conhece o Cazu, Vi?
0: Conheço, tem
1: que
0: ali.
1: O que é o Cazu? É a mercearia?
0: É uma mercearia. Uma mercearia.
1: Você compra muito
0: do outro Cazu? Não, do outro lado.
1: Como é que você conhece tanto
0: ali Cazu? Do... Da churrascaria.
1: Se faça a churrascaria.
0: Né? Sim, sim, bem conhecida ali na região da, da Roque Vernalha.
1: Então tá bom. Estamos atendendo a vítima lá, é homem, mulher. Já temos uma informação aí?
0: É mulher.
1: Mulher, eu logo percebi que tinha grande chance de ser mulher. a piloto da moto. Percebi no chão ali, né?
0: Sim, então, sim. É uma mulher.
1: Mulher que tá no chão recebendo atendimento nesse momento do Corpo de Bombeiros. Então, seguimos aí, né?
0: Sim, a Paranaguá Mobilidade agora chega ali no local também, né? Para ajudar com relação ao trânsito, Guarda Ciate Civil Municipal, Ciate do Corpo de Bombeiros, as equipes de socorro que já estão ali atendendo esta mulher.
1: E o cara da moto passou lá chutado.
0: Pois é.
1: O cai ali é mais um pro regional.
0: Bom, então, são essas as informações atualizadas, né, Josias, que está lá no local com imagens ao vivo.
1: Isso, então a Roque Vernalha está ali bem, está com um trânsito bem tranquilo, né?
0: Ah, a princípio
1: tá bem
0: sim.
1: De boa ali o
0: princípio
1: fluxo.
0: Sim. Homem.
1: Mas fiquem atentos aí quando chegar na esquina, né, do Cazu, da churrascaria, que tem um acidente de trânsito. Foi uma pancada, viu, gente?
0: Pancada,
1: uma
0: pois pancada é, tirou forte, ali, para-choque.
1: Mas pegou de lado ali no carro, né, na frente, que arrancou o para-choque ali do Clio. Esse aí é Clio?
0: Esse é um Renault Kwid.
1: Ah, Kwid?
0: Kwid.
1: Mostra o carro de Matinho lá. Qual que é a marca também? Do de Matinho.
0: É um Renault também.
1: Renault Kwid também. Tu
0: também, tá? É.
1: Igual. Você tem que carro você viu?
0: Eu tenho um Mobi.
1: Ah, não. Então...
0: Não é. Não é Renault Kwid.
1: Mostra lá o carro de Matinho pra gente ver também, que também é um Kwid, né?
0: Também é um Kwid branco, né?
1: Branco, que foi lascado na lateral.
0: É, do acidente do sábado pela manhã lá no Balneário Solimar, em Matinhos.
1: Ele rasgou na lateral e o outro quebrou na lateral.
0: Esse é o motorista ali, o susto que ele teve.
1: Começamos bem assim.
0: Mas fechando então o quadro Estradas, pedindo a atenção de você, motorista, você que trafega aqui pela nossa região, aqui pelo litoral do Paraná, coloque o cinto de segurança, preste atenção nas placas de sinalização para ter uma boa viagem, uma boa circulação.
1: A vítima já está indo para a ambulância do SIAT, já vai ser encaminhada aí para a emergência do Hospital Regional do Litoral. A gente vai rapidinho, né, pro break aqui do quadro. O Josias já apura a marca da moto também para avisar a família e tal, para todo mundo ficar tranquilo aí. Já voltamos.
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0: Agora são 8:22. Vamos dar sequência aqui no nosso Rede Notícias. E como prometido, Mauro, já se encontra aqui em nossos estúdios. Vamos conversar ao vivo com Fabiana Parro, eleita deputada estadual do partido Podemos, com mais de 42 mil votos.
1: Para ser exato, 42.
0: Isso mesmo, 42.192 votos.

0: Verdade. Eu acho, Vizini, que perguntar para Fabiana sobre grandes desafios, eu acho que não se encaixa muito, né? Porque mesmo sendo agora uma grande responsabilidade, no momento ela é vice-prefeita e está eleita deputada estadual, eu acho que a Fabiana ela já enfrentou o maior desafio da vida dela, que foi vencer o diagnóstico do câncer. Isso é inegável. Caiu a ficha do que representa agora Fabiana Parro, deputada estadual, mais um momento da sua vida?
1: Olha, Mauro, ontem eu até falei sobre isso. Quando eu vi meu nome na urna, caiu uma ficha, né? Porque a maior dificuldade da minha vida realmente foi passar pelo câncer, vencer o câncer. Então, ontem, eu até falei, ontem eu estava me preparando há 14 anos atrás para entrar no centro cirúrgico. Hoje, a essa hora, eu estava no centro cirúrgico, né? Então, estar aqui hoje comemorando a vida, né? Não deixa de ser a vida. Então, para mim, é muito gratificante. Só tenho que agradecer a Deus mesmo, porque eu tenho certeza que são propósitos dele na minha vida.
2: E como que você vê, Fabiana, o tamanho dessa responsabilidade a partir de agora, representando Paranaguá e todo o nosso litoral na Assembleia Legislativa, algo que isso não acontecia há pelo menos 24 anos. Então, a partir do ano que vem, nós teremos você lá na Assembleia Legislativa representando aqui o nosso município e o litoral de uma forma geral.
1: Eu estou muito feliz por ser essa voz representando todo o nosso litoral. E essa expressão, Alex, essa votação expressiva, ela fala muito sobre o quanto a nossa população clamava por isso. Eu venho dizendo que a nossa campanha foi uma campanha muito limpa e alegre, mas principalmente nós fizemos o trabalho de conscientização da população, para que a população entendesse o quanto a gente perde por não ter um representante nosso. Então, hoje, ser essa voz, essa mulher que vai lutar, mas principalmente alguém que entende das dores do nosso litoral. E falando de nossa Paranaguá, né? O quanto nossa Paranaguá foi, entre aspas, esquecida. O quanto nós temos de potencial e o quanto a gente ainda tem que caminhar. Então, hoje, estar representando o nosso litoral, ser uma pessoa alinhada com o nosso prefeito Adriano Ramos, isso é fundamental para que a nossa cidade desenvolva cada vez mais.
0: Fabiana, você teve muitos votos aqui em Paranaguá e teve votos também em outros municípios. Gostaria que você explicasse um pouquinho como foi a campanha, essa ligação que você tem também, porque a partir de agora, claro que deputada estadual eleita pelo litoral com votos em outros municípios. Mas fala um pouquinho também dessa votação que foi expressiva fora aqui do litoral do Paraná.
1: Quando a gente começou a pensar na campanha, o que nós entendemos do movimento que sempre aconteceu no litoral? Né? Os candidatos focavam aqui em Paranaguá muitas vezes, e por alguns votos, muitas vezes, não chegavam a ter uma cadeira.
0: Então, o próprio Adriano, né? 33 votos, né?
1: 97. 97. Então, para que isso não acontecesse novamente, nós fizemos um trabalho antes das eleições, um mapeamento de alguns municípios, junto com o deputado Geraldo Mendes. O deputado Geraldo Mendes foi fundamental nessa campanha também, porque ele já tinha algumas lideranças na região metropolitana, né, de Curitiba, enfim, São José dos Pinhais. Então, nós fomos até essas lideranças, conversamos, falei das minhas propostas, quem era a Fabiana. E eu digo que quando as pessoas entendiam quem era a Fabiana, por que Fabiana estava na política, foi fácil as pessoas entenderem que eu poderia ser voz não só do litoral, mas de vários outros municípios, né? Então foi esse nosso trabalho. E deu certo, com a graça de Deus.
2: É, duas eleições e duas vitórias aí, já no histórico da política, né, Fabiana Parro. A gente falava muito aqui, e sempre traz aqui esse assunto, de enquanto deputado de uma determinada...

0: Da região, tá levando hospital lá para a cidade, para a região dele.
1: Nós
0: aqui recebemos ambulância. Essa realidade tem que ser mudada. Essa visão, né, de o litoral vai sempre é esquecido. Essa realidade tem que ser mudada a partir de agora, né, Fabiana?
2: E será. Eu digo que, eu sempre falei isso para Adriano, eu não entrei na política para ser mais uma, eu não entrei na política para aplaudir migalhas muitas vezes, né? Porque eu sempre disse isso, quando um município recebe kit tatame, kit bola e faz festa, sendo que nós poderíamos receber o investimento de um ginásio, sem falar na saúde. Então, a gente não pode mais aceitar isso. A gente merece muito mais, né? A mãe do estado do Paraná merece muito mais. E você ter alguém na Assembleia entendendo isso e lutando pelos nossos direitos, pelas nossas conquistas, isso é fundamental. É um fortalecimento, Alex, de um grupo político. Eu vejo dessa forma. Né, é um fortalecimento de um grupo político que está trabalhando todos os dias para desenvolver a nossa cidade e um exemplo de trabalho e que está refletindo no nosso litoral e até fora dele. É assim que eu vejo hoje.
1: Fabiana, a gente sabe que agora, no primeiro momento, né, a pergunta é muito para frente de composições, oposição, situação, mas você tem uma ideia do teu trabalho agora como deputada? Por exemplo, na área de saúde, uma atenção especial, área de infraestrutura que o litoral precisa, né, enormemente falando, você já tem uma ideia mais ou menos de que linha vai seguir ou vai fazer uma atuação ampla na Assembleia, para o litoral de fato? O que você está pensando nesse momento?
2: Mauro, eu sou uma pessoa que escuto muito, né? É o meu perfil. Eu penso que antes de tomar qualquer decisão, a gente tem que ouvir. Então agora é o momento de sentar com os nossos prefeitos do litoral, todas essas lideranças que colocaram um voto de confiança na Fabiana Parro, entender quais são as necessidades e construir isso. Na Alep, nós temos hoje, o nosso governador será o Moro, né? Então é uma construção também, mas eu tenho certeza que vai ser muito tranquila, porque esse é o meu perfil. Hoje estou no Podemos, que é base, né, do nosso governador Sérgio Moro. Ontem Felipe Francischini já me ligou, já me parabenizou, está à disposição. Então agora é uma construção. Eu tenho certeza que o nosso novo governador terá um olhar para o nosso litoral. Nós temos grandes obras já alinhadas, né, que precisam sair do papel e sairão. Então eu vejo hoje eu estar lá a garantia também de que essas obras vão ter continuidade. Então eu tenho certeza que foi providencial essa minha ida, porque você ter uma troca de governador e não ter alguém lá nosso para continuar com os grandes projetos, demorar muito mais.
1: Verdade.
2: Então hoje o litoral tem uma representante na Alep, e isso com certeza vai facilitar a continuidade de muitas obras que já estão engatilhadas.
1: Vamos para o intervalo, vizinho?
0: Vamos lá.
1: E depois a gente volta com a sequência aí da entrevista. Aliás, desde já agradecendo a disponibilidade, né, logo cedo, de participar aqui do Rede Notícias, da deputada eleita Fabiana Parro, com mais de 42 mil votos, um momento histórico da política, não só do litoral, do estado do Paraná, né, porque a gente tem agora, de fato, uma deputada estadual eleita. Vamos para o intervalo, daqui a pouquinho a gente volta com o Rede Notícias.
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0: Agora são 8 horas 37 minutos. Estamos de volta aqui com o nosso Rede Notícias. Hoje recebendo ao vivo aqui em nossos estúdios a deputada estadual eleita aqui de Paranaguá, Fabiana Parro, que a partir de 1º de janeiro de 2027 vai para a Assembleia Legislativa do Paraná.
1: Você sabe que eu tenho um trauma com a Fabiana.
0: Qual que é o trauma?
1: Eu errei o nome dela na primeira entrevista que eu fiz lá na rádio, lá na casa.
0: Sério?
1: Aí eu hoje até anoto aqui o nome
2: para não esquecer.
1: Já tá superado, Fabiana. Eu não superei, eu tô tentando superar ainda, mas tem que marcar.
2: Eu nem lembrava disso, então e pode...
0: Passou, né?
1: E o pior é que essa turma aqui só falou pra mim depois, né? Em vez de terem me corrigido já na hora e eu falando, e o nome é...
0: Tá, nem vou perguntar o que você errou ali do nome dela.
2: Não, passou.
0: Inclusive, Mauro, Fabiana, tá, equipe toda aqui, a gente tem imagens de ontem à noite da festa lá no comitê da Fabiana Parro, tá aí, imagem na tela, né, dessa grande festa.
1: O Adriano dançou lá ou não?
0: Cantou, né?
1: Cantou.
0: Cantou.
1: Ela tá lá cantando.
0: Fabiana, você acompanhou a apuração onde? Em casa, aí no comitê, aonde que você estava?
2: Não, eu estava em casa. Domingo a gente tem uma tradição em casa, ter que almoçar com os pais, com sogro, sogra. Então nós estávamos em casa, uma equipe reduzida estava lá na minha casa acompanhando quando começou a apuração, voto a voto.
0: Você votou cedo?
2: Votei cedinho, era 9h30. Uhum. Eu, meu marido, minha filha, primeira vez que a minha filha foi votar. Opa. Já votou na mãe, olha que lindo, né? Então a gente ficou ali acompanhando, esperando até sair o resultado oficial, né, para a gente ter certeza. A gente esperava a terceira cadeira, a segunda cadeira foi uma surpresa para nós. Então foi um momento muito feliz, em comemoração primeiro ali com a família, com os amigos mais próximos, depois a gente foi para o comitê.
0: A gente tem aqui, ó, do partido Podemos, 3 vagas, 3 cadeiras na Alep. A primeira do partido vai para o do Carmo, né, com 83.445 votos, ou seja, reeleição do Carmo. Na sequência, segunda vaga, segunda cadeira para Fabiana Parro, com 42.192 votos, e a terceira vaga para Lu Bonato, com 39.738 votos. A Lu Bonato, Mauro, que é mãe do Franceschini.
1: Mãe?
0: Do Felipe Franceschini.
1: Ah, tá. Então, pera, calma que eu sou ruim desse negócio.
0: A Lu Bonato, eleita deputada estadual, ela é mãe do Felipe Franceschini, tá, que foi deputado reeleito federal.
1: Então ela é ex-mulher do Franceschini.
0: Do delegado Franceschini.
1: Meu bom Jesus.
2: A Flávia é madrasta.
0: A Flávia, que é madrasta, também foi eleita, né? Então não vá se confundir aí, Mauro.
1: E o Elano é o quê, Elano? Que nunca entrou aqui, hoje entrou aqui 3 vezes.
2: O Elano é meu fã.
0: O Elano é fã da Parro.
1: Tirou a foto com a Fabiana Parro, Elano?
0: Ontem mesmo.
1: Tá bom, então. Comigo você não quer tirar foto?
0: Não, você foi eleito, Mauro? Você foi eleito?
1: Fui eleito, presidente de bairro. Obrigado, Elano. Pra mim não tem ali água.
0: O Elano foi receber bem, né?
1: Tá bom.
0: O Elano quer ir pra capital visitar lá agora a Fabiana, né?
2: Estará sempre de portas abertas, você sabe
1: vai,
2: disso.
1: Você vai,
2: né,
1: lá, Elano, você vai, tá bom? Obrigado aí.
0: Eu tenho uma pergunta aqui de um ouvinte nosso, Natame, me encaminhou.
1: Não vem, calma que é dia primeiro que ela vai assumir. Não vem com esse negócio aí já.
0: Não é pedindo nada ainda, calma. Tá. Não, a pergunta é o seguinte...
1: Mas eu vou fazer um pedido para Fabiana.
0: Tá bom. É do Gilson. Gilson, né, Natan? Gilson, poderia perguntar para ela... Fabiana, o que você vai fazer no primeiro dia quando sentar na cadeira lá na Assembleia Legislativa em 2027? Pergunta aqui do nosso ouvinte Gilson.
2: Olha, Gilson, de coração o que eu vou fazer é uma oração. Eu acho que a primeira coisa que eu vou fazer quando eu sentar na cadeira, na LEP, é uma oração agradecendo e pedindo sabedoria para que eu possa exercer meu mandato em benefício de toda a nossa população. Eu acho que a primeira coisa que eu vou fazer será isso. De verdade.
1: Eu perguntei agora há pouco, Fabiana, com relação, né, ao pensamento, que linha segue, qual é a intenção. Mas existe na tua cabeça, como Fabiana, antes da política, alguma bandeira que você tenta levantar a partir de agora? A gente sabe que tem candidato que trata da causa animal, o pessoal que vai para o agro, é alguém que trata da segurança. Você tem essa ideia de bandeira ou a intenção é fazer um governo aberto, atendendo todo mundo?
2: Olha, a saúde sempre foi minha bandeira, não tem como, até com o meu laço aqui, né? Não tem como não falar sobre saúde. Eu entrei na política, entendo dessa forma, como a voz da saúde, a voz da assistência social, a voz de muitas mulheres que não têm voz. Então, a minha principal bandeira, com certeza, será a saúde, a luta pela mulher. Né, ser voz para essas mulheres, mas sem deixar de lutar por todas as nossas necessidades. É isso que eu penso ser muito importante, ser alguém, eu falo acessível, alguém que escuta, né, muito mais do que a minha bandeira ou o que eu penso, é sobre nós. Então é o que nós estamos precisando, sobre o que nós entendemos ser importante naquele momento. Então vai ser uma construção de um grupo, né? Que a população pode ter certeza disso, que é uma voz do nosso litoral, uma voz de Paranaguá, que entende e que escuta também as pessoas.
1: A Fabiana usou uma palavra agora que a gente também precisa destacar aqui na entrevista, antes da minha última pergunta, Vizine.
0: Sim.
1: Que é falando de grupo. A tua vitória representa a vitória de um novo grupo político de Paranaguá, já desde o ano passado, né? Um ano, né?
0: Sim.
1: Passado, né?
0: Sim.
1: Aqui em Paranaguá, no comando da cidade. O que representa também, dentro desse grupo, todo esse momento político que vocês vivem, Fabiana?
2: Mauro, obrigada pela pergunta, porque eu digo que eu sou nova nesse grupo. Eu entrei nesse grupo a convite do nosso prefeito Adriano Ramos, que já tinha um grupo consolidado há anos trabalhando, pensando numa Paranaguá melhor, e eu fui convidada a fazer parte desse grupo. Então eu digo que eu me sinto muito honrada.
1: Pensou muito naquele momento, quando foi
2: para o Muito, muito. Pensei, falei, Adriano sabe disso, eu brinco com ele, foram muitos nãos que eu... dei para ele, porque eu não queria me envolver em política, não entendia isso como algo bom para mim, para minha família, porque estar na política paranaguara é se incomodar, né, o tempo inteiro. Nós somos uma família muito reservada e estar na política você se expõe. Então foi muito difícil essa decisão. Meu marido teve um papel importantíssimo para que eu aceitasse esse desafio.
0: E ele também falou alguns nãos naquele momento ou apoiou desde o início?
2: Então, nas primeiras...
1: Quem manda em casa é ela, vizinha.
2: Nas primeiras conversas, né, que o Adriano teve comigo, eu mesma já dizia não.
0: Uhum,
2: tá. Nem levava muito isso para dentro de casa. Mas na última, né, eu falei, meu Deus, mas o Adriano é insistente. Daí eu levei, eu falei, Lucas, olha, o Adriano... ele falou algo que me fez pensar quando ele disse, você já é política, você faz a boa política há muitos anos dentro da instituição, é isso que a nossa cidade precisa, de pessoas que está próximo da população e que faz pela população, e é isso que eu penso dentro da prefeitura junto comigo. Daí eu levei isso para o Lucas e o Lucas falou, desse ponto eu concordo com ele. Né? Quando você não foi procurar a política chegou até você. E se a gente não aceita os desafios, diz não, quando a gente tem a oportunidade de fazer diferente, então a gente não pode nem reclamar mais. Então pegue e faça a diferença. Então foi assim que eu entrei na política. Então esse grupo político também, eu agradeço pela confiança. Porque vocês sabem, uma vice-prefeita, para ela atuar, o prefeito precisa deixar.
0: Uhum.
2: Então, eu estar aqui hoje é muito mérito do nosso prefeito Adriano Ramos, uma pessoa que eu falo que ele não tem ego, não tem, ele quer fazer pela cidade mesmo. Então, quando ele permite, primeiro, que eu esteja ao lado dele em todas as decisões, desde as menores até quando a gente sentava na mesa do governador, quantas vezes ele falou: Fabiana, vai você falar com o governador, porque eu tenho aqui, para o bairro. Aí você entende o político que é o nosso prefeito. E ele fez essa construção, porque ele não tem medo da vice aparecer mais do que ele não tem medo da vice estar na Alep, ele está trabalhando para que a gente se fortaleça. Então é um grupo político que trabalha há anos e que vem se fortalecendo e agora sai muito mais forte com essa votação expressiva, mas mais forte não pelo grupo apenas, mas mais forte pela nossa cidade, pelo nosso litoral. Acho que é sobre isso. Um grupo que quer se fortalecer, está fortalecido pelo bem do nosso município.
0: Bom, a gente quer agradecer aqui.
1: Pera, que eu tenho uma pergunta aqui.
0: Quero agradecer também a nossa audiência.
1: Ah, verdade.
0: Né? Eu tô de olho aqui no Facebook.
1: Aqui não tem robô.
0: No canal,
1: o negócio é orgânico.
0: No canal do YouTube.
1: Prebianca fala ali, não tem robô aqui.
0: Da nossa maciça audiência nesta manhã de segunda-feira, recebendo aqui a Fabiana Parro em nossos estúdios.
1: Posso,
0: diga lá, Mauro.
1: Posso perguntar?
0: Pergunte.
1: Então deixa eu aproveitar aqui.
2: Se não errar meu nome, pode, brincadeira.
1: Me traumatize logo cedo. O nosso jornalismo, ele é muito simples, ele é muito direto e feito todo santo dia. Eu quero aproveitar que eu estou do lado aqui da Fabiana Parro para pedir um favor, que ainda eu acho que pedir um compromisso é muito. Nós estamos no início de tudo. Mas Fabiana, por favor, trate com muita força a questão da regulação do 192 do SAMU de volta para o litoral. Agora, vizinho, nós temos voz representando a região, voz representando o cidadão do litoral. Que eu não use a minha, que o vizinho não use a dele para relatar um acidente de trânsito, um caso clínico em que um parnanguara ou um litorâneo fique uma hora ou mais esperando uma ambulância. Eu não vou tratar aqui como compromisso com a Fabiana, não, muito pelo contrário, mas pedir para que a Fabiana trate desse assunto. O rapaz perguntou lá, né, do primeiro momento da cadeira.
0: Isso.
1: Esse é um assunto muito importante para o litoral. Eu soube ontem de um caso, acho que foi Antonino Morretes, que a vítima ficou mais de uma hora esperando uma ambulância e que ligavam para o SAMU: não, já foi encaminhado, e nada da ambulância. Então, Fabiana, te peço aqui, nesse momento que é histórico, para Paranaguá, para o litoral, que você tenha, não como bandeira, mas como um assunto técnico, a volta da regulação do 192 SAMU Litoral para Paranaguá, porque nesse caso, você sabe muito bem, um minuto vale muito mais do que uma vida.
2: Mauro, sabe que isso foi uma luta muito grande do nosso prefeito Adriano. Ele foi contra desde o início. E a gente ainda dizia, né, Paranaguá é muito peculiar. As pessoas vão ligar e vão dizer: eu tô aqui na esquina do bar do seu Zé, no Cafu, beco, casa sem número. Então, nós lutamos. Como nós lutamos para que isso não acontecesse? Mas, naquele momento, outras cidades do litoral não abraçaram também essa luta e acabamos perdendo, né? Então, você pode ter certeza que essa luta agora se fortalece, porque nós entendemos a importância e o quanto o tempo é fundamental, muitas vezes, para salvar uma vida, né? E a gente não pode fechar os olhos para isso. Então, você pode ter certeza que essa luta já era uma luta nossa, enquanto Prefeitura de Paranaguá, e agora vai ser uma luta da Fabiana também, lá na Alep.
1: Muito bem.
0: E assim a gente quer agradecer a participação ao vivo aqui da Fabiana Parro em nossos estúdios, conversando com você que está aí do outro lado, você que é de Paranaguá, do litoral do estado e de outras regiões que acompanham através da internet, no Facebook e no canal do YouTube, além do rádio na frequência 90.3. Fabiana, obrigado, né, por aceitar o nosso convite, vir aqui já logo cedo, ao vivo, conversar com a audiência da Ilha do Mel FM. Verdade. E um recado agora final para quem está nos acompanhando, já da deputada eleita Fabiana Parro.
2: Eu que agradeço o convite, sempre um prazer estar aqui com vocês. Agradecer a essa votação expressiva, a todos que confiaram o seu voto em mim. Eu digo, vim dizendo isso na nossa campanha, que quando a gente vota, você está dando a sua voz para aquela pessoa decidir muitas coisas pelo nosso município. Então, o meu agradecimento desde já, tenho certeza que vocês terão uma mulher forte, corajosa, decidida, que entrou na política para fazer pelas pessoas. Então, podem confiar em mim e estarei sempre aberta a ouvir, entender as necessidades e lutar por todos nós.
0: Muito bem, Mauro Júnior, recebemos aqui a deputada estadual eleita pelo Partido Podemos, Fabiana Parro, atual vice-prefeita aqui de Paranaguá, com 42.192 votos, vai assumir em 2027 uma vaga na Assembleia Legislativa do Estado do Paraná. Seguindo aqui com o nosso Rede Notícias, vamos mudar de assunto para trazer aqui o playlist.
1: Opa!
0: O top 3. Quem participa hoje é o Juliano, da dupla Henrique e Juliano.
1: Oi.
0: Vamos acompanhar então qual foi o seu top 3, as suas três músicas que não podem faltar aí na playlist.
3: Fala galera, tudo bem? Aqui é o

0: Juliano, mandando um abraço pra todo mundo ligado na rádio. Falar de três músicas, logo pra mim, que é difícil. Eu acho muito complicado lembrar nome de música. Mas, assim, eu vou falar de três músicas, então, do Henrique Juliano. São muitas músicas muito especiais.
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0: E a primeira delas é Obrigado Deus. Eu acho que a música foi a música mais compartilhada em todos os rios aí de internet, de Instagram. Eu acho que é uma música que faz a gente pensar um pouquinho mais e nunca esquecer de agradecer. Agradecer a Deus por tudo, pela vida, pela saúde, por onde a gente chegou e por ele permitir que a gente viva o nosso sonho todos os dias. Obrigado.

0: Então esse foi o top 3 do top Juliano hoje. É, semana passada nós acompanhamos o top 3 do Henrique. É. Hoje do Juliano, a dupla que se apresentou aqui na cidade de Paranaguá, Henrique e Juliano.
1: Quem da dupla?
0: Não, aí, aí vamos aguardar, né?
1: Essa dupla aqui, que é bem aqui na tela.
0: Tá bom.
1: Tá na hora do primeiro que cortar o cabelo também, não tá?
0: Não? É mesmo?
1: Puta, com uma juba ali na frente ali, rapaz.
0: Cresce o cabelo e cresce a barba,
1: junto. A cara de um Jurubeba Leão do Norte. É que ele foi no show da Xuxa, né?
0: Ah, é verdade, verdade, verdade. Tem isso ainda. É. Bom, vamos dar sequência aqui para trazer o Valdir Brás.
1: Valdir Brás.
0: Comandante da equipe Bola na Rede.
1: Graças a Deus foi embora essa seleção brasileira. Agora vão ter brasileiro, Libertadores.
0: Isso, boa.
1: O Brasil e Índia é duro, né, meu irmão? Poxa. Brasil e Índia é duro.
0: Meu hein? Deus, não dá nem pra...
1: Não tinha ninguém aí, no estádio, nem foram no estádio.
0: Aí vocês avacalharam também,
1: pelo
0: né?
1: Pelo amor de Deus, solta aí, Brasil e Índia.
0: É, vamos lá então agora. Alô, Valdir, bom dia pra você.
2: Muito bom dia, Alex Vizini, bom dia, Mauro, um bom dia a todo especial, você ligado no Rede Notícias, no Balanço do Esporte, que quem vos fala é Valdir Brás, do Departamento de Esportes, da Rádio Ida do Mel, da equipe esportiva Bola na Rede. Vamos iniciar o boletim desta segunda-feira, falando da 31ª rodada da Série B do Campeonato Brasileiro. Na última quinta-feira, em São João del Rei, na Arena Sicredi, Atlético 1, Esporte de Recife 2, no estádio do Dr. José Ismael Biasi, Novo Horizontino 3-0 no Goiás, no primeiro de maio, São Bernardo 3-1 no CRB. No estado do Café, Londrina 0, Criciúma 2. No estado Alfredo Jaconi, Juventude 3-0 no Operário, no Castelão, Fortaleza 1, Náutico também 1. E no sábado, jogo do mau árbitro, tivemos em Florianópolis às 11 horas, na Ressacada, Avaí 0, Ceará 1. Na Arena Pantanal, Cuiabá 2-0 na Ponte Preta. No estado Santa Cruz, Botafogo 0, Vila Nova 1. E no estado Antônio Ascioli, Atlético Goianiense 2-0 no América. A classificação em primeiro, Vila Nova 57, segundo Juventude 56, em terceiro Novo Horizontino 54, em quarto Criciúma 53, em quinto Operário 53 e em sexto Atlético Goianiense com 52. O Operário de Ponta Grossa ocupa a oitava colocação com 48 pontos. Estariam rebaixados hoje Avaí, Londrina, América e Ponte Preta. Amanhã, terça-feira, nós teremos aí a Ponte Preta pelo 32ª rodada. A Ponte Preta recebe o Juventude no estádio Ítalo Mário, em Indaiatuba. A sexta rodada da Copa Paraná, sexta-feira, tivemos aí na Liga Arena, o Atlético venceu a equipe do São Joséense pela placar de 1-0. Próximo sábado, no estádio do rival Brito e Silva, nós teremos aí a equipe do Paraná Clube recebendo Foz do Iguaçu no estádio regional UFC Cascavel e Londrina. Domingo, dia 11, no Valdomiro Wagner, em Paranavaí, ACP e Azures. 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Quero deixar um abraço lá para o José Humberto, para o Marcelo, para o João Mansur, para o Roberto Rosa e para o Marcos Flamenguista. Eu volto a falar em esporte daqui a pouco, às 17 horas, no programa Bola na Rede, aqui na sua rádio, Ilha do Mel FM, a rádio que você ouve, a rádio que você vê. Valeu, Alex!
0: Sim, Valdir Brás, abraço a você e toda a equipe esportiva Bola na Rede. Atenção, produção, vamos com o Rede Notícias Recomenda.
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0: É isso aí, Mauro Júnior. Chegamos na reta final.
1: No final do jornal de hoje, policial a gente traz amanhã, né? Aquele resumão do final de semana, que foi calmo, né? Foi tranquilo.
0: Sim.
1: E amanhã a gente passa um geral aí do boletim policial num oferecimento da MP Móveis Paranaguá. 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Tchau, Vizini.
0: Tchau, Mauro. Abraço também para toda a nossa equipe. E na sequência vem chegando Bárbara Rodrigues para comandar o Supermanhã. Uma ótima segunda-feira para todo mundo.
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0: 12, muito bom dia Paranaguá, bom dia litoral do Paraná, onde quer que você esteja curtindo a programação da Ilha do Mel? Hoje dia 5 de outubro de 2026, primavera brasileira, temperatura marcando 19 graus agora aqui na cidade. Eu sou a Bárbara Rodrigues e vou te fazendo companhia a partir de agora com o Super Manhã aqui na Ilha.
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0: Com música, com horóscopo daqui a pouquinho, enquete, babados e tititis. Então aumenta o volume e vem com a gente, que a segunda-feira tá só começando por aqui. Bom dia!

Pois é, vamos lá, começando então o nosso horóscopo dessa segunda-feira com Áries, Touro e Gêmeos. Áries, a semana começa para lá de agitada. Por um lado, criatividade, ótimas ideias e comunicação fluida ajudam a dar conta das tarefas rapidinho. Por outro, nem tudo será aquela maravilha e talvez precise ir com calma lidar com pessoas mais jovens hoje. No balanço geral, porém, o serviço vai fluir numa boa. O início da manhã e o final da tarde trazem as melhores vibes para fazer uma fezinha, já que a sorte deve sorrir para o seu lado. Números da sorte: 23, 41 e também o 13. A cor do dia para você é violeta. Touro, comprar algo para casa ou para a família fica mais fácil hoje. As estrelas favorecem tudo que envolve o lar. Aproveite para curtir a companhia da família e até dar uma mãozinha se alguém precisar. É um bom momento para você cuidar das tarefas do dia a dia. Talvez não seja tão fácil lidar com alguns colegas, mas logo as coisas melhoram e dá para focar no serviço e se mostrar o seu lado prático. Números da sorte: 41, 50 e o 59. A cor do dia para você é azul claro. Alô, você do signo de Gêmeos. Seu jeito falante e comunicativo, ele fica ainda mais evidente, o que ajuda a resolver tudo rapidinho aí no serviço. Ó, seu raciocínio rápido, ele ajuda a fazer várias coisas ao mesmo tempo, mas há risco de se distrair com facilidade, viu? As redes sociais ficam movimentadas e isso se reflete também nas amizades. Aproveita para conhecer gente nova, aprender sobre outros assuntos e se aproximar de quem pensa como você. Palpites do dia, Gêmeos: 53, também o 17 e também o 51. A cor do dia para você é verde. 9:18, a gente volta já.

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0: obrigado, gente. Muito obrigado.
1: Tamo junto.
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0: Você sabe cantar com a gente aí, velho? Né?

Camisa 10 da Ilha, você me usava e Turma do Pagode. Pesquisa no Google. 9:30 agora. Bora lá pra segunda parte? Guias astrais. Trazendo agora as previsões pra você de Câncer, Leão e Virgem. Alô, caranguejinho. Há sinal de boas energias nesse setor, hein? Seja para você correr atrás aí de reconhecimento na carreira ou para comprar algo pro lar mais tarde. Mas nem tudo são flores, tá? Vale pensar duas vezes antes de abrir a carteira para não terminar no prejuízo. À tarde, sobra foco para conquistar suas metas e até batalhar por uma promoção ou um novo emprego. Hoje, porém, talvez não seja fácil lidar com colegas mais novos ou imaturos. Números da sorte, 35. Também o 59 e também o 41. A cor do dia pra você é creme. Alô, você do signo de Leão. Sua energia tá em alta hoje. Amizades, sonhos antigos, passeio ou estudos estão em alta. Por outro lado, é sinal de torta de climão em casa, hein? Não perca a calma que tudo se acerta. Se trabalha em casa, reforce a paciência, redobre o foco. E depois o céu promete um reforço de ótimas energias para você correr atrás dos seus interesses. Talvez seja a hora de considerar uma ideia ousada. Palpites do dia 04, 59 e também o 32. A cor do dia para você é preto. Virgem, no serviço, a sua intuição pode se tornar um grande trunfo para lidar com as tarefas. Mas vale ter atenção em tudo que envolva a comunicação hoje, porque mal entendido pode causar problemas em contatos importantes. A chance de pintar uma grana que você não esperava mais tarde, mesmo que seja recebendo um dinheiro que tinha emprestado. O astral é favorável para encerrar um ciclo que vinha se arrastando há tempos. Números da sorte, 07, 02... e também o 43. A cor do dia para você é verde claro. Voltamos já.

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Trust me. Luísa Sonza, alô aqui. Cena de Ofélia, 9h42. Tem mais Guia Astral chegando pra você. Bora lá.

para você agora dos signos de Libra, Escorpião e Sagitário. Libra, você começa a semana com um pique renovado e as esperanças para este dia serão grandes. Mas evita misturar amizade e dinheiro hoje para não sair no prejuízo. Agir em equipe será a melhor maneira de conquistar as suas metas. Então troque ideias e construa pontes com quem está do seu lado. Ainda hoje, porém, analise com cautela antes de investir em um projeto que parece bom demais para ser verdade. Números da sorte: 41, 60 e também o 51. A cor do dia para você é lilás. Alô, você do signo de Escorpião. O astral é para lá de favorável para traçar novos planos hoje e deixa as diferenças pessoais de lado. Mantenha o foco e vai superar qualquer perrengue que aparecer no seu caminho. Vale analisar algumas correções de rumo, ainda mais se você está pensando em fazer algumas mudanças aí no serviço. Seu foco cresce à tarde, dá tempo de finalizar tudo que cair no seu colo até o fim do expediente. Palpites do dia: 40, também o 33 e o 06. Cor do dia: verde esmeralda. Alô, você de Sagitário, segundo, e se depender das estrelas, você vai contagiar todo mundo com o seu otimismo. É hora de circular por aí, ampliar os seus conhecimentos e até embarcar em uma viagem, se pintar chance. Tarefas feitas em grupo ou parceria contam com ótimas energias. Hoje, porém, o astral fica meio tumultuado e vale ter cautela com viagem, deslocamento a serviço ou troca de experiências com colegas. Números da sorte, Sagita: 20, também o 16 e também o 38. A cor do dia para você é branco. 9h44, já tem mais.

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1: 10 horas.
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1: Olá para você que acompanha a nossa programação aqui na Ilha do Mel FM. Eu sou Elísio Júnior e trago informações do nosso departamento de jornalismo. Outubro é marcado pelo Outubro Rosa, campanha de conscientização sobre o câncer de mama e do colo do útero. No Paraná, a estimativa do INCA para 2026 é de 4.300 novos casos de câncer de mama e mais de 1.100 de colo de útero. A Secretaria de Estado da Saúde reforça que a prevenção e o atendimento acontecem durante todo o ano pelo SUS. A porta de entrada é a Unidade Básica de Saúde, a UBS, que orienta e encaminha para exames e consultas. Entre os fatores de risco estão idade, histórico familiar, excesso de peso, sedentarismo e consumo de álcool. Manter uma alimentação equilibrada, praticar atividade física e não fumar ajudam na prevenção. Mulheres devem ficar atentas a caroços, alterações na pele ou no formato das mamas e mudança nos mamilos. Nesses casos, é importante procurar uma unidade básica de saúde. Para mulheres de 50 a 74 anos, o Ministério da Saúde recomenda a mamografia a cada 2 anos, mesmo sem sintomas. A vacinação contra o HPV e os exames preventivos também são importantes para a saúde feminina. Nós voltamos a qualquer momento, direto da nossa redação. 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
1: Maravilha, 10h17 agora, eu vou chamar ele, meu amigo Euclides, trazendo as ofertas dos supermercados Bavaresco. 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
1: Aí, valeu, meu amigo, bom dia, bom trabalho pra vocês aí.
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0: Bruno e Marrone, Penteadeira. Kelly Clarkson, Breakaway. E de propósito, perde pra God. Nós vamos pro intervalo e já vem aí o Top 3. Hoje com o Juliano, da dupla Henrique e Juliano, que esteve aqui fazendo show em Paranaguá. Ele vai trazer pra gente as três músicas que ele mais gosta.
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2: 10h59.
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2: Olá para você que acompanha a nossa programação aqui na Ilha do Mel FM. Eu sou Elísio Júnior e trago informações do nosso departamento de jornalismo. O transporte coletivo será gratuito neste domingo, 4 de outubro, em Pontal do Paraná, durante o primeiro turno das eleições 2026. A gratuidade será válida das 7 às 19 horas em todas as modalidades de transporte coletivo previstas no município. A medida tem como objetivo facilitar o deslocamento dos eleitores e também das eleitoras até os locais de votação. Durante o período, não haverá cobrança de tarifa aos passageiros. A iniciativa segue a resolução do TSE, que prevê transporte coletivo gratuito nos dias de votação. Os ônibus estarão identificados com adesivos, informando sobre a gratuidade. Nós voltamos a qualquer momento, direto da nossa redação. 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
1: Bárbara Rodrigues. Ah, vamos juntinhos por aqui até o meio-dia. Você está na melhor, na Ilha do Mel FM 90.3, a mais ouvida de todo o litoral. Hoje, segunda-feira, 5 de outubro de 2026. Estamos na primavera brasileira. Temperatura marcando 20 graus aqui em Paranaguá hoje. Bem agradável, né, minha gente? Bom, e eu vou te fazendo companhia por aqui até o meio-dia. Bom, toda segunda-feira a gente tem o quadro aqui, Playlist Top 3. Sempre tem alguém trazendo aqui as três músicas que mais gosta, né, minha gente? E hoje é o Juliano, da dupla Henrique e Juliano. Eles que estiveram aqui em Paranaguá fazendo um super show. A nossa equipe foi lá, gravou com eles. E hoje nós vamos descobrir as três músicas que o Juliano mais gosta. Bora lá, tá no ar a Playlist Top 3.
2: Fala, galera, tudo bem? Aqui é o Juliano. Mandando um abraço pra todo mundo ligado na rádio. Falar de três músicas, logo pra mim, que é difícil. Eu acho muito complicado lembrar nome de música. Mas, assim, eu vou falar de três músicas, então, do Henrique e Juliano. São muitas músicas muito especiais.
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2: E a primeira delas é Obrigado Deus. Eu acho que a música foi a música mais compartilhada em todos os rios aí de internet, de Instagram. Eu acho que é uma música que faz a gente pensar um pouquinho mais e nunca esquecer de agradecer. Agradecer a Deus por tudo, pela vida, pela saúde, por onde a gente chegou e por ele permitir que a gente viva o nosso sonho todos os dias.

0: seus amigos, pela saúde de cada um de vocês aqui nessa noite.
1: Obrigado, Deus. Deus.
0: Obrigado.
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0: fazendo falta em Morango do Nordeste. 11h45, bom dia.
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0: Matheus e Cauã.
1: Guilherme Menuto.
2: Eu vou no Goiânia.
3: 11h51, Amores.
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3: Ai, eu vou fechando a minha participação por aqui, desejando pra você uma ótima segunda-feira. Daqui a pouquinho por aqui tem o programa da Iordim, depois tem Nascer Bandeira. E na sequência tem Toca Todas, apresentação de Elise Júnior. Beijo, gente. Até amanhã.

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0: 12:01.
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0: Amigos, muito boa tarde. Deus abençoe você que acompanha essa nossa programação abundantemente. Nós estamos aqui agora no programa Ponto de Luz e através dessa programação estaremos levando para você uma palavra de fé, uma palavra de Deus para o seu coração. Uma boa tarde especial a você que nos ouve aqui de Paranaguá, Antonina, Morretes, você que nos ouve de Pontal, Matinhos, Guaratuba, enfim, aonde chegam as ondas amigas da Ilha do Mel FM. Deus abençoe você. Deus abençoe você, Deus abençoe sua casa, a sua família abundantemente. Olha, o programa hoje é especial. Nós estamos aqui agora, nesse momento, direto do salão da nossa Universal, aqui em Paranaguá. E todos os dias, por essas portas, passam muitas pessoas. Muitas são as pessoas que vêm aqui de todos os lugares. Tem gente que vem de Guaraqueçaba, de Pontal do Sul, Pontal do Paraná, de Itapuá. Há muitas pessoas que chegam aqui todos os dias para participar de uma de nossas reuniões. Nós temos reuniões 8 da manhã, 10 da manhã, ao meio-dia, às 15, às 18 e especialmente às 7:30 da noite. E nós também temos a grande concentração de fé e milagres que acontece domingo. Ao longo dessa programação, nós falaremos mais sobre esse domingo. Eu queria começar o programa agora. Você vai ouvir essa matéria do domingo. Daqui a pouco nós voltamos com todos.
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0: Você crê? Sim ou não? Então você está abençoado. Vamos lá, cadê o microfone? Bom dia, dona. Como é que é o nome da senhora?
8: Vilma.
0: E aí, dona Vilma?
8: Então, pastor, ontem eu tive tontura e dor de cabeça, né?
0: Aham.
8: E ruim, eu moro sozinha. Digo, meu Deus, o que você tem de mim? Só está eu e o senhor, né? Aqui. Daí peguei a água, que todos os domingos eu venho aqui e pego a água ungida. Tomei. Daí eu melhorei, meu Deus, eu digo, amanhã eu quero essa boa pra mim estar na igreja, na tua casa, né? Daí melhorei, né? Mas eu não tava com dor de cabeça ainda.
0: E agora?
8: Dor, assim, agora com a oração do obreiro aqui também.
0: Saiu tudo?
8: Saiu.
0: Graças a Deus, amém. Bom dia, dona senhora.
9: Pastor, eu levo a água pra minha família e pra mim, né? E a minha filha, nesse Natal, eu fui jantar na casa dela e eu achei estranho o meu genro, porque ele é alcoólatra desde a infância, desde adolescente. E eu vi que ele tava assim, bebendo água. Aí eu comentei com ela depois, falei, filha, ele tá doente? Ela falou assim, não mãe, ele parou de beber, porque eu sempre levo a água, coloco pra eles no café sem eles verem, coloco no bebedouro deles, na geladeira.
0: Quer dizer, a senhora usa fé,
9: sim,
0: né? E aí?
9: E ele parou de beber, ele tomou a iniciativa,
0: uh-huh,
9: e pra ele parar de beber, ele era essa pessoa que bebe, sabe, né, que uh-huh, é difícil.
0: Acabou.
9: Sem ele vir na igreja, mas eu, pela minha fé, ele parou de beber.
0: Acabou tudo.
9: Sim, senhor.
0: Graças a Deus, bem forte para o Senhor Jesus. Amém.
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0: como você pôde ouvir agora através desses testemunhos, que ao chegarem aqui e fazer uso da fé, Deus faz o milagre acontecer. Todos os domingos aqui na Universal, aliás, em todas as igrejas Universal do Reino de Deus, acontece essa grande concentração de fé e milagres. E muitas, muitas mesmo, são as pessoas que têm participado desta reunião. Pessoas que têm problema na família, problema no casamento, problema financeiro. Talvez a senhora ou o senhor que está ouvindo agora essa programação, escute bem, para um pouco, minha amiga, para um pouco. Se você puder, para um pouco, preste atenção no que nós vamos falar para você agora. De repente você está aí agora do outro lado do rádio, você está nos ouvindo agora dentro do carro, pensando em se matar, pensando em tirar a própria vida. Talvez a senhora ou o senhor ouve essa nossa programação agora e diz assim, eu não sei mais o que fazer, eu estou desesperado, desesperada, eu não sei o que eu faço da minha vida, a minha vida está uma derrota, a minha vida está uma miséria. Deus pode mudar a sua vida. Agora, é claro que para Deus mudar a sua vida, você precisa crer. Você precisa fazer algo para que Deus venha se manifestar. Nesse momento agora, nós estamos aqui na Universal, direto do salão da nossa igreja, que fica localizado na Alameda Coronel Elísio Pereira, 715, aqui no bairro Estradinha. Você que é de Paranaguá, conhece Paranaguá, Alameda Coronel Elísio Pereira, sabe, ela dá acesso ao centro histórico, é uma das principais avenidas da cidade, desde lá da Bento Munhoz da Rocha Neto, quando chega aqui no Estradinha, ela então é Alameda Coronel Elísio Pereira, em frente ao Estádio Rio Branco, Ministério Público. Nós estaremos domingo na grande concentração de fé e milagres, às 9 horas da manhã principalmente. Traga uma garrafa com água, traga uma peça de roupa do seu familiar, que você precisa que Deus faça o resultado acontecer na vida dele, a transformação, a mudança, porque é isso que Deus faz. Deus, ele faz o milagre acontecer. Eu queria que você acompanhasse agora mais testemunhos de pessoas que, participando desta concentração de fé e milagres, alcançaram o resultado na sua vida, e em seguida nós voltamos.
1: Diga, dona. O que a senhora tinha?
2: Uma dor na perna, além da diabetes que eu tenho, né, já 20 anos.
1: Chegou com a dor?
2: Cheguei com uma dor no joelho, até falei com o obreiro.
1: Orou agora?
2: E agora...
1: Acabou?
2: Passou. Amém. Passou aqui agora, me mandou mexer com a perna, né?
1: Pronto. Tá mesmo.
2: Amém.
1: Amém? Graças a Deus. Bem forte pra Jesus, gente. Bom dia, dona.
3: Bom dia.
1: Como é que é o nome da senhora?
3: Patrícia, pastor, bom dia.
1: O que aconteceu, dona Patrícia?
3: Então, pastor, desde o mês de dezembro, sabe, eu notei no meu corpo umas bolhas, sabe, começou a sair. Aí comecei a coçar, ali começou a causar feridas.
1: São essas daqui que a gente tá vendo, né?
3: Isso.
1: Vai passando aí, por favor, pode
3: nas
1: falar.
3: Nas pernas, nas costas, na mão. A minha mão aí tá sarada, já tá curada. Porque tava com um buraco, toda infeccionada tava, pastor. Sabe, minhas costas aí também, tava feia mesmo.
1: Era no corpo inteiro?
3: No corpo todinho.
1: Descascava, despelava?
3: Ardia, pastor, não conseguia nem dormir, coçava a noite
1: inteira. Olha só, gente.
3: Minhas pernas também. Eu começava a coçar a noite inteira, pastor, não dormia, ficava sentada na beira da cama. Eu gritava de madrugada, meu Deus, me socorre, eu não aguento mais. Daí eu falei pra Deus, né? Aí o propósito do olhinho também, como eu comecei todos os dias a me ungir também, determinar a minha cura. Chegou no dia do pé da cruz, eu falei pra Deus, saí de casa determinada. O diabo amarrou, fez de tudo pra me segurar, mas eu vim assim mesmo, com dor, me coçando. Eu ia pro banheiro antes da reunião, me coçava, a pessoa pegava minhas costas e ficava assim lá no banheiro, sabe,
1: pastor? É mesmo,
3: dona? Eu sabia, sangrava minha blusa, tudo, pastor, sabe? Eu chegava em casa, tinha que tirar a roupa pra tomar banho, tudo, sabe? Aí eu pedia pra Deus, falei pra Deus, meu Deus, eu não aceito. Saí daqui hoje, quero sair daqui curada. Aí eu toquei na cruz ali, pastor, sabe? Fiz o pedido também pela minha cura também, sabe? A partir do momento que eu toquei na cruz, que eu me ungi com óleo, pastor, a partir daquela noite eu dormi bem, sumiu, desapareceu, não senti mais
1: pulseira.
3: Acabou tudo, pastor, cicatrizou tudo, graças
1: olha
3: a Deus.
1: Olha aí, mostra aí as mãos.
3: Oh.
1: Acabou tudo.
3: Deu minha mão todinha.
1: Tá abençoada. Tá curada?
3: Tô curada.
1: Graças a Deus. Bem forte para o Senhor Jesus. Amém? Tem mais? Pois não? Como é que é o nome do senhor?
4: Bom dia, meu nome é Luan.
1: Pois não, seu Luan?
4: Tudo bem, pastor? Bom, eu não sou visitante da igreja aqui, não congrego, mas minha mãe congrega aqui. É através da oração dela, da água aí propósito
1: tratamento da água,
4: da água. Os pastores foram da minha casa também, os dois aqui foram orar por mim um tempo atrás. Um mês e meio atrás, eu estava com ansiedade, depressão, estava nas drogas. E eu me lembro que na terceira garrafinha que a minha mãe levou para mim, que ela levou, eu tomei um banho com aquela água lá. Na terceira garrafinha, a primeira, eu me lembro que eu não fui com muita fé, mas a terceira foi com tanta fé que eu tinha certeza que ia ser liberto das drogas, da ansiedade, depressão. E nesse mesma semana os pastores estiveram na minha casa orando lá, através, lá tem as fotos, e acho que eles vão mostrar as fotos, mas o tempo mais tarde, não agora.
1: Uhum.
4: E eu fui curado, fui liberto das drogas, liberto da depressão, hoje tenho uma nova vida.
1: Acabou a depressão.
4: Acabou através da
1: oração. Olha só que legal.
4: E não é fácil, para você que acha que Deus não tá, que Deus tá nessa obra, Deus tá com esses pastores aqui, eu tenho certeza que tá, porque
1: minha vida mudou. A sua mãe levou a água pro senhor.
4: Minha mãe tá ali. Mãe, levanta a garrafinha d'água.
1: Aí,
4: mãe.
1: Ela levou a água.
4: Levanta a garrafinha.
1: Aí.
4: Olha a garrafinha que ela levava lá. Aquela. A terceira garrafinha daquela ali, ó, mudou a minha vida. Deus mudou a minha vida. Não foi
1: isso aí. Seu Luan, muitas coisas ainda vão vir.
4: Eu creio.
1: Amém? Deus abençoe o senhor, tá? Graças a Deus. Bem forte pra Jesus. Amém?

é meu amigo, minha amiga, e como você pode ouvir, você pôde ouvir através desses testemunhos, nada é impossível para Deus. Eu não sei qual é o problema que você tem, eu não sei qual é a situação pela qual você está vivendo, passando. O problema que você está enfrentando, eu sei de uma coisa: tem um Deus grande. Existe um Deus que é poderoso, e esse Deus poderoso quer e pode mudar a sua vida. Agora, é claro que para Ele mudar a sua vida, alguma coisa precisa ser feita. A pessoa tem que dar um passo de fé. Até porque, sem fé, é impossível agradar a Deus. Por isso que nós estaremos nesse domingo, domingo agora especialmente às 9 horas da manhã, na grande concentração de fé e milagres. Todos os domingos nós realizamos essa concentração de fé, e você é o nosso convidado, a nossa convidada especial para participar deste grande domingo. Alameda Coronel Elísio Pereira, 715, Estradinha, está localizada a Catedral da Universidade.

Nós aguardamos você então neste domingo agora para participar desta grande concentração de fé e milagres. Quem vem aqui de ônibus, nós temos um ponto de ônibus do Tarifa Zero, bem próximo da igreja, a menos de 100 metros, tem um ponto de ônibus do Tarifa Zero. Você que vem com a sua bicicleta, nós temos um bicicletário, nós temos um amplo estacionamento, tanto na Elísio Pereira, na frente da igreja, como na parte dos fundos da igreja. É só você contornar a igreja e você vai ver um amplo estacionamento aqui quem vem pela 13 de maio. Domingo acontece a grande concentração de fé e milagres. E muitas são as pessoas que ao participar desta reunião têm sua vida transformada, têm sua família, sua casa restaurada. E é o que Deus quer fazer na sua vida, tá? Prepare a foto da família, o álbum de fotografias, uma peça de roupa. Venha você, seu marido, sua esposa, seus filhos, seus pais, participar desta grande concentração de fé. E eu quero lembrar que não só aqui em Paranaguá, mas nós temos a Igreja Universal do Reino de Deus espalhada por todo o litoral. Em Antonina, em Morretes, nós temos a Universal em Matinhos, Guaratuba, Pontal do Paraná, Itapuá. Aqui mesmo em Paranaguá, nós temos em dois endereços. Bento Munhoz da Rocha Neto, 4191, próximo da Nova Havan, nós temos a Universal do Parque São João, ali entre Parque São João e Jardim Samambaia. E aqui, claro, a Catedral da Fé.

0: Bom, vamos a essa chamada que fala desse domingo também e nós voltamos daqui a pouco com todos.
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Senhor Jesus disse: conhecereis a verdade, e a verdade vos libertará. A verdade vos libertará. Ele disse: eu sou essa verdade. Eu sou o caminho e a verdade e a vida. E ninguém vem ao Pai senão por mim. Essa é a verdade, meu amigo. A verdade é essa. Só Deus tem o poder de transformar a sua vida. Só Deus tem o poder de transformar a sua história. A sua história talvez é uma história triste. Quem olha para você, quem vê você, conhece a sua dor, sabe o quanto o Senhor, a Senhora sofre, tem sofrido. Mas não é em vão, não é à toa que você está ouvindo agora essa programação. O Senhor não parou nessa programação em vão, a Senhora não parou nessa programação em vão. Por isso que Deus quer, deseja e pode mudar a sua vida. Mas para Deus mudar a sua vida, faça a sua parte. Dê um passo de fé. A Igreja Universal do Reino de Deus é aberta diariamente, das 7 da manhã a 9, 10 horas da noite, de domingo a domingo, de janeiro a janeiro. Não tem feriado, não tem férias. Todos os dias a Igreja Universal do Reino de Deus se mantém de portas abertas. Segunda-feira, o clamor da prosperidade com Deus. Terça-feira, a oração pela cura. Quarta-feira, o estudo da palavra. Quinta-feira, a terapia do amor. Sexta-feira, a grande corrente de libertação total. Sábado, o jejum dos casos impossíveis. E domingo é o grande domingo de concentração de fé e milagres. Aqui ou na Universal mais próxima de você. Alameda Coronel Elísio Pereira, 715, no Estradinha, está localizado a Igreja Universal do Reino de Deus aqui em Paranaguá. Procure a Universal mais próxima de você. Se você mora aqui em Paranaguá, no Parque São João, Bento Munhoz da Rocha Neto, 4191, aqui no Estradinha, 715, a Catedral da Fé, bem próximo do Estádio Rio Branco. Tá bom? Nós vamos ficando por aqui com a nossa programação de hoje e aguardamos você num desses dias, ou especialmente neste domingo, às 9 horas da manhã, na grande concentração de fé e milagres. Fique agora com a canção bonita e esperamos você e a sua família. Deus abençoe a todos, um forte abraço e até a próxima. Tchau.

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13: Muito boa tarde, meu amigo. Muito boa tarde, minha amiga. Estamos chegando no seu rádio com mais um programa Mais Sorte pra você. Aqui na Ilha do Mel FM. E no programa de hoje vamos trazer carta do dia, consultório do amor pelo rádio, polêmico quadro Dramas da Vida, depoimento de graças que as pessoas alcançam no maior trabalho místico do Brasil e no final benzimento, reza forte, abençoando você, sua casa e toda a sua família. Aqui do meu lado, meu colega de trabalho, Marcelo. Marcelo Bradley. Muito boa tarde, tarotista Marcelo Bradley.
14: Muito boa tarde, tarólogo Nasser Bandeira, respectivos ouvintes aqui da Ilha do Mel FM 90.3. Tarólogo Nasser Bandeira, hoje estamos vivenciando esta segunda-feira, dia 5 de outubro de 2026, tarólogo Nasser Bandeira. Hoje é dia mundial dos professores. Hoje também é dia das aves. Hoje também é dia do empreendedor e hoje é dia nacional do MPE, tarólogo Nasser.
13: Ok, dia das aves, dia dos passarinhos e dia dos educadores, para os quais a gente manda aquele abraço para os nossos mestres, Marcelo Bradley. E Marcelo, lembrando também os nossos ouvintes que o próximo atendimento com as cartas do Tarô Cigano é aqui em Paranaguá amanhã, hein? Por incrível que pareça, Marcelo, chegou o dia. É amanhã, 6 de outubro, 2026, abertura de cartas do Tarô Cigano, benzimentos, cirurgias espirituais e livramento pro povo de Paranaguá, pro povo de todas as cidades do nosso litoral paranaense. Você que anda triste, amarrado, depressivo, perdeu o prazer de viver, a vida é um passo para frente, dois, três para trás. Vamos se libertar das suas amarrações, vamos se libertar dos seus sofrimentos. Amanhã, terça-feira, eu fico com vocês o dia inteiro no meu consultório de tarô.
0: Tarô Cigano.
13: Ali no edifício Palácio do Café. 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Marcelo Brevlin.
14: Sim.
13: Vamos direto para a carta do dia, Marcelo.
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13: Embaralhei, cortei as cartas do tarô cigano. Qual o número da carta que saiu aí, ô Marcelo?
14: Muito bem, tarólogo Nasser Bandeira, estou vendo na tua mão, na mão esquerda, a carta de número 3, tarólogo Nasser.
13: Carta de número 3?
14: Isso.
13: Del baralho cigano.
0: Tarô Já cigano.
13: Qual é essa tarô carta, cigano. Marcelo?
0: Tarô cigano.
2: É a carta do dia. 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
3: Tarólogo Nasser Bandeira, o rei das cartas do tarô.
13: Carta de número 3 é a carta do navio. Fala de navio. Olha o barulho, o apito do navio. Fala de navio essa carta. Mas o objetivo maior da carta do navio é falar de mudança de vida. Mudança de vida para o senhor, mudança de vida para a senhora, meu amigo, minha

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0: Quem é o maior tarólogo e vidente do Brasil? Nasser Bandeira é natural de Uruguaiana, fronteira do Rio Grande do Sul, a 650 quilômetros de Porto Alegre. Nasser começou na espiritualidade aos 7 anos de idade, quando benzia as pessoas. Cultura e orientação espiritual dada pela sua avó Cipriana Lopes, que foi benzedeira e maior taróloga que o Rio Grande do Sul já teve. Desde os 7 anos de idade, ele foi se dedicando aos conhecimentos espirituais. Desde muito cedo, sempre orientado pela sua grande guru avó Cipriana, que era descendente de escravos e ciganos. Aos 13 anos de idade, Nasser Bandeira foi chamado pelos seus pais e, mesmo apesar da pouca idade, teve que tomar uma decisão que mudaria toda a sua história. Em uma sequência de fatos e acontecimentos que contribuíram para o seu engrandecimento e amadurecimento espiritual. Apesar de todas as dificuldades e barreiras, ele não desistiu e seguiu fiel ao seu dom e às orientações de sua avó Cipriana Lopes. Hoje é notadamente uma personalidade espiritual, o maior tarólogo do Brasil, reconhecido em várias partes do Brasil e do mundo. Nasser Bandeira, da infância simples, com um dom que ele mal conhecia e entendia, ao grande líder espiritual que tem ajudado milhares de pessoas em todo o mundo. Nasser Bandeira.

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1: Ok, Marcelo, vamos direto agora. Depoimento de graças que o povo alcança no maior trabalho espiritual e místico do Brasil. Quem que passa aqui no nosso programa para dar seu depoimento, Marcelo Bredley?
3: Vai ser a Maria Terezinha. O marido foi curado de AVC, tarólogo Nasser Bandeira.
1: Vamos então ouvir este depoimento simplesmente indescritível.
4: Qual o seu nome, amiga?
5: Maria Terezinha.
4: Maria Terezinha, você tem uma graça muito grande para contar aí do teu esposo, né?
5: Sim.
4: É, ele sofreu um AVC, não é, amiga?
5: Sim.
4: E aí ele ficou todo torto.
5: Tudo.
4: A boca também ficou torta?
5: Sim, dormiu na quinta pra sexta, na sexta de manhã cedo e acordou, não pôde nem tomar café, acordou com a boca toda torta, tinha que fazer fisioterapia.
4: Meu Deus do céu. Bom, aí desesperada, você procurou socorro pro teu marido. Aí sim, você trouxe ele aqui para ver as cartas do tarô cigano.
5: Trouxe sim para ver com o seu doutor Nasser Bandeira para ver as cartas.
4: E aí nas cartas apareceu que tudo aquilo era coisas de feitiçaria que fizeram para ele.
5: Sim, aí o senhor abriu as cartas e saiu o bruxo feiticeiro.
4: Certo. E aí a senhora pediu ajuda para ele, ele veio aqui, começou a fazer a corrente, não foi?
5: Sim.
4: A corrente da quarta-feira?
5: Sim, na quarta-feira.
4: Quarta-feira, às 3 horas da tarde.
5: Sim.
4: E aí ele veio uma quarta, já na segunda, quarta-feira, ele já não tinha mais nada.
5: Sim, ele veio a todas as quartas, ele fazia a novena. Quando ele não vinha na quarta, ele vinha na sexta, mas na segunda novena ele já estava ótimo.
4: Na segunda, quarta-feira que ele veio, a boca já voltou pro lugar.
5: Não precisou nem fazer fisioterapia, nada. Fazia até com bexiga, que a médica mandou ele fazer fisioterapia em casa, com bexiga, encher bexiga, tal, tal. Não precisou fazer nada disso.
4: Que maravilha. Isso é um milagre extraordinário, né, filha?
5: Sim, graças ao senhor. Se não fosse o senhor, não seria nada.
4: É, estaria em cima de uma cama, uma vida vegetativa, tu dando banho nele, trocando as fraldinhas. Mas é a velha história, né, minha amiga? Quem vem nos trabalhos do tarô, a vida muda.
5: Até enxergando bem ele tá, depois disso.
4: E ele ficou até com problema de visão.
5: Sim.
4: Tinha ficado, né?
5: Tinha, mas
4: e agora,
5: graças a Deus, tá ótimo.
4: E agora tá enxergando.
5: Tá fazendo
4: bem.
5: Serviço pros rostos, tá lá e pra cá, não para um minuto.
4: A senhora está feliz?
5: Nossa, graças ao senhor.
4: Vale a pena vir nesse trabalho espiritual do Nasser Bandeira, amiga?
5: Com certeza, quem precisar pode vir, que é verdade.
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1: O marido da Terezinha, né, Marcelo, tava no bico do urubu, desenganado, para morrer a qualquer hora, e dificilmente ele ia voltar ao normal. Mas quando a mulher dele procurou o benzedor, tudo se inverteu. A doença se transformou em saúde. A saúde veio, e veio pela força das nossas entidades de luz. 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
6: 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Ainda não encontrou a reciprocidade no amor? Ou a pessoa amada? Ou ainda não consegue ficar perto por muito tempo de quem você ama? E quando se está distante, sofre muito com a falta que ela faz? 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Você vai encontrar a paz na vida afetiva, o equilíbrio e a alegria plena.
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0: 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E ontem tivemos as eleições 2026. E eu aqui, Marcelo, do programa Mais Sorte para Você, quero parabenizar a mais nova deputada estadual representando a cidade de Paranaguá. Quantos anos, hein? Parece que 24 anos nós não tínhamos uma deputada ou um deputado eleita por Paranaguá. Mas ontem foi o dia da Fabiana Parro. Que maravilha, hein? Ela é a vice-prefeita aqui da Prefeitura Municipal de Paranaguá. Isso demonstra também o bom trabalho que o prefeito Adriano Ramos está fazendo na cidade. Se o trabalho dele não estivesse tendo uma boa aceitação, a vice dele não seria eleita. Como foi eleita, parabéns para ela, mas parabéns também ao prefeito Adriano Ramos pelos 41 mil votos, 322 votos que a vice-prefeita Fabiana Parro fez e é a mais nova deputada estadual aqui do Litoral Paranaense. E a todos os envolvidos, cabos eleitorais, pessoas que trabalharam, nossos sinceros parabéns, boa sorte para Fabiana e que ela defenda com unhas e dentes nosso litoral paranaense, que por 24 anos foi abandonada pelos deputados estaduais da Assembleia Legislativa do Estado do Paraná. Mas agora temos aí a nossa própria deputada. Parabéns, Fabiana Parro. E também ontem, nas eleições, tivemos aí o novo governador do estado, senhor Sérgio Moro. Parabéns ao novo governador do estado do Paraná e também aos dois novos senadores da República e todos aqueles eleitos, deputados estaduais, deputados federais, senadores e o nosso novo futuro governador do estado, Sérgio Moro. Pois bem, agora vamos direto para polêmico quadro Dramas da Vida. O drama do senhor Delcio, 60 anos, tem um comércio e apareceu um papel com escritas macabras debaixo do balcão do comércio dele. Nossa. Ele quer ver nas cartas do tarô se esse feitiço é pra ele ou era para alguma outra pessoa.
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0: O drama de hoje é do senhor Delcio, 60 anos de idade. Diz ele, tem um pequeno comércio, é um comércio tradicional que eu tenho há 17 anos. Sempre me dei bem, tenho muitos clientes. É uma mercearia, seu Nasser. Aqui eu vendo de tudo. Há um mês atrás, eu encontrei debaixo do balcão um papel. Não foi nem eu que encontrei. É a minha diarista, que limpa para mim o comércio. Limpando, varrendo, ela encontrou um papel com cheio de desenhos. Olha o barulho do papel, ó. Ela encontrou um papel que se assustou e me chamou. Que é isso aqui, seu Delcio?
2: Que é isso?
0: Ah, ela começou a tremer. E quando eu peguei, também comecei a tremer.
2: Ai, que merda!
0: Tem uns desenhos de uns garfos.
2: Nossa!
0: Tem uns desenhos de diabo.
3: Nossa!
0: Tem uns desenhos satânicos. Seu Nasser, estou assustado com o que apareceu no meu comércio. Mas o que mais me preocupou é que de lá pra cá, os clientes sumiram. Gente que tinha que me pagar, não me pagaram. Estou assustado porque aqueles desenhos com desenhos de gramunhão, de rabuto, uns garfos desenhados com batom de mulheres e uns rasbiscos com umas coisas pretas que dá a entender que foram escritos até com carvão. Veja nas cartas do tarô.
2: Tarô, sim.
0: Que é isso? E se foi feito alguma coisa pra mim?
3: Bom,
0: embaralhei as cartas do tarô cigano para o senhor Délcio, 60 anos. Primeira carta que saiu pro senhor, seu Délcio. Carta da sacerdotisa. Tem coisa feita e é pro senhor, sim. Segunda carta, a carta da casa. Coisa feita para o senhor e para o seu comércio. Terceira carta, a carta da espiritualidade. Quarta carta, a carta da cruz. Para o senhor sofrer, chorar, quebrar, fechar as portas do seu comércio. Penúltima carta, a carta do urso, o inimigo. É um homem inimigo seu, mas eu já vou descobrir que tipo de inimigo mandou soltar esta coisa debaixo do balcão do seu comércio.

0: e meio lhe pediu fiado. Como ele já lhe devia tempos atrás e não pagou e queria mais fiado, o senhor teve que negar. O senhor negou e fez bem. Não tô vendendo mais fiado.
1: Nananina, não.
0: E ele, dali em diante, ficou barara com o senhor e ele mexe com essas coisas. Ele frequenta casa de feitiçaria da pesada. E lá, ele mandou fazer um xará vazado pro senhor quebrar, pros teus clientes sumir e fechar as suas portas. Mas, amigo, em tempo, o senhor recorreu o benzedor, o tarotista Nasser Bandeira, para que através das cartas eu descobrisse que isso é uma coisa feita para o senhor fechar o seu comércio. Mas vou lhe socorrer, vou lhe ajudar. Não vai fechar as portas do seu comércio. Os clientes vão voltar. Vai ter mais clientes do que tinha. E dinheiro vai entrar de roubo nas suas mãos. E se puder, seu Délcio, ir no meu consultório de tarô. Eu quero lhe falar mais segredos, porque tem uma pessoa da sua família envolvida com este vagabundo que soltou feitiço no seu comércio.
2: Nossa.
0: Mas fique tranquilo. Pediu socorro para Nasser Bandeira? É como chegar diante do altar de Deus para a quebra da maldição. Um abraço, amigo. Que Deus, os anjos, os guias de luz e o cigano do pote de ouro te socorra e te abençoe. Marcelo, vamos direto para benzimento e reza forte.
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0: Me desligo do mundo matéria, faço o meu sinal da cruz, escuto os sinos da catedral, o canto gregoriano, pego meu rosário, meu crucifixo, falo com os querubins, os serafins, falo também com a mãezinha do Brasil, Nossa Senhora Aparecida.
4: Nossa Senhora, me dê a mão, cuida do meu.
0: Nossa Senhora Aparecida, mãezinha do Brasil, estendei teu manto sagrado para abençoar os nossos milhares de ouvintes. E que o anjo de Betesda, Marcelo Bradley,
5: abençoe neste momento os 4 copos com água. O primeiro que o senhor, a senhora vai beber, segundo para dar para os pets, terceiro para as plantinhas, nossas amiguinhas,
0: e último copo de água para espergir nos 4 cantos da casa e também no estabelecimento comercial de cada ouvinte. Faça sinal da cruz comigo, diga eu creio, eu posso e tudo eu já consegui. E já mesmo, porque querer é poder.
6: Obrigado!
0: Beijo a todos, fiquem todos com Deus. Terminamos o programa Mais Sorte para você, prometendo voltar amanhã, terça-feira, dia do atendimento com as cartas do Tarô Cigano, benzimento, cirurgias, reza forte, libertação de feitiçarias, de pragas e agouro no meu grande atendimento. 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
0: Boa tarde, Toca agora 1h37, chegando o nosso Toca Todas. Eu sou Elísio Júnior, muito prazer. Vamos juntos até logo mais às 5 da tarde e até às 3 com o nosso Toca Todas, hein? Atendendo o seu pedido musical aqui na Ilha do Mel FM 90.3, nesta segunda-feira, começando mais uma semana, 5 de outubro, hein? Hoje o dia de número 278 do ano, estamos abrindo a semana 41, 76% do ano já se foi, hein? E não volta mais. Hoje, segunda-feira, é o dia da ave, é o dia da promulgação da Constituição de 88 e também dia mundial do habitat, tá bom, gente? São as datas lembradas nesta segunda-feira, 5 de outubro, na nossa contagem regressiva pro Natal. Faltam 81 dias, 81 dias pro Natal e 88 dias para um novo ano. 1h38, já tem o pedido musical aqui do Giba, que tá na sintonia. Fala aí, Giba, boa tarde.
2: Boa tarde, meu grande amigo Elísio Júnior. Boa tarde a todos os queridos e amados ouvintes da rádio Ilha do Mel, a rádio que você ouve, a rádio que você vê. Elísio, que Deus abençoe, uma ótima e abençoada terça-feira, que já tô adiantado, já não é porque amanhã é minha folga. Uma ótima e abençoada segunda-feira, uma semana próspera e abençoada para todos nós. Tá bom, Elísio? Toca para mim aí um sambão aí do grupo Revelação, tá bom? Coração radiante. Ofereço aqui pro meu amigo Marcelo, ofereço para Paulo, operador de loja. Ofereço para outro rapaz aqui que tá deitado, não sei o nome dele. Enfim, ofereço para toda a galera que não assistiu o trabalho, tá bom? Agora no horário de almoço, horário de trabalho, acabei de bater aquele rango esperto, tá bom? Grande abraço, amigão. Tamo junto, que é nóis. Humberto Fugiba, Rubro Negro, diretamente do seu local de trabalho, no intervalo. Abraço, amigão. Tamo junto.

1h47, KLB, um anjo, pedido da Renata lá do Campo do Canarinho, da Ilha dos Valadares, que tá curtindo o sonzaço da ilha, toca todas que dá um tempo e volta já!

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todas na Ilha do Mel FM, a rádio que você vê. Faltando 9 para as 2, é o nosso Toca Todas até as 3 da tarde, nesta segunda-feira, comecinho de mais uma semana. Eu sou Elísio Júnior, muito prazer, estou te fazendo companhia até logo mais às 5 da tarde. Oi, Nancy, na Ponta do Caju, a ligada na ilha, ouvindo Toca Todas. Boa tarde para você, Nancy, obrigado pela sintonia aí na Ponta do Caju. 1h51, boa tarde.

0: Pasa Paraná, operações portuárias, informa a hora certa. 2:02.
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2: Olá para você que acompanha a nossa programação aqui na Ilha do Mel FM. Eu sou Elísio Júnior e trago informações do nosso departamento de jornalismo. Quem não puder votar nas eleições 2026 deve justificar a ausência. O procedimento é separado para cada turno. O primeiro turno será neste domingo, 4 de outubro, e o segundo turno, se houver, está marcado para o dia 25 de outubro. No dia da votação, a justificativa pode ser feita pelo aplicativo e-título, das 8 às 17 horas, caso o eleitor esteja fora do município onde vota. Também é possível justificar presencialmente por meio do requerimento de justificativa eleitoral com documento oficial com foto. Após a eleição, o prazo é até 3 de dezembro para o primeiro turno e até 8 de janeiro de 2027 para o segundo. A justificativa pode ser feita pelo e-título, título NET ou em cartório eleitoral com documentos que comprovem o motivo da ausência. Cada turno conta separadamente, portanto, quem não votar nos dois turnos deverá justificar as duas ausências. Nós voltamos a qualquer momento direto da nossa redação. 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

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Boa semana, hein? Segunda-feira, 5 de outubro. As eleições passaram, vai ter segundo turno aqui no Paraná somente para presidente. Ontem tivemos a apuração aqui na Ilha do Mel, né? Com o Garito Linhares, com o Léo Linhares, a Bárbara Rodrigues também estive por aqui. Foi bem bacana a nossa cobertura, trazendo todos os números e também a eleição da Fabiana Parro, a deputada estadual do litoral do Paraná. 2:06, gente, abrindo mais uma hora, a hora final do nosso Toca a Todas, que vai até às 3 nesta segunda-feira, abraçando você de todo o litoral, hein? Tá ouvindo a Ilha do Mel 90.3, uma boa tarde, boa semana pra você.

0: ao som do Seu Jorge, na Ilha do Mel FM, a rádio que você vê, eu sou o samba. Eu vou pro intervalo, daqui a pouquinho eu volto com mais Toca Todas na Ilha.
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duas e 21. Deixa eu abraçar aqui o Anderson Vecchio na sintonia, mandando um abração aí pra esposa Lucicléia Rosini, lá pro pessoal do trabalho também, né? O Washington Bill, o Paulo Morsa, toda a galera que tá trabalhando, ouvindo a Ilha nesta segunda-feira, 5 de outubro. Pediu sucesso com o Samboy, vai ouvir aqui na Ilha, a rádio que você vê.

0: Diego, Jorge Henrique e Rodrigo cantando na ilha.
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2: 2:31.
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Toca todas, deixa eu abraçar aqui a Leila Cicarello do Jardim Guaraituba. Boa tarde, Leila, daqui a pouquinho tem RPM no Relíquia pra você. Também o Nelson Constantino tá na sintonia, pediu ao Benito de Paula, que também vai tocar daqui a pouquinho no Relíquia, que começa às 3 da tarde. Agradecendo a audiência qualificada aí do Nelson Constantino e também da Leila Cicarello lá do Jardim Guaraituba. 2h35, você está na Ilha do Mel, a rádio que você vê.

0: A Ilha do Mel FM, som de Henrique Juliano e Marília Mendonça, Flor e o Beija-Flor, música que embala sua tarde de segunda-feira, 5 de outubro, aqui na 90.3. Eu vou e volto pro nosso último bloco do Toca Todas, na Ilha, a rádio que você vê.
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0: Fazer o seguinte, então, vamos pro boletim esportivo com o Valdir Braz na tarde de segunda-feira aqui no Toca Todas. Boa tarde, Valdir.
7: Muito boa tarde, Elísio Júnior. Muito boa tarde a você ligado no Toca Todas. Aqui quem vos fala é Valdir Braz, do Departamento de Esportes da Rádio Ilha do Mel, da equipe esportiva Bola na Rede. Vamos iniciar o boletim dessa segunda-feira falando do Campeonato Brasileiro. Após 16 dias de paralisação para a data FIFA, o Campeonato Brasileiro da Série A retoma as suas atividades nesta quarta-feira. Teremos no Mangueirão, Remo e Grêmio, no Navia Bixedi, Bragantino e Mirassol, no Beira Rio Internacional e Corinthians, no Barradão, Vitória e Chapecoense, no estádio Nilton Santos, no Engenhão, Botafogo e Vasco da Gama. Na quinta-feira, na Vila Mais Querida do Brasil, o Peixe do seu Afonso ali da Vila Cruzeiro recebe o Flamengo. Na Liga Arena, Furacão e Galo, no Maracanã, Fluminense e Curitiba, e no Allianz Parque, Palmeiras e Bahia. A classificação em primeiro estariam na Libertadores do ano que vem. O Flamengo com 60, em segundo, o Palmeiras 57, em terceiro, o Furacão 49, em quarto Fluminense 48 e em nono está o Coritiba ocupando a nona colocação com 38 pontos. Estariam rebaixados hoje a dupla Grenal, Grêmio Internacional, Remo e Chapecoense. Os artilheiros da competição é Kelvin Viveiros do Atlético com 14 gols, Pedro do Flamengo com 14, Carlos Vinícius do Grêmio com 10, John Kennedy do Fluminense com 9. Os goleiros menos vazados da Série A: Agostinho Rossi do Flamengo com 28 gols, com 23 gols tomados. O Carlos Miguel do Palmeiras com 27 jogos, 21 gols tomados. E o Hugo Souza do Corinthians com 24 jogos, 25 gols tomados. Falando também da sexta rodada da Copa Paraná, na sexta-feira, nós tivemos aí na Liga Arena Atlético 1-0 no São Joséense. Próximo sábado, vamos ter no estado Dorival Brito e Silva, Paraná Clube e Foz do Iguaçu, no Olímpico Regional em Cascavel, FC Cascavel e Londrina. Domingo, dia 11, no estádio Valdomiro Wagner e Paranavaí, ACP e Azures. E ainda falando agora na Série C do Campeonato Brasileiro, né? O Santa Cruz subiu para a primeira divisão de 2027 ao empatar em casa no Colosso da Arruda com a equipe do Maringá em 1-1. Tivemos também no PV Floresta 1, Botafogo também 1, Paysandu venceu a equipe da Ferroviária pelo placar de 1-0, Inter de Limeira 2, Brusque também 2. 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Eu volto a falar em esporte daqui a pouco às 17 horas no programa Bola na Rede, aqui na sua rádio, Ilha do Mel FM, a rádio que você ouve, a rádio que você vê. Valeu, Elísio!
0: Valeu, Valdir Brás, trazendo o boletim esportivo aqui no Toca Todas. Ele volta às 5 com o Bola na Rede.

2h50 na Ilha do Mel FM. Hoje tinha uma lavagem aqui do Lavacar Fernandes, do Fernandes Car Service, pra você ouvinte que tá participando comigo pelo WhatsApp aqui da Ilha do Mel FM, tá? E a lavagem vai lá pra Joyce Cristine. Ô Joyce, parabéns, ganhou uma lavagem completa pro seu carro. Nossa equipe vai mandar o voucher pra você utilizar lá no Fernandes Car Service, na rua 13 de maio, na Estradinha. Aquela lavagem top, hein? Aquela lavagem top pro seu carro que você ganha aqui na Ilha do Mel FM. 2h50, eu volto daqui a pouquinho com Relíquia, pra gente continuar na tarde de segunda-feira, 5 de outubro, aqui na Ilha.

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2: É o Relíquia entrando no ar na Ilha do Mel FM, 3 horas e 3 minutos desta segunda-feira, hoje 5 de outubro. Até as 5 da tarde vamos fazer a nossa imersão musical tocando só o que é bom, só o que você gosta de ouvir aqui na Ilha. Abraçando já o Alírio Costa nas entregas aí dos pães, a Leila Sicarelli e o Nelson Constantino que vão fazer esse primeiro bloco do nosso Relíquia que está entrando no ar. 13:05, boa tarde.

0: Jota Quest, abrindo aqui o nosso Relíquia, que vai até as 5 da tarde, nesta segunda-feira, hoje 5 de outubro, sol. Sucesso que o Alírio pediu aqui na Sintonia da Ilha. Também tivemos RPM atendendo o pedido musical da Leila Cicarello do Guaraituba e o Benito de Paula, pedido lá do meu amigo Nelson Constantino, fazendo o primeiro bloco do Relíquia, que vai até as 5 da tarde, nesta segunda-feira. Eu volto já com muito mais. Por aqui, seu amigo Elísio Júnior te fazendo companhia na Ilha, a rádio que você vê.
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13: 13h18, na sua máquina do tempo é o Relíquia aqui na Ilha do Mel FM. Começando mais uma semana, hein? Hoje, dia 5 de outubro de 2026, já estamos na reta final de mais um ano e você, claro, mais um ano junto com a Ilha. A rádio que você vê, 13h18, você está no Relíquia da Ilha.

0: 3:29.
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7: 13h33, na Ilha do Mel FM, a rádio que você vê é o nosso Relíquia. Eu sou Elísio Júnior, muito prazer, vamos juntos até às 5 da tarde, neste comecinho de semana, segunda-feira, 5 de outubro. E você, claro, ouvindo a Ilha no trabalho, no trânsito, obrigado pela companhia. Você que está em casa, acompanhando a programação, valeu demais pela sua companhia. 13h33.

0: 13h44 na Ilha é o Relíquia nesta segunda-feira.
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0: 13h47, é o Relíquia na Ilha. Deixa eu abraçar aqui meu amigo Marquinhos, meu amigo Giovanni, pessoal lá na MC Peças, no Parque São João, lá na Bento Munhoz da Rocha Neto, com rádio bem alto na ilha, hein? Valeu Marquinhos, valeu Giovanni. Bom trabalho pra vocês aí na MC Peças, ouvindo o nosso Relíquia aqui na Ilha.

4 horas em ponto, Lulu Santos, toda forma de amor. 4 em ponto, você está na Ilha do Mel FM, a rádio que você veio, nosso relíquia. Partindo para nossa última hora juntos nesta segunda-feira, 5 de outubro, você está na Ilha do Mel, a rádio que você veio.

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2: Olá para você que acompanha a nossa programação aqui na Ilha do Mel FM. Eu sou Elísio Júnior e trago informações do nosso departamento de jornalismo. Eleições 2026. O aplicativo Pardal do Tribunal Superior Eleitoral já recebeu 51.395 denúncias de possíveis irregularidades em todo o país. Entre os registros estão casos de propaganda eleitoral irregular, compra de votos, uso da máquina pública, abuso de poder e uso indevido dos meios de comunicação. A maior parte das denúncias, 43,78%, envolve propaganda irregular em vias públicas. Outros 11,94% são relacionados a propriedades particulares. O Pardal é gratuito e pode ser usado em celulares e tablets. Para registrar uma denúncia, é necessário informar o local e descrever o fato, além de anexar fotos, vídeos, áudios ou links. A identidade do denunciante é mantida em sigilo. O aplicativo pode ser acessado pelo Google Play e pela Apple Store. Nós voltamos a qualquer momento direto da nossa redação. 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
7: Relíquia. 4x4 é o nosso Relíquia partindo para a última hora. Abraçando aqui a Cláudia lá do Bocmão. Oi, Cláudia, boa tarde. Obrigado pela companhia, pelo carinho. Tá ouvindo a Ilha do Mel Relíquia. Abraçando aí a Cláudia lá do Bocman, confirmando a audiência no nosso Relíquia, que entra na sua hora final nesta segunda-feira. Agora 4h05, boa tarde.

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8: 4h19, é o Relíquia no ar até as 5 da tarde, nesta segunda-feira, hoje, dia 5 de outubro. Que bom ter a sua companhia aqui na ilha. Alô, Vanderlei, lá em Morretes, está sintonizado na ilha. Valeu, Vanderlei. Obrigado pela sintonia, pelo carinho. 4h19.

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0: 4h31 na Ilha do Mel FM, o nosso Relíquia até às 5, nesta segunda-feira, 5 de outubro. Daqui a pouquinho tem muito mais pra você, ouvinte da Ilha do Mel.
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7: O passado de volta pra você aqui na Ilha, 4h35. Boa tarde pra você, boa semana. Hoje, segunda-feira, começando a semana, hoje dia 5 de outubro. E você, claro, que tá trabalhando em companhia da Ilha, muito obrigado pela sua companhia, pela sua preferência. 4h35.

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1: 4h49, reta final do Relíquia. Na sequência, vem aí o Valdir Brás com o programa esportivo Bola na Rede. A gente se fala amanhã, tá? A partir da 1 da tarde com o nosso Toca Todas aqui na Ilha do Mel FM. Boa semana pra você. Mês tá começando, 5 de outubro. E você, claro, continua aqui na programação da Ilha. Tchau, tchau.

0: 4:57.
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10: Alô, galera, um forte abraço. São exatamente 17 horas mais um minuto. Está entrando no ar mais um programa Bola na Rede.
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10: É, hoje é segunda-feira, hein? Primeiro dia da semana. Segunda-feira, dia 5 de outubro de 2026, primavera brasileira. A partir de agora, você que está aí em qualquer canto do nosso litoral, nosso muito boa tarde. Você que está aí pelo norte catarinense, região de Itapuá, Santa Catarina, Bela Itapuá, Garuva, nossa querida Guaratuba, Joinville. Você que está aí pelo sul de São Paulo, né? Região de Cananéias, Registro, está em qualquer cidade litorânea, colônias, ilhas, na nossa querida cidade de Paranaguá. Você que está chegando, né? Meu amigo caminhoneiro, você turista, você que está saindo, boa viagem, uma boa semana para todos nós, né? Que Deus abençoe e acompanhe todos nós. A partir de agora, você vai ficar em companhia aqui da Rádio Ilha do Mel. Você que estava acompanhando aí a programação normal da emissora com Elísio Júnior, né? Aqui no Toca Todos, no Relíquia. E agora, a partir de agora, é esporte. Quero dar uma boa tarde para ele, que está pilotando essa máquina para todo o Brasil, para todo mundo. Meu amigo, o Natan Santos. Boa tarde, Natan.
12: Opa, opa, opa, boa tarde a todos que estão nos acompanhando nessa segunda-feira. E eu já convido você, ouvinte que está na rádio escutando a gente, já convido você a entrar no YouTube, pesquisar por Rádio Ilha do Mel FM, Bola na Rede, que a transmissão já vai estar lá. E se você quiser interagir com a gente, também pode mandar um comentário por lá. E também mandar um WhatsApp aqui para a rádio aqui para poder interagir com a gente. 419-8414-2231.
10: Beleza, eu falei para você que você ia gostar. Falei pra você que você gostar. Tá começando a gostar, tá indo bem, parabéns. Boa tarde, Thiago Batista, tudo bem?
13: Boa tarde, Valdir Braz, boa tarde, tudo bem sim, graças a Deus. Boa tarde ao Guilherme, ao Natan, que cada dia que passa, Natan, apesar de ser muito jovem, é um talento gigantesco. Já te parabenizo até pelo trabalho de ontem, que o Valdir vai citar mais à frente, Natan. Parabéns pelo teu trabalho ontem também. E uma boa tarde especial a todos os amigos que sempre acompanham a FM Ilha do Mel.
10: Muito bem, Guilherme Fernandes, boa tarde, tudo bem?
14: Boa tarde, Valdir, boa tarde, Thiago, Natan, também quem nos acompanha pelo nosso YouTube e pela rádio. Uma semana começando, semana que voltam, né, o Brasileirão, finaliza essa data FIFA, então já teremos jogos no meio da semana e teremos muitos assuntos para debater hoje.
10: 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Aliás, o João Araújo, daqui a pouco, mas eu mesmo vou sair daqui, pegar lá a minha baixinha, já vou me deslocar lá para a igreja da Assembleia do Evangelho Quadrangular, né? Porque hoje nós temos o lançamento do livro do João, né? O lançamento, um testemunho fantástico. E a partir das 18h30, 19h30, ali na rua João. Como é que é o nome da rua ali, Thiago Batista?
13: Ali é Governador Manuel Ribas. Chegou ali na Caixa d'Água. Você vira à direita, tem a primeira igreja ali, que é a Assembleia de Deus, a próxima igreja é a 10ª Quadrangular.
10: Então tá bom, daqui a pouco, 19h30, todo mundo para lá, vamos invadir a igreja, vamos prestigiar, né? Um testemunho maravilhoso, maravilhoso, né? Para você que é pai, para você que é mãe, se você tem alguma dificuldade com algum filho, ó, vai lá, viu? Vai lá, você não perca, não vai perder a esperança, tá bom? 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Falar em abraço, deixar um abraço lá para o presidente do Sindicato das Indústrias Químicas e Farmacêuticas de Paranaguá, meu amigo Arildo, grande Arildo, obrigado Arildo, um abraço para você, dona Clarice e a Ágata. São exatamente 17 horas mais 7 minutos. Vamos iniciar falando aí da Série B do Campeonato Brasileiro, viu? É a Série B do Campeonato Brasileiro que está bombando. né? Nós tivemos aí os jogos nesta quinta-feira, começou quinta-feira, terminou no sábado à noite. É, dia 1º de outubro, São João del Rei, Arena Sicredi, Atlético 1, Esporte 2. Dr. José Ismael Biasi, o nome do estádio lá em Novo Horizonte, Novo Horizontino 3-0 no Goiás. No estádio 1º de maio, Maião, São Bernardo 3-1 no CRB. No estádio do Café, Londrina perdeu mais uma para o Criciúma, 2-0 para o Tigre. Tivemos no estádio Alfredo Jaconi a vitória maiúscula da equipe do Juventude em cima do Operário, 3-0. E no Castelão, o Fortaleza empatou em 1-1 com o Náutico. Já o jogo do Mau Hálito, no sábado, 11 horas da manhã, na Ressacada, em Floripa, Avaí 0, Ceará 1. Na Arena Pantanal, Cuiabá 2-0 na Ponte Preta. No estádio Santa Cruz, em Ribeirão Preto, Botafogo 0, Vila Nova 1. E no estádio Antônio Ascioli, Atlético Goianiense 2-0 no América. Eu não assisti o jogo, Thiago Batista. Ouvi algum comentário que parece que andaram prejudicando o Avaí, no jogo do Avaí, arbitragem. Está sabendo alguma coisa ou não?
13: Olha, na verdade, Valdir, eu acho que o Avaí fez cometeu um erro muito grave. Tá certo que o Alan vinha de uma sequência muito negativa, mas o Avaí fez o que o Rio Branco fez aqui contra o Paraná. No jogo decisivo contra o Paraná, ele mandou embora o Fael e trouxe o Massaro. E esse jogo não era pra mandar o Alan embora. Assumiu ali o Marquinhos Santos. Existe uma reclamação ali do meio de uma situação, de uma penalidade, de um gol do Avaí, mas eu acho que o Avaí perdeu uma grande oportunidade. Não podia perder do Ceará em casa no confronto direto. Eu acho que o Avaí tem 7 rodadas pela frente. Pode engatar aí 7 vitórias seguidas, 6, 5, e tentar escapar. Mas eu acho que perder esse confronto direto ficou muito complicado para a equipe do Avaí, assim como foi o Londrina também. O Londrina não pode perder em casa do Criciúma, mesmo o Criciúma se recuperando ali com 2 vitórias, agora com o Humberto Loser, depois da saída do Eduardo Batista. Eu acho que a situação de Londrina e de Avaí é praticamente irreversível.
10: Ô Guilherme, a briga tá bonita na parte de cima e na parte de baixo. O Vila, o Juventude ganhou no sábado da equipe do Operário, foi dormir na liderança. Mas já no domingo, o Vila Nova retomou então a liderança. Hoje nós temos o Vila Nova com 57, Juventude 56, Novo Horizontino 54, Criciúma 53, Fortaleza 53, Atlético Goianiense com 52. O Operário de Ponta Grossa ocupa hoje a 8ª colocação com 48 pontos. A briga tá bonita. Eu acredito que vai decidir lá mais ou menos daqui umas 2, 3 rodadas, né?
14: Se a gente for pegar a tabela, se há uma alternância, né, entre líder e vice-líder, a questão é que esses times ali até o 6º colocado já estão começando a abrir vantagem para o 7º e 8º, né, que são o CRB e o Operário, né? O Operário perdeu para o Juventude e o Juventude ganhou com mérito. Se assistiu um pouco do jogo, o Juventude muito forte em casa, tem uma defesa muito consolidada, e o Operário ele deu muita bola no meio de campo pro Juventude, muita recuperação de bola do Juventude, onde que saíram alguns gols. Então já era o favorito pelo futebol que vem apresentando. Então isso ficou mais claro e mais evidente ainda no jogo. Então o Juventude e o Vila Nova estão, como a gente sempre fala, estão, né, com uma constância de time que sobe, né? Time que tem toda a possibilidade de subir. É claro que ainda temos algumas rodadas, 6, 7 rodadas ainda aí, que podem alternar e esses times podem ter uma caída, mas eu acho muito difícil, né? E como o Thiago citou, Londrina também deu, né? Não poderia perder pro Ceará esse confronto. O Ceará, que era ali o segundo time acima do primeiro colocado da zona. Então já se abre 7 pontos pro Londrina, o Botafogo, e o Avaí. O próximo confronto é Avaí e Londrina. Então já é um confronto direto. Quem vencer consegue chegar um pouco próximo do Botafogo, mas tá muito difícil para esses dois times, né?
13: Valdir, só um detalhe. O Operário não podia ter perdido lá do Ceará, né? Perdeu de ganhar 2 pontos. Com todo o respeito ao bom trabalho que o Daniel Paulista vem fazendo através de todas as situações que o Ceará passou. Mas se você parar pra pensar, Valdir, você pegar os 7 primeiros colocados, a melhor tabela disparada é a do Operário de Ponta Grossa. Ele pega o Novo Horizontino, que é um jogo difícil. Tirando
10: você quer
13: esse,
10: dizer as próximas?
13: Os próximos isso, rodados. Próximos. Tirando isso, ele pega Botafogo de Ribeirão Preto em casa. Ele pega o América Mineiro, que está praticamente rebaixado fora. Ele pega a Ponte Preta. Então, o Operário, se ele conseguir engatar uma sequência, parar essa oscilação, que a equipe do Luizinho Lopes vem com uma oscilação, e é normal, o CRB não teve paciência. Todo mundo sabe que o CRB, ele é administrado pela família Collor e lá não tem paciência. O Alan estava bem no CRB, jogou um campeonato lá, foi mal numa bola, que mandaram embora, é assim que funciona lá. Então eles mandaram embora o Barroca, veio o Fábio Matias. Então essas equipes estão oscilando, Operário e CRB. Mas pela tabela que o Operário tem daqui para frente, se o Operário fazer o seu dever de casa, ele tem uma possibilidade gigantesca de não ficar entre os dois primeiros, que eu acho mais difícil, que o Vila Nova com o Guto Ferreira tá muito bem, o Juventude também com o Barbieri, mas de ficar ali terceiro, quarto e brigar para essa vaga.
10: Até porque o terceiro, quarto, quinto e sexto é outro campeonato, né?
13: Isso, o terceiro joga com o sexto e o quarto com o quinto.
10: Hoje, Novo Horizontino e Atlético Goianiense, Cristiúma e Fortaleza.
13: É. E o Atlético Goianiense cresceu com o Roger Silva. O Atlético tava lá, não sei se você lembra, tava lá embaixo. Uhum. Começou a ganhar, tá indo na parte de cima.
10: Tá, essas. É, vamos supor, esse cruzamento, ele vai ser um cruzamento de ida e volta, daí? Confronto?
14: Ida e volta, isso mesmo. É pra ver quem classifica os outros dois, né?
13: Aí a vantagem é de quem tá em terceiro e quarto. O terceiro isso. Vai pegar o sexto, vai decidir em casa. O quarto pega o quinto, o quarto decide em casa. Tá,
10: e no caso que você falou, que é muito importante. Ressaltar isso, então se disse que o Operário pega Ponte, que já está fora, Ponte está morta, tá? E pega o América, que está morto também. Então são praticamente 6 pontos que vai ser disputado só para cumprir tabela para América e Ponte Preta.
13: Vamos resumir rapidinho aqui: o Operário joga 32ª rodada com o Botafogo de Ribeirão Preto em casa, tem que ganhar. Depois ele joga mais um jogo em casa. Ele tem 2 jogos em casa agora. Pega o Goiás, que tá com 4 meses de salários atrasados, do Moser. Tem que ganhar. Aí a 34ª rodada, pega o América fora. Só que o América tá praticamente vai chegar rebaixado. Tem que ganhar, são 9 pontos. Aí a 35ª rodada, ele joga com o Atlético em casa.
10: Em casa.
13: Então, dos próximos 4 jogos da Série B, o Operário tem 3 em casa e o fora é com o América. Depois o Atlético, ele tem um jogo difícil contra o Novo Horizontino, a 36ª, um confronto direto. E ele tem os 2 últimos jogos com o Sport em casa, o Sport com uma crise danada, apesar que o Sousa lá melhorou bastante o time, e fecha lá no Moisés Lucarelli com a Ponte Preta. Então, o Operário, os próximos 4 jogos do Operário, Valdir, 3 em Ponta Grossa. Então, eu vou afirmar aqui que o Operário não vai estar nesse quadrangular se ele for incompetente.
10: Pois é, pelo menos no quadrangular, né? Pelo menos no quadrangular. A briga está lá em cima entre Vila Nova e Juventude, mas não se descarta. Agora, não sei se você olhar na tabela, estava dando uma olhada na tabela, hoje Vila Nova e Juventude que lideram, né? 57-56, o último jogo vai ser um confronto entre eles. Vila Nova e Juventude, só que esse jogo vai ser lá em Goiás.
14: Confronto direto, né? Já pode estar decidido os dois na Série A. Como a gente está falando aqui, são os dois clubes que têm jogado, apresentado um futebol mais constante. Mas até a última rodada, como a gente sempre fala, né? A Série B, ela tem surpresas, né? Até mesmo quem sobe. Mas eu vejo esses dois clubes como clubes que estão bem, né? Na tabela, tem tido feito bons jogos, Juventude e o Vila Nova. E para mim esses dois já podem estar já na Série A nessa última rodada, né, Valdir?
10: Com certeza. Bom, amanhã nós já teremos aí a abertura do 31ª rodada. A 31ª rodada, amanhã, terça-feira, nós teremos a Ponte Preta recebe o Juventude. Esse jogo não vai ser no estádio Moisés Lucarelli. O estádio Moisés Lucarelli está em obras, o gramado. Esse jogo vai ser no estádio Ítalo Mário Limonzi, em Indaiatuba. É um estádio com 10 mil capacidade para 10 mil torcedores, a 28 quilômetros de Campinas.
13: Eu conheço lá, eu joguei lá em 2012 pelo
10: Água Santa. Eu nem sabia que existia esse estádio.
13: Quarta divisão de São Paulo, é bem, bem compacto mesmo. Na época, a gente não me lembra quanto aqui, o campo era horroroso na época, mas também estou falando de uma situação de 13 anos atrás. Então, a Ponte Preta, na verdade, né, Valdir, ela já está se planejando para a Série C do ano que vem. Ela promete quitar esses salários com essa nova parceria do Boa Vista, com essa SAF, que está tentando trabalhar nos dois lados e tentar reerguer a ponte. Foi muito triste o que aconteceu com a Ponte Preta nessa Série B, né, Valdir?
10: Agora, eu não sei se eu entendi mal, entendi errado. O treinador da Ponte foi, eles falaram que foi emprestado para o Criciúma. Existe isso, emprestar? Que tipo de negociação é essa?
13: Do Guarani, né? O do Guarani
10: da
13: que...
10: não foi da Ponte?
13: Não, só pra você entender. O Guarani emprestou o Humberto Loser para o Criciúma.
10: Ah, para o Criciúma.
13: E o Boa Vista de Saquarema emprestou Gilson Kleina para Ponte Preta.
10: Ah, tá. E pode isso? Mas isso é um feito de uma negociação interna?
13: Na verdade, pode, Valdir. É igual, como que eu vou te dar um exemplo. O caso que aconteceu em Paranaguá, que o Valdívia tinha contrato com o União São João, o contrato acabaria em dezembro. Uhum. O Rio Branco foi lá, assinou com ele um empréstimo, porque naturalmente acabaria em dezembro, por isso que deu todo aquele rolo judicial que o Valdívia colocou o Rio Branco na justiça, por conta desse problema. Na época, porque o Rio Branco colocou o Valdívia, melhor dizendo, por conta dessa situação de contrato. Porque, por exemplo, você tem o Guilherme aqui. O Guilherme tá indo lá pra outra rádio, pra outra emissora. Aí o contrato do Guilherme com você acaba em dezembro. O Guilherme, você já tá emprestando ele pra lá. Quando acabar em dezembro, automaticamente ele já fica no Cristal, que não é o caso do Gilson Kleina. O Gilson Kleina e o Humberto Loser, eles voltam pro seu clube de destino.
10: Você acha que nós devemos emprestar o Guilherme?
13: De forma alguma. Ele é um dos melhores que temos hoje no estado do Paraná.
10: Então tá bom. Obrigado. E eu quero... Diga, Guilherme.
13: Não.
10: Vai agradecer ou não?
13: Oi?
10: Não, pensei que ele queria ir agora.
14: Agradeço pelas palavras do Thiago.
10: Assim, eu vou aproveitar essa oportunidade, o gancho.
13: Estou indo.
10: Né, e dizer para vocês muito obrigado, não é isso que eu quero, não. Né? Mas fique à vontade. 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Ellison, Emerson, muito obrigado, Deus que abençoe, viu? Sucesso para você. 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E o restaurante do Gauchinho, olha, eu não fui final de semana, você foi, Thiago Batista?
15: Não, eu fui na...
10: Tá desligado, hein?
13: Eu fui na quarta-feira. Não consegui esse final de semana, tava trabalhando bastante aí, referente às eleições, então eu não consegui ir. Fui na quarta-feira passada degustar aquela maravilhosa costela.
10: 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Olha, rapaz... Tudo de bom, tem até o azulzinho, viu, Natan? Tem até o azulzinho, interessa ou não?
12: Rapaz, não preciso não, né?
10: Não,
12: precisa não.
10: Não, mas eu não tô dizendo não. Pra você que você precisa. Eu estou perguntando se te interessa.
12: Não tem necessidade.
13: Essa parte você pula, né, Natan?
10: Essa aí você oferece pra quem dos três aqui, né?
12: Rapaz, não, deixa em aberto aí. Quem precisar pode ficar à vontade. Sem problema.
10: Você olhou pra mim assim, já meio direto. Pensei, será que ele vai falar que é pra mim? Sabe que estou com os cabelinhos brancos? Isso são sintomas de que precisa do azulzinho?
12: Natan? Não foi isso que eu disse. Eu deixei em aberto.
10: Então, no restaurante do Gauchinho. Alô, Gauchinho, Marlete, Tiaguinho, dá um abraço todo pra família toda aí. 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Sindicato dos Vigilantes de Paranaguá. Alô, presidente. Presidente, grande presidente Edson Coelho, esse é meu brother, viu? Meu chegado, que trabalho fantástico que tá fazendo o presidente, hein? Continua fazendo, né, presidente? É reeleito várias vezes, que legal. Isso é fruto do trabalho, confiança, dedicação, seriedade, né? Presidente Edson Coelho, tem uma equipe maravilhosa, o Ito, né? O Valdomiro, tem a Osiane, que é secretária. Um abraço a todo mundo lá do Sindicato dos Vigilantes de Paranaguá. 17h22. Eu quero fazer uma pausazinha agora aqui e pedir licença, tá? Licença para você que está nos dando a honra da sua audiência. Você sabe que esse programa é um programa de esporte, direcionado ao esporte, há 26 anos, mas hoje eu vou falar, já começando a falar, para mim é um dia muito especial, né? No dia seguinte da eleição, ontem, né, eu acompanhei atentamente a eleição, fui votar por volta de 11 horas da manhã, certo? Lá naquele colégio, lá na Vila Garcia, não lembro o nome do colégio.
13: João Rocha?
10: Acho que é. Ali na, tem aquele convento, conjunto de casas ali, né?
13: É, isso, acho que é o João Rocha ali mesmo.
10: Por lá de cá do asfalto. É, então, é, eu, em primeiro lugar, eu cheguei lá, o trabalho muito, mas muito bem feito, executado, tá? Policiamento, segurança, muito trabalho assim de organização, e eu votei tranquilamente, e minha baixinha também, e quando eu observei que eu voltei, dei uma olhada, como a gente olha, uma das coisas que fiquei muito feliz, não precisa nada disso que acontecia e que veio acontecer no dia de ontem, tá? Aquela papelada, aqueles santinhos, aquelas coisas ali, né? Nada daquilo ali é necessário, e eu observei isso, e parabéns a todos, né, que colaboraram e contribuíram para que isso acontecesse. Bom, aí veio a eleição. Eu, que eu fiz? 17 horas, eu deitei, certo? Tomei um café antes, deitei, liguei o rádio, né? Liguei o rádio, porque sou amante do rádio. Coloquei meu radinho do lado e fiquei acompanhando a rádio Ilha do Mel, tá? E fiquei ouvindo. E a cada momento que passava, eu me enchia mais de orgulho. Eu me enchia mais de alegria, certo? Em saber que eu mesmo aqui falo nessa rádio, aqui durante todos esses 26 anos, que essa rádio nós somos, graças a Deus, e nós construímos isso, a equipe Bola na Rede construiu isso, tá? É, esse respeito, esse carinho, essa audiência, devido à seriedade do nosso trabalho, que nós temos essa responsabilidade, essa incumbência, né, de trazer o esporte para o litoral através desse canhão chamado Rádio Ilha do Mel. Bom, nós sabemos que nós estamos fazendo a nossa parte. Sabemos que, como eu sempre falo, na notícia, na informação, certo? Na música, enfim, todos, na religião, que temos a Igreja Universal do Reino de Deus aqui, né? Temos o programa do Nasser também, para quem é seguidor. É ter uma rádio que trabalha pro povo. E ontem, né? 17 horas e 10 minutos, 17:05, 17:10, tinha um monstro aqui, né? Que eu vou chamar de monstro, chama-se o Garito Linhares. O cara, esse cara é de outro planeta. Entende? Esse cara ele é um homem abençoado, muito abençoado por Deus, a sabedoria que ele tem, tá? Nos primeiros 10 minutos ele já estava começando a dar os indícios de quem poderia ser eleito, certo? Nos primeiros 10 minutos, amigo, ele já estava dando os indícios de quem poderia ser eleito, mas não deu outra, certo? A cobertura fantástica, Natan, né, a Bárbara, o doutor Linhares, doutor,
13: Leonardo Linhares,
10: né, Mauro Júnior, né, Mauro Júnior lá da rua, lá da casa da deputada, né, enfim, se eu esqueci algum nome, tá? E para minha felicidade, né, você é testemunha disso. Eu não sou um cara paraquedista, não sou nenhum aventureiro, mas eu cansei de falar aqui nesse microfone, cansei de pedir aqui nesse microfone, povo, gente, vamos colocar uma cadeira lá no Planalto, lá em Curitiba, certo? Lá em Curitiba, de um deputado nosso. E o povo ouviu. Como esse povo está ficando esclarecido e inteligente, viu? Parabéns a todos que votaram na deputada Fabiana Parrô, tá? Parabéns, 41 mil votos, tá? Eu até marquei aqui, eu fiz um esboço aqui, que até para a gente falar aqui.
13: Tua colinha.
10: É, uma colinha. É, a deputada, ela fez no total... Deixa eu ver aqui, ela fez Deixa eu ver aqui, olha.
13: 41 mil e alguma coisa que ela fez.
10: Ela fez 41.322 votos, tá? Eu vou aqui, porque eu fui ontem dar uma olhada no currículo da deputada, porque me chamou muito a atenção, né? Há 22 anos nós não tínhamos um deputado estadual aqui, o último foi o deputado Valdir Leite, que eu tive o prazer, inclusive, de, naquela época, poder ajudá-lo a ser deputado. E tive o prazer e a satisfação de agora ter votado, ter pedido meu voto à deputada Fabiana Parrot. Certo? Porque eu não tenho nenhum tipo de compromisso político, não tenho sigla, não tenho cores, eu tenho é uma cidade, uma região que eu respeito e amo, certo? Que é a cidade de Paranaguá e do litoral. A Fabiana parou, sim, 41.322 votos. A deputada é fonoaudióloga, ensino superior completo. Ela foi fundadora do Instituto Peito Aberto, voltado à saúde da mulher, atendimento de paciente com câncer de mama. Veja o que é importante isso, o que essa mulher fez e ela vai continuar fazendo. Se ela já fez, amigo, o que ela vai continuar fazendo? Espere, tenha fé, tá? E ela fez, ela, com todo respeito, eu fiz esse scout aqui, todo respeito para poder passar isso aqui, entre o deputado, entre o candidato Marcelo Roque e o candidato Arnaldo Maranhão, ela fez mais do que os três juntos, certo? Que os dois juntos, tá? Então isso demonstra a credibilidade do trabalho e vamos parar aqui, hein? Vamos parar aqui. Olha, não foi só em Paranaguá. Paranaguá, ela fez 28.041 votos. Morretes, 1.092. Pontal do Paraná, 608. Matinho, 613. Guaratuba, 165.

0: diga-se de passagem, vai aumentar a responsabilidade, tá? E quem não venceu, olha, a vida é um ciclo. A vida é um ciclo, tá? Tudo passa. Não fique triste. Se você tem algumas pretensões políticas para frente, não desanime. Tudo passa. Tudo é passivo de cada um ter o seu dia, a sua hora, tá? Então fica aqui o legado, o meu, Valdir Braz, diretor dos esportes da Rádio Ida do Mel, o legado de que você que venceu, parabéns, que Deus te abençoe, sabedoria, capacidade, inteligência, para você dar o que o teu povo precisa, tá? E você que não venceu, não desista. Não desista, porque de repente não deu certo, mas Deus tem um propósito para todas as vidas de todos nós. Tiago Batista.
1: Olha, Valdir, eu queria rapidamente aqui, para não tomar muito tempo, separar, né, por partes, parabenizar o Natan, a Bárbara, o Léo, o Mauro Júnior, o Elísio Júnior, que eu estava ao mesmo tempo conversando com ele sobre o número de cadeiras, e em especial o Garito Linhares, que ontem, mais uma eleição, a cada 2 anos, ele está aqui dando uma aula de como funciona a questão dos cálculos políticos e como funciona. Eu aprendi muita coisa com o Garito, com o saudoso Gilberto Fernandes e com o doutor Alceu Maron, de saudosa memória também, que você precisa entender qual é o partido que você tem que se colocar. E a Fabiana Parro estava num ótimo partido, bem colocada. Segundo, que para você ganhar, embora a votação que ela teve só em Paranaguá já daria direito a ela uma cadeira do Podemos, porque a expectativa era 2 cadeiras, o Podemos fez 3. Mas ela fez o dever de casa para quem quer ser deputado. Qual que é o dever de casa? Ela conseguiu, através, podemos citar aqui, ele não é candidato, do Geraldo Mendes. O Geraldo ajudou muito ela em Curitiba, em São José dos Pinhais e na região metropolitana. Então ela conseguiu trazer votos para Paranaguá em uma somatória e conquistar essa cadeira.
0: Ele também trouxe muitos recursos para a nossa querida Paranaguá Eleitoral, né?
1: Não, isso, Geraldo, e ajudou mesmo muito, Valdir. A quantidade de votos que a Fabiana conseguiu dentro de Curitiba e da região metropolitana foi muito grande.
0: É verdade.
1: Então eu parabenizo aqui a deputada Fabiana Parro. Eu acho que nós temos que olhar para a nossa cidade, para o litoral. Eu, em especial, estava no caminhão do Marcelo, no final do Marcelo Roque, em toda a campanha, estava com o Sandro Alex, em gratidão a tudo que o governador Ratinho Júnior proporcionou para o meu estado e para a minha pessoa, por ter me dado a oportunidade de trabalhar com ele, no qual eu sou grato. Então a Fabiana Parro está de parabéns, tomara que faça um bom trabalho, e é uma boa notícia para nós também, riobranquistas, porque temos um deputado estadual, o Operário, conseguiu agora uma liberação na CBF, porque um deputado pegou lá o presidente, vem aqui que eu vou te levar lá, e assim aconteceu. Então a eleição da Fabiana é importante para Paranaguá, é importante para o Rio Branco. Para finalizar, eu gostaria de aproveitar, Valdir, se você me permite, agradecer você também, que me ajudou, a todos os companheiros, a todos os amigos. Quando eu conversei com o Ratinho, eu precisei de uma pessoa pra... Ó, Ratinho, lembra do Thiago de ontem? E esse cara foi o Luizão Goulart. O cara que ajudou não só eu e muitas pessoas em Paranaguá. Foi uma eleição muito difícil, por 110 votos. Ele conseguiu a última cadeira do PSD. Então eu parabenizo aqui o Luizão Goulart. Parabéns. Foi um dos melhores prefeitos do estado do Paraná. Todo o armamento da Romu, a Guarda Civil Municipal da época do Marcelo, foi ele que ajudou a trazer. Pode abrir uma parceria hoje com o município. Então, parabéns ao Luizão Goulart pela vitória. Eu agradeço cada um dos amigos, que conseguimos quase 400 votos. Não foi fácil, mas os amigos ajudaram bastante. Parabéns a Fabiana Parro, parabéns ao Luizão e boa sorte também ao governador eleito, Sérgio Moro.
0: Guilherme, quer falar alguma coisa?
2: Só queria agradecer também, ontem estava como mesário em uma das escolas municipais aqui da cidade, no bairro Jardim Iguaçu.
0: Estava de mesário,
2: né? Estava de mesário, né? Pela terceira vez, então...
0: Terceira vez?
2: Isso, desde 2022.
0: Tricampeão, então, você
2: é. E aí quero agradecer também, eu estava no momento ali na fila, olhando os documentos das pessoas, e o Rafael, se não me engano o nome dele, o pai da Ana Vitória, né, que é torcedor Amirim do Rio Branco, ele me parou, me reconheceu, conversou um pouco comigo, falamos um pouco sobre Rio Branco.
0: Um abraço.
2: Vou mandar um abraço pra ele, né?
0: Pra Ana, pra Ninha.
2: Exato. Então, só agradecer. Foi também uma eleição tranquila onde eu estava. E como o Thiago citou, né, que a Fabiana Parro faça uma grande algo por Paranaguá, né, que precisa, e também estava muito forte aqui na cidade e conseguiu essa eleição.
0: Lá na urna onde eu votei, estava lá cuidando lá o meu amigo Neucir Perizari, grande Neucir Colorado, né, e estava lá trabalhando, né, e deixo um abraço para ele. Prazer em revê-lo.
1: Você falou por 4 anos esse microfone. Você falou por 4 anos. E vamos falar hoje. Nós temos que vivenciar o presente. A deputada está eleita. não chegou lá ainda. O pessoal já viu ontem aqui

0: O pessoal do Garito mandou, tem essa demanda. Calma, você tem que se apresentar, precisa abrir um diálogo entre o governador eleito Sérgio Moro com o prefeito Adriano Ramos, tudo tem um tempo, mas tem uma coisa muito importante. Ficou muito claro, o Marcelo fez 21 mil votos, eu acho. Na próxima eleição, se essa união ser maior da população, a gente não consegue um, consegue dois deputados estaduais. Pra quem sabe um dia ter um federal. Então foi muito importante esse primeiro passo. Então eu acho que a cidade precisa entender que é um bolo que tem lá de uma festa. Sabe quando você faz um aniversário na sua casa? Tem o bolo, chama a criançada, ó, um pedacinho pro Valdir Braz, um pro Guilherme. O Paranaguá não tinha nenhum. Nenhum bolo, porque não tinha deputado estadual. Aí você precisa de outros deputados para fazer essa parceria. E Paranaguá teve bastante deputados, como o Valdir citou até o Giraldo, que foi importante. Então, para a próxima eleição, a gente tem sim uma capacidade eleitoral de ter dois. Mas tendo um, bem, como foi eleito, boa sorte para a Fabiana e esperamos sucesso que a nossa Paranaguá merece.
1: E o que eu espero, que tenho certeza que a equipe toda está atento, né? Quero parabenizar também ao prefeito Adriano Ramos, né, pelo trabalho. Isso aí é reflexo, viu, também, né? Reflexo, tudo isso aí são sintomas de que tudo vem também de uma boa administração, a satisfação do povo com a administração pública, com o poder público, né, dos funcionários, Thiago Campos fazendo um trabalho extraordinário lá também, né, junto com essa equipe maravilhosa, parabenizar a todos, né, independente de nome, em nome, né, do prefeito, em nome da deputada, e tenho certeza que a deputada, a equipe vai fazer uma coisa que vai ser muito importante, tenho certeza. Mas deixa só dar uma cornetada aqui, uma cornetadinha. Deputada, tenha certeza que a senhora vai sentar nessa cadeira, não vai ser por acaso, viu? Isso aí demonstra capacidade, inteligência, tá? Vamos facilitar a vida do povo do litoral. Tenho certeza que a senhora vai trazer para cá um gabinete aqui na cidade de Paranaguá para facilitar a vida do povo. Para não precisar ir lá em Curitiba, a senhora atender uma ou duas vezes aqui em Paranaguá, facilitar a vida do povo, porque vai ser bom para o povo, bom para a senhora, bom para a sua equipe, bom para a cidade, entende? Porque você viu como ela foi também bem votada em todas as cidades litorâneas, viu? Isso foi importante, importante.
0: Morretes.
1: Em Morretes, mais ainda. Nem sei quem que era a representante dela lá em Morretes, mas o cara tá de parabéns também, o cara ou a cara, né?
0: Na verdade, assim, a coordenação de campanha foi muito bem, né? Beliscou para você formar um deputado, infelizmente, existia uma falta de união aqui, era necessário beliscar votos fora de cá. O que o Galito falou ontem é perfeito. É a análise que eu falei ontem, eu falei durante os 40 dias. É necessário trazer o que acontece. Igual o vereador. Valdir Braz é candidato a vereador na próxima. O Valdir vai precisar que possa pingar 10 votos na Vila Garcia, 10 no Porto dos Padres, 10 na Vila Guarani, 40 no estadual. É assim que você ganha uma eleição para vereador. E para deputado, você precisa atacar as outras cidades, como Paranaguá também é atacada pelos outros candidatos.
1: Beleza. Então fica aqui meus parabéns, né, pela insistência, pela persistência, né, do Marcelo Roque, do Marquinhos Roque, do Arnaldo Maranhão, que não ganhou, mas foi um cara que trabalhou muito aqui.
0: Ajudou bastante o Sérgio Moro, né?
1: Trabalhou bastante pelo Sérgio Moro, deixou sua marca positiva plantada, né? Muito importante, pode ter certeza, Maranhão, que vai ter o reconhecimento ao Roberto Justus lá
0: de Garatuba. A AXA também, que é a pastora AXA também, que foi candidato a deputado federal, o Irineu Cruz é estadual também, são todos candidatos aqui de Paranaguá que colocaram seu nome à disposição da população. O professor também, Ian, do Missão também.
2: Ian Gudar.
0: Ian, importante.
1: Teve um pastor também, se eu não me engano, né?
0: É o pastor Irineu Cruz, né? E o Ian também, legal, do partido Missão. E por falar a verdade, eu também não escuto, todo mundo sabe que eu não tenho trava na língua. Eu não votei nenhum dos dois lados que está no segundo turno. Eu votei no candidato do Missão, que era o Renan, porque eu acredito que tem que se renovar, mas enfim, cito aqui o Ian, um abraço para você, parabéns à AXA também. Todos, como o Valdir falou, é um ciclo, a gente não sabe, faz parte, você não sabe o dia de amanhã, você ganha, perde, empata. O Adriano bateu na trave, o Adriano fez 33 mil, quase 34 mil votos para deputado estadual, ficou de suplente, perdeu por 77 votos na última eleição e depois foi prefeito dois anos seguintes. São ciclos, é assim que funciona.
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1: Com certeza. Thiago, e o pessoal da Estiva, teve muita gente que ficou muito feliz também com essa eleição, né?
0: Exato, um abraço pro pessoal da Estiva de Paranaguá, que é uma referência, né? Pessoal de todos os sindicatos, mas em especial da Estiva, o presidente Nando, que faz uma belíssima gestão à frente do sindicato, com novos integrantes, batendo recorde no carregamento, na carne, na exportação e importação de veículos. Um abraço pro Rogério, pro CEMEI, pro Edson, todos que fazem parte da melhor Estiva do Brasil, que é a Estiva de Paranaguá, né? Muitos estivadores envolvidos nessa eleição, né? Uns apoiando o Maranhão, o Marcelo, a Fabiana, tudo isso é importante. Importante que temos um representante, e parabenizo aqui a Estiva por sempre estar bem posicionada, e o Nando faz uma bela gestão.
1: E eu quero aproveitar e mandar um abraço para meus grandes amigos, Arnaldo e Hamilton, Hamilton e Arnaldo, lá da Paranaguá, sempre juntos com a equipe Bola na Rede, acreditando no trabalho da equipe Bola na Rede e acreditando no progresso de Paranaguá e do Brasil através da Paranaguá, né, Hamilton e Arnaldo? 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Nós vamos ao intervalinho comercial gravado rapidinho, dois minutinhos e voltamos já já, não saia daí.
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9: Um bom dia aos ouvintes da Rádio Ilha do Mel. do programa Bola na Rede do meu amigo Valdir Brás. Eu hoje vou falar sobre dois atletas da cidade de Curitiba que jogaram na seleção brasileira no último amistoso. Eu estou falando do Pedro Morisco e do Arthur Dias. Não é fácil ser atleta da dupla Atletiba. Precisa muita qualidade para chegar ao CT do Caju ou ao CT da Graciosa. Imagine, então, ser convocado para a seleção brasileira. É quase um sonho. Aliás, é um sonho de todo o atleta. Pois bem, os jovens Pedro e Arthur realizaram parte do sonho. Foram convocados e jogaram na seleção do Brasil. Isto é para poucos, ainda mais atuando em um clube da cidade de Curitiba. Pedro Morisco e Arthur Dias estão de parabéns. Agora cabe a eles focar profissionalmente na dupla Atletiba e aguardar novas convocações. Que assim seja. Me despeço dos ouvintes, desejando a todos uma feliz semana e prometo voltar quarta-feira, se Deus quiser.
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11: Valdir Brás. É, voltamos, foi rapidinho. Está aí o comentário do Valmir Gomes, comentarista também da equipe esportiva Bola na Rede. Olha, eu quero aproveitar que tem uma sessão de abraço aí. Eu hoje pela parte da manhã tive o prazer em conhecer o Gilberto Pereira Dias. Ele é gerente do executivo do SENAC. Estava ele e um outro amigo, eu acabei esquecendo o nome dele, estava também tinha umas duas pessoas junto lá, e eu acabei pegando o cartão do Gilberto Pereira Dias, e ele mora em Matinhos, tá? E disse que sempre quando ele vai para casa, vai ouvindo o programa Bola na Rede. Obrigado, viu, Gilberto? Quero deixar um abraço também pro Emerson, flamenguista, torcedor do Mengão, queridão do meu coração, aqui da Costeira, né, Emerson? Grande Emerson, ouve também todos os dias o programa Bola na Rede, obrigado. Deixar um abraço lá também para o William, para o Jean e para o Cristiano, lá da Oficina Estética, Lataria e Pintura, tá? Um abraço para eles, estão lá cuidando do meu carrinho lá, daqui a pouco eu vou buscar lá, tá bom? Mandar um abraço pro presidente da confraria também, o Djonga, Jonaldo, tá? Que está na escuta, e um abraço para o meu filhão Duda e a Kika e o meu neto Matheus, que estão lá em Tangará, Santa Catarina, ouvindo o programa, né, filho? É, Duda, Kika e o meu neto Matheus estão em Tangará, Santa Catarina, ouvindo a programação da equipe esportiva Bola na Rede. Bom, vamos falar um pouquinho aqui sobre a Série C do Campeonato Brasileiro. Nós tivemos neste final de semana os jogos da Série C. E o Santa Cruz subiu, hein, Thiago? Subiu o Santinha depois de 22 anos.
12: O Santa Cruz sofreu, mas subiu. E eu digo porque sofreu. Maringá faz um gol com menos de 20 segundos de jogo. E o Santa Cruz foi buscar o empate. Como é bonito, né? Ver o mundão do Arruda cheio. E o Maringá ainda acertou uma bola na trave no final, minuto final. Cara, que atuação. Parabéns à cidade de Maringá, ao Ivan Campanari, que era auxiliar lá atrás. do Maringá e assumiu agora. O Maringá tá muito perto do acesso também. O Maringá não perdeu nenhum jogo, Valdir, nesse quadrangular fora. Ele ganhou do Floresta, empatou com o Botafogo da Paraíba e empatou com o Santa Cruz. Basta um empate em casa no final de semana contra o Floresta, o Maringá estará na Série B. Eu tenho muito orgulho de falar isso, porque esse Maringá se chamava Metropolitano em 2012 e joguei lá a Série B inteira. Na época o Paraná Clube caiu para a Série B, nós ficamos em quarto lugar, era Metropolitano, o seu Zebrão, que era presidente da Câmara lá em Maringá, era que tocava o time e depois se transformou em Maringá, saiu a Zebra, entrou o Dogão e o Maringá tá firme e forte. Parabéns ao Santa Cruz, importante o acesso da Cobra Coral. Santa Cruz já era um absurdo o que fizeram com Santa Cruz, né? Destruíram o Santa Cruz, mas o Santa Cruz se reergueu, que sirva como exemplo para o Paraná Clube. Santa Cruz de uma segunda divisão novamente. E do outro lado da chave, uma falha do goleiro Renan França fez com que a Inter de Limeira não conquistasse o acesso e agora meu amigo Valdir Brás embolou tudo lá entre Ferroviária da Araraquara, Inter de Limeira do Matheus Costa, Paysandu e Brusque.
11: É verdade. Olha, os resultados no Colosso do Arruda, não foi no Colosso, né? Foi lá no estádio, no estádio da... Lá como é que chama?
12: Na Arena Pernambuco?
11: Na Arena Pernambuco, né? Foi o jogo,
12: isso,
11: né?
12: Isso.
11: Foi na Arena Pernambuco.
12: Eu falei mundão do Arruda aqui, mas desculpa. Foi
11: na Arena Pernambuco. Arena Pernambuco. Santa Cruz 1, Maringá 1. No PV, Floresta 1, Botafogo 1. Na Curuzu, Paysandu 1-0 na Ferroviária. E no Major José Levi, Inter de Limeira 2, Brusque 2. A classificação do Grupo A já está classificada, já passou Santa Cruz com 11 pontos, tá? O Maringá com 8, com 8 pontos, mas tem o Floresta que está com 5 pontos. Se o Floresta ganhar o jogo, empata com o Maringá, daí vai ficar no critério dele.
12: Tem que tirar 2 gols o Floresta.
11: A situação
12: do Maringá é bem confortável.
11: É, o empate serve.
12: Não, o empate já pode até perder por 1-0.
11: Ah, tá. Botafogo de Ribeirão Preto em quarto, isso no grupo A.
12: Da Paraíba.
11: No grupo B, Ferroviária com 8, primeiro e segundo, Inter de Limeira com 7, em terceiro, Brusque com 6, em quarto, Paysandu com 4.
12: Né? O Paysandu tem a situação mais delicada, precisa vencer e de uma combinação de resultados, mas está tudo em aberto. Aí é um grupo que ficou a Inter de Limeira, que foi adquirida a sua SAF pelo Ronaldo Fenômeno e pelo Roberto Carlos, corre um sério risco de não conseguir o acesso. Foi um erro individual, uma pena, né? Aconteceu lá do Renan França. Vai ter problemas vai ter um confronto contra a Ferroviária.
11: Ô Guilherme, eu vi uma entrevista ontem à noite do técnico do Santa Cruz, é o
12: Christian de Souza.
11: E eu gosto muito de ouvir rádio à noite, né? Fico ali quietinho com a minha Alexia. A Alexia dorme comigo, viu, também, né? Tá? Fica quietinho eu e ela, se abraçando, se beijando ali, fazendo carinho um pro outro, né? Porque a Alexia, minha companheira também. E o que que acontece? O William estava dando uma entrevista falando do por que essa transformação do Santa Cruz. Tudo que ele falou, cara, tudo que ele falou, os dirigentes aqui do Rio Branco precisavam ouvir. Tudo que ele falou, precisavam ouvir. Tá? De que maneira que se trabalha e de que maneira que tem as conquistas e que vem os resultados. Seriedade. Seriedade. Profissionalismo, certo? Foi o que fez o Santa Cruz, agora se transformou numa SAF, certo? Mas pagando tudo em dia, não devendo nada para ninguém, certo? Tudo certinho. E o que que aconteceu? No final veio o resultado, Santa Cruz voltando à segunda divisão.
13: E como o Thiago citou, né, um grande clube do futebol brasileiro, não merecia estar numa Série D, mas por erros administrativos, como a gente vê em muitos clubes, acabaram, né, estando numa Série D e Série C também. Então, como você citou, o futebol hoje em dia ele não tem mais espaço para para manda-chuvas, para muitos erros. Então, aventureiros, como a gente fala, então tem que ter seriedade, tem que ter profissionalismo. E muitos desses gestores não tem isso, né? Então, não pensam no clube. E muitas vezes a gente vê casos em vários clubes da Série A, Série B, atrasos salariais, o que a gente já vem debatendo há muito tempo. E tá de parabéns o Santa Cruz por esse acesso, né? Então, tá retomando o seu nome no cenário brasileiro. É um clube, para mim, que tem que estar numa Série A, né? Pela torcida que tem, pelo povo que tem, né? Pelo seu estado. Então, com certeza, o que o Cristiano citou é uma verdade. Então, isso tem que existir. E eu espero que o Santa Cruz seja um modelo também para outros clubes, né? Então, pagamento em dia, o que tem que ser o básico do futebol, todo trabalhador, não só na área do futebol esportiva, mas em qualquer área, ele tem que receber em dia pelo seu trabalho. E isso gera o fruto do trabalho sério do Santa Cruz, que acaba subindo para a Série B, né?
12: Só lembrando, Valdir, quem adquiriu lá foi a Matrix Capital. É um grupo que quem está gerindo é o cara que transformou o Botafogo, contratado pelo Textor.
13: Isso.
12: Cara que transformou. E os dois homens do dinheiro lá é um americano e um outro americano de origem indiana. E a Índia está crescendo, já é a sexta maior economia do mundo. Eu falei recentemente que está junto com a China comprando terras na Etiópia para... Pasmem, senhoras e senhores, não precisar da soja do Brasil. Tem que abrir o olho. Isso é uma coisa que ninguém fala, todo mundo fica nessa guerra, nós e eles, e esquecem isso. Então a Índia com a China, isso porque a Índia já tem seu próprio território, imagine. Então eles são pessoas do dinheiro que adquiriram Santa Cruz. O nome do grupo é Matrix Capital.
11: E o que disse o Christian de Souza? O que ele falou? Falou assim, ó. Olha... Nos últimos dois clubes que eu trabalhei, só não teve sucesso porque Joinville devendo para todo mundo, inclusive para mim. O Figueirense, se eu não me engano.
12: Figueirense
11: também
12: esteve lá.
11: Devendo para mim, esteve lá. Vim para cá totalmente diferente, sabe? Por causa disso que deu certo. Seriedade do trabalho, tá? E eu estou aqui testemunhando isso, coisa bonita.
12: Ele apareceu no Paraná aqui, foi pro Criciúma, o Cristiano de Souza.
11: Na realidade, o Cristiano acha que ele é daqui, né?
12: Isso, ele é daqui.
11: 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E daqui a pouco estaremos lá na igreja do Evangelho com o quadrangular, 7:30, lançamento do primeiro livro do João, né? Que estará lançando na igreja daqui a pouco às 7:30, na igreja do Evangelho Quadrangular. 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E um abraço lá pro Arildo também, presidente do Sindicato das Indústrias Químicas e Farmacêuticas de Paranaguá. Arildo! Ah, Clarice, um abraço, tá? Muito obrigado por tudo aí, tá bom? Olha, vamos falar um pouquinho aqui, tem um assunto também importante para nós falar, é da Copa Paraná, tá funilando, viu? Nós tivemos na sexta-feira lá na Liga Arena, o Furacão venceu o São Joséense pelo placar de 1-0, viu, Thiago?
12: Na verdade, né, Valdir, o Furacão teve muitos problemas no começo da competição, perdeu o clássico Paraná Clube, perdeu alguns jogos ali, digamos que até jogando mal, eu esperava até uma apresentação melhor do Clube Atlético Paranaense, mas vence o São Joséense, que é uma equipe que daquela que a gente fica pensando, né, Guilherme, pô, cresceu bastante, poderia ser aqui, né, Valdir? Então o São Joséense também busca esse crescimento, inclusive com o calendário. Então a gente espera que o nosso representante também aqui possa crescer da mesma forma, mas para a Copa Paraná, o Atlético Paranaense, é importante essa vitória.
11: Muito bem, Natan tá com o ouvido afinado lá, né? Tocou o celular aqui, rapaziada, hein? Rapaziada, desculpa, não dá pra atender celular agora, né? Manda uma mensagem de texto, né?
12: Muito contato.
13: Ele já assinou,
12: né,
13: de lá,
12: né? Não, você tinha que ver quando o Valdir teve o WhatsApp, ele chegou, ele não tinha antigamente, né? Aí ele não queria, aí teve um dia que um rapaz em uma viagem, seu Valdir, precisava falar com você, olha, pra me atender melhor você, me manda um WhatsApp.
11: Rapaz!
12: E o cara ficou metido, né?
11: Vou te dizer. Você sabe que tem coisas assim na vida, né? Vamos refrescar um pouquinho, vamos quebrar um pouquinho o gelo. Tem coisas assim que acontecem na vida. E você sabe que todo mundo sabe, eu sempre testemunhei. Tive o prazer, a satisfação de trabalhar 23 anos em Curitiba com táxi, certo? Essa categoria que eu respeito muito, tenho uma grande referência por ela, educação, respeito pros taxistas, né? Aliás, um abraço pro meu amigo Carlos, ele é taxista aqui na frente aqui do Palácio do Café, né, Carlos? E nunca me esqueço do primeiro, e eu sempre pensava assim, parando assim, né? Esperando o passageiro, o taxista ele espera vir aquele que ele não combinou nada. Não combina nada, ele está esperando aquele cara chegar ali, né? Taxista, nosso amigo taxista. E um dia eu pensei assim, um dia vai ter alguém, alguma coisa assim. Viajando, meu, né? Assim, tempo para pensar, né? Taxista tem muito tempo para pensar. Um dia vai ter que ter um veículo de comunicação para a gente atender na mão, assim, que nem um telefone convencional, né? Já tinha, né? Rapaz, não é que apareceu mesmo. Entende? E eu tive um amigo meu que comprou primeiro, todos nós ia lá escutar ele, porque era uma novidade, né? Você vê em que ponto chegou, né? Hoje o Guilherme tem 3 celulares, certo?
12: 3, um de cada, é verdade.
11: 3? Os 3 é tudo muito particular.
14: E eu vou pegar um gancho. Que o seu Valdir comentou que tem até uma Alexia, né?
11: Alexia!
14: Então, olha, tecnologia!
11: E Alexia! Dorme comigo.
14: A baixinha não tem ciúme, não?
11: Não, ela dorme junto.
12: Essa reportagem.
11: A baixinha dorme no meio.
12: Qual rádio que foi, Valdir, que você ouviu? Você lembra essa do Cristiano Souza? Que eu procurei e não consegui encontrar o jogo, por isso que eu estou te perguntando.
11: Não, eu escutei ontem na Rádio Grenal.
12: Ah, foi na Grenal a entrevista,
11: entendi. Ele deu uma entrevista na Rádio Grenal, certo? Porque é muito bacana você ver assim, né? Eu fico tão triste, sabe, Thiago? Me dá uma tristeza muito grande, assim, quando eu fico pensando, né? A gente fica pensando, né? Por que que as coisas não acontecem aqui em Paranaguá, né? Por isso que nós temos que comemorar, temos que festejar, certo? A votação expressiva que a deputada teve. Porque nós clamávamos por ter um deputado aqui, certo? Clamávamos e graças a Deus nos ouviu, o povo nos ouviu, né? E como eu clamo também da mesma forma, que apareça alguém sério, sério, sério para tocar esse time do Rio Branco. Não, nós precisamos.
12: Precisamos, e sobre
11: que você não pode... adianta também só ser sério, né, Thiago? Tem que ter dinheiro. Porque vontade nós temos, mas nós não temos dinheiro.
12: Exato, Valdir. Quando você falou, por exemplo, o governador Ratinho Júnior investiu muito no litoral, a Fabiana vai estar lá para avisar o governador eleito que não pode parar. Tem projetos como do viaduto da Roque Vernalha, tudo isso é importante. Agora, sobre futebol, é o que o Christian falou, Valdir. Futebol você faz com dinheiro e profissionalismo. Acabou, não tem outra coisa. Você precisa ter o dinheiro e você precisa ser profissional para tomar aquelas decisões que elas são necessárias. Olha, o Paraná vai ir, a SAF, tá bem, tá lá jogando a Copa Paraná, o Paraná Clube. Alguém tem dúvida que o Paraná Clube vai voltar ainda daqui a uns 5 anos a disputar uma divisão nacional, uma Série B? Vai voltar, porque tem dinheiro envolvido.
11: E para você ter, Guilherme, para você ter, por exemplo, eu nunca me esqueço quando o Paranavaí subiu, certo? Depois, antes do Paranavaí subir, já estava subindo já, conversei lá com o cara que é o gerente lá, e ele me mostrou, perguntei para ele como é que se faz, ele me mostrou três, como é que chama? Não é
12: cadeira, agenda.
11: Três agendas. Eu chego pro presidente e falo assim, ó, presidente, quando ele me contrata, aonde o senhor quer chegar? O senhor quer fazer um time para quê? O senhor quer um time para não correr, para correr risco? Para correr risco de cair? O senhor quer um time para não correr risco de cair e ficar na zona intermediária? Ou o senhor quer fazer um time para chegar? Tem três agendas aqui, presidente, tá? Aqui os jogadores, Lógico que o cara tem que ser. Não adianta ir lá na metade, tá? Para correr risco para cair. Você faz com convicção, você faz com certeza o que está fazendo, porque no futebol ainda não tem a certeza, mesmo assim, mas corre menos perigo, né? Então não adianta, por exemplo, agora pegar o Rio Branco. Pegar o Rio Branco e dizer assim, ó, nós vamos fazer um time, certo? Para se safar e para não cair para a terceira divisão. Daí é melhor deixar do jeito que tá. É ou não é?
13: É, com certeza, né? Entrar para disputar, o torcedor já viu esse ano como foi, né? Como você citou a agenda, né? A gente sabe que existem faixa etárias de jogadores e seus, o que ele pode entregar na questão salário, né? Claro que o futebol ele exige seriedade e planejamento, como a gente citou o Santa Cruz aqui, e não é diferente para nós, né? A gente falou agora do Paranavaí também, que fez uma grande Série B, né? E agora tem feito bons jogos na Taça Paraná. Então, é um clube que está também junto do Paraná. Claro, o Paraná ele tem uma SAF com mais investimento, né, e tem dado resultados recentes. E o Rio Branco ele tem que pensar dessa forma, né? Quem estiver à frente, a gente não sabe como que vai ser essa situação e não sei como que está, em que pé está, mas a gente tem que ter uma solução e algo que faça que o ano que vem o Rio Branco ele dispute para subir, né? Com jogadores
11: que preocupa que hoje nível já é dia 5,
13: do que
11: né?
13: Já foi aqui.
11: Hoje já é dia 5.
13: Exatamente, já estamos passando em outubro, né?
12: Então... Por exemplo, Valdir, você, o Guilherme também conhece, vocês já ouviram falar da Lajeadense? Lembra? Sim. Caiu pra terceira divisão do Gauchão. Caiu! A Lajeadense que jogava a primeira divisão, chegou a bater de frente com o Guilherme. Caiu! Cara, não tem mais espaço pro amador.
13: Exato.
12: Eu tava falando com o Manuel Aleixo ontem, ele tava comemorando a vitória da Parro, foi comprar um lanche, eu encontrei ele, grande abraço, amigo Manuel Aleixo. E, cara, tipo assim, o pessoal, o quê? O Amaral vai trazer investimento? Pelo amor de Deus, vamos começar a falar sério aqui. Pelo amor de Deus. Cara, não deu certo pra esse senhor. A empresa dele não conseguiu tocar o Rio Branco. Nós temos que trabalhar com os números. Foram exatos. Tá aí, não tenho o que falar. Vamos questionar alguma coisa? Vamos lá, eu fui candidato a deputado, eu fiz 1000 votos. Eu vou questionar quem foi eleito? Pelo amor de Deus. Sabe, não tem condições de vocês acharem que o Amaral vai vir. Acabou! Não deu, cara, não deu liga. Então o Rio Branco, o que acontece? Acho que o Cadre e o Jacomel precisam mostrar para o juiz ou a juíza de direito que o Rio Branco tem pressa. Olha o que o Valdir falou aqui, é verdade? Meu camarada, 5 de outubro agora. Pra final do mês chegar novembro e o Rio Branco, eu já tô cansado de falar pra vocês. Não é só a segunda divisão, Guilherme. Tem a base também, Valdir, da primeira divisão do Paraná.
11: É obrigatório.
12: Exatamente. Né? Obrigatório. E como que vai registrar jogador? Não pode, tem um transfer ban.
11: E quando que vai ser a base, o início?
12: A base já se inicia, se eu muito estou enganado, de janeiro pra fevereiro.
11: De janeiro pra tem que estar trabalhando já.
12: Não.
11: Começar a trabalhar já.
12: E pra escrever o jogador?
11: É.
12: Você tem um transfer ban? Complicada a situação do Rio Branco. O pessoal tá deixando um pouco de lado. Sua equipe Bola na Rede tem falado todos os dias. Pessoal, tem que chamar. Se demorar muito, nós da torcida vamos se reunir, vamos contratar um advogado, vamos dividir esse valor, pegar um advogado esportivo para ele entrar com uma ação paralela, pedindo velocidade, explicando a situação que vive o Rio Branco. Se o Rio Branco não, se a juíza não colocar velocidade, porque o Valdir trouxe uma coisa também, relembrou uma coisa semana passada, Guilherme. Cara, dia 20 de dezembro para tudo. E só volta, sabe quando o judiciário volta?
11: 20 do quê?
12: De dezembro.
11: Meio de dezembro já para tudo.
12: E sabe quando volta?
11: Ah, só em fevereiro, acho.
12: Só em fevereiro.
11: Então, não dá tempo. Tem que ser já. Tem que ser rápido. Agora, não temos notícia. Tenho conversado com o Dr. Bruno. Dr. Bruno Salvaldir, nós estamos acelerando o processo, estamos correndo atrás, tudo, mas não depende deles. A gente entende que não depende deles. Mas tem que fazer alguma coisa aí, ver se consegue acelerar mais, porque a coisa está ficando difícil, né? Fala para nós aí sobre a LA, para nós aí. Ó.
13: Mandar um grande abraço para o pessoal da LA, né? O Lorian, sua esposa, seu filho, também a todos os colaboradores. 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
11: Muito bem. 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O sindicato da nosso sindicato aí, né, Thiago?
12: Exatamente, sindicato da Estiva.
11: Da Estiva, lá, né?
12: Comandado pelo presidente Nando, grande abraço ao Nando, a todos os associados, né? 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Parabéns a todos os estivadores pelo trabalho que vem desempenhando, né? 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Isso é graças a quem? Graças ao suor do TPA, esse é graças ao suor do estivador, a quem eu deixo aqui um grande abraço a todos.
11: É, um abraço a todos, então. Olha quem tá me mandando aqui um alô agora aqui, o Gilberto, lá do Senac, tá ouvindo o programa. Acho que tá indo para casa, tem a foto dele aqui com os filhinhos, né? Que legal, né? Que família linda, maravilhosa, né, Gilberto? Manda o nome das crianças aí para mandar um alô para eles também. Então, fico muito obrigado. Ele mora em Matinhos, ele trabalha aqui, ele é gerente comercial, é gerente executivo, né? É lá do Senac. Ele e o amigo dele, manda o nome do teu amigo, eu acabei esquecendo, Gilberto. E muito obrigado pela audiência qualificada. E olha, Sindicato dos Vigilantes de Paranaguá, sempre juntos com a equipe esportiva Bola na Rede, juntos com seu associado, comando firme, forte do presidente Edson Coelho, o Ito e o Valdomiro e a Osiane, secretária, né? E um abraço também para o presidente do Sindicato das Indústrias Químicas e Farmacêuticas, meu amigo Arildo, a Clarice, todo o pessoal ali da associação. Tem gente interagindo aí, Natan?
14: Opa, temos sim. Aqui no YouTube, Thiago Fernandes, boa tarde para os melhores, um abraço a todos. Em especial, Valdir, Thiago. Luiz Alves, um abraço, Bola na Rede. Vamos esperar notícias boas do Leão. E aqui no WhatsApp também, ó, já pegaram um gancho do Gauchinho aqui. É todo dia que tem feijoada lá no Gauchinho?
11: Só sábado.
14: Só nos sábados. Então, Felipe Santos tá aí em formação no Gauchinho, todo sábado, aquela feijoada daquele jeitão, isso mesmo?
11: É, agora costela. A costela todo dia, a carninha de porco todo dia, tem também a linguiçinha, tudo vindo com aquele carrinho, certo? Aquele carrinho pintado de azul e branco do Gauchinho. O carrinho pintado de azul e o branco é a rodinha do Gauchinho, é?
12: É, a roda mesmo? Do carrinho lá, e lembrando só você, Felipe, né? Felipe, se você levar sua família no sábado, aí eu estou indo lá, eu estou pagando, você só vai poder degustar a feijoada. Não, é tudo liberado. Você vai poder degustar a feijoada e participar do mini rodízio também. Então não é algo específico que você tenha que fazer uma escolha. Ali vai estar tudo liberado, no fogão a lenha, tem o buffet ali de saladas. Muito bom, Felipe. Tenho certeza que você irá e vai voltar.
11: É, e eu quero convidar o meu amigo Gilberto, que eu tive o prazer de conhecer hoje, que é o gerente executivo do Senac. Gilberto, leva lá as crianças, leva a família, o restaurante do Gauchinho, você subindo para Curitiba, sentido a Curitiba, passou a polícia rodoviária. Ah, a primeira aqui, né, que agora tá fechada, mas é do lado direito, tá? Uma casa bonita já, tem lá um outdoorzinho do Gauchinho desmunhecado, mas não fique pensando mal disso, mal dele, olha lá, olha lá, ó. Vê se não é, não tá desmunhecado ali, Thiago? O que que acontece com o Gauchinho? Pra que isso, Gauchinho?
12: É, o Rogerinho, ele tá mostrando ali, ó, restaurante do Gauchinho, o telefone você pode anotar aí, o da Marlete, 41 998 38 1702, pra marmitas, ou do Gauchinho, que é o 41 também, 98 456 3790.
11: E o que vende de marmitex, cara, tá?
12: Agora, muita marmita.
11: Agora, eu nunca vi Gauchinho, gaúcho desmunhecando.
12: Essa.
11: Fala, fala, Thiago.
12: O que, que eu vou falar? É, essa é a arte ali que fizeram do gauchinho do restaurante dele.
14: Maldade, maldade.
11: Ô, Natan, o cara até deu uma pipocada agora, né?
12: Essa parte você pula, né?
11: 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São exatamente 18 horas mais 20 minutos. Vamos dar uma passadinha, falar aí do campeonato, antes de falar do campeonato brasileiro, nós tivemos aí ontem na decisão da primeiro jogo do campeonato, da final do Paranaense da terceira divisão, City Londo 1-0 no PSTC, hein, Thiago?
12: Pois é, o City Londo lá do Biro, que no jogo do acesso contra o Cambé, o Biro fez gol, inclusive, ele sempre lembra do Rio Branco de Paranaguá, bom lateral esquerdo, excelente, honrou muito a camisa do Rio Branco, ele tá no City Londo, um City Londo que sua sede é em Londrina. O Adiel está lá
13: também. O Adiel fez gol também no jogo.
11: Se o Rio Branco disputar o ano que vem, por que que eu tô colocando ponto de interrogação? Porque tô com medo, né? E acho que é pertinente, meu medo, em todo esse silêncio, toda essa situação. Se o Rio Branco disputar, ele vai enfrentar City Londres e PSTC?
13: Sim, sim. Inclusive, são times que podem ter um investimento a mais, né, nos seus elencos, né? Como o Thiago citou, tem o Biro, tem o Adiel. Foi um time que fez uma boa campanha e já saiu na frente do PSC nesse primeiro jogo, né? Tem o jogo da volta agora, mas fez um placar, claro, magro, mas um placar que garante pelo menos um empate na volta. E o Rio Branco, o ano que vem, vai enfrentar esses dois times também na Série B.
11: Thiago Batista, você como torcedor do Rio Branco, né, você vive aqui em Paranaguá, gosta da cidade, ama, tem o amor pelo time, né, de que maneira você imagina assim que você gostaria que viesse um time de futebol, zerasse tudo, deixar aqueles que passaram por aqui, muito obrigado, saudades, e tudo novo?
12: Tem que ser tudo novo. O Rio Branco precisa de um fato novo para mostrar para a cidade e para tentar buscar credibilidade de mercado. O Amaral começa muito bem em 2024, consegue trazer essa credibilidade, mas ele mesmo perde quando ele tem uma arrecadação fantástica e acaba não pagando boa parte disso e acumulando ações trabalhistas. Então o Rio Branco tem ainda a solução. O Rio Branco tem um nome muito forte. Só que você, Valdir, você está tratando com a verdade. Eu não sei se vai disputar. Você está certo em falar isso? A gente não sabe, porque se o judiciário não tomar uma decisão até dezembro, acabou pro Rio Branco. Como que vai registrar jogador?
11: Você sabe o que é, Thiago? Eu ontem estava pensando, Guilherme, assim, a gente fica pensando, né? Poxa, a gente não fica só pensando naquilo, né? A gente fica pensando em outras coisas também, né, Natan? Não acha? Ou você só pensa naquilo?
14: Não, tem uma mais, né?
11: O Guilherme só fica pensando naquilo, daí não dá, né? Daí não tem jeito,
12: tá
11: né?
12: Tá até rindo aí, porque é verdade.
11: O que que acontece? Ontem eu tava pensando naquilo e mais alguma coisa, tá? Mais alguma coisa. Que situação, né, cara? Que situação nós chegamos, né? Antes, eu lembro muito bem, né? Grandes jogos do passado, calendários do passado, quantas disputas de campeonato, a minha trajetória aqui, 26 anos, e quando chegava essa época eu ficava pensando assim, poxa, será que o Rio Branco vai montar um time bom? Será que o Rio Branco vai montar um time qualificado? Agora, hoje, nós estamos numa situação que a gente começa a pensar, será que o Rio Branco vai disputar o campeonato? Certo? Do jeito que ficou, será que o Rio Branco vai disputar? Porque o Rio Branco está sujeito a não disputar o campeonato, nem bem e nem mal, certo? Porque está essa pendenga aí do transfer ban.
12: Valdir, eu estudava aqui no Helena Viana Sundin, na época quando estava com o Vivi, vim para o Rio Branco, antes de eu subir. Sempre teve atividade na estradinha da Piazada, juvenil, que se falava antigamente, infanto, os juniores. O Rio Branco não tem mais atividade, aquilo está abandonado. É um crime o que está acontecendo. Isso é um crime, uma vergonha. Não tem ninguém ali. Estavam mentindo de gramado. Compraram uma meia dúzia de pedaço de grama de jardim e estavam dizendo que estava tudo certo. Isso é um crime. O Rio Branco hoje está abandonado. O único que ficava ali era o Polaco. Mas eu fiz aquela live denunciando porque o Polaco tem uma doença gravíssima e tava 6 meses sem receber. Tiraram o Polaco dali e tá tudo, meu camarada. Meia dúzia de cadeado. O pessoal tá em Curitiba.
11: Ainda bem. A sorte que pagaram o Polaco, né?
12: Metade, mas pagaram ele. Só que o problema é que é fácil, né? Eu tô em Curitiba, tô numa boa, só desço pra vender camisa, pra contar mentira. Cara, sabe? Eu vou falar a verdade pra você também. Nós vivemos num país também que a parte judiciária também, olha, sinceramente, vive um período também. Porque, peraí, não é possível também. Vou começar a abrir a caixa de ferramenta aqui. Você tem um juiz ou uma juíza de direito. Será que eles não observam que, cara, não tem mais? Qual que é a situação? Tá aqui, senhor, vem aqui, Amaral Sport. Vocês têm dinheiro pra pagar tudo isso aqui que vocês estão devendo na cidade? Esse rombo que vocês fizeram? Tem? Não tem? Acabou. Passa pra... Devolve pro pessoal aí que tem a associação e vende o clube pra outra pessoa que tenha recursos. O que não pode é o clube tá fechado, Valdir. Só uma vergonha.
11: É verdade. Quero deixar um abraço lá pro meu amigo Hamilton e o Arnaldo lá da Paraná Goiás, sempre junto com a equipe esportiva Bola na Rede, viu? 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E deixar mais uma vez um abraço lá para os meus amigos, né? Lá da ali da Lataria e Pintura, que é da empresa Oficina Estética, o William e o Jean e o Cristiano. Todos Mengão queridão do meu coração, torcedor do Mengão, né? Estão lá cuidando da nave do Valdir Braz, daqui a pouco eu vou buscar aí, viu, rapaziada? Tá quase na hora de ir embora, né, Thiago Batista? Mas o importante é que nós temos uma semana, já essa semana é uma semana mais pelo menos por um lado, né? Que é esse lado que ficou nosso, foi um lado político que pesa muito, é muito importante para as atividades de todo mundo, né? Eu acredito que a grande maioria, e Paranaguá que foi importante para todos nós, venceu. Paranaguá agora é só nós continuar fazendo o trabalho, orando e pedindo sabedoria à nossa deputada Fabiana Parrot, né? E também para todos os nossos governantes, vereadores, e então um abraço para todos. Eu fiquei com uma duvidazinha, mas já me tiraram a dúvida se agora ela não é mais vice-prefeita. Ela continua sendo vice-prefeita no caso do a Fabiana.
12: Não, ela é vice-prefeita até quando assumir como deputada.
11: Não, desculpa. O vice-prefeito agora é o doutor...
12: Na verdade é assim, se o prefeito Adriano Ramos precisar se afastar do cargo, quem assume é o presidente da Câmara, que é o Adalberto. Foi igual aconteceu quando o saudoso Mário Roque veio a falecer, o doutor Edson Kersen assume a prefeitura e nas suas ausências o presidente da Câmara que responde.
11: Então, doutor Adalberto...
12: Mas vai... a Fabiana Parro deixa de ser vice-prefeita quando
11: assume como deputada. E passa a ser deputada estadual. Lá em Curitiba.
12: Possui uma cadeira na Assembleia Legislativa do Paraná.
11: Vamos embora? Você vai pra casa agora ou não?
13: Vou pra casa. E só lembrando, né, fazendo um parênteses ali do que o Thiago falou... Semana que vem, Rio Branco comemora mais um ano de vida, né? E será que teremos esse fato novo até lá? Eu vejo que esse mês é um mês decisivo para ter algo novo e que Rio Branco consiga disputar o Campeonato Paranaense no próximo ano. Então...
11: Falando nisso, né? Não querendo te cortar, eu mesmo estava projetado, né? Porque tinha me prometido, né? Que a gente ia fazer um jogo, né? Das estrelas, tudo ali.
13: No dia 12.
11: Bem pro fim, eu entrei com a bunda e o cidadão entrou com o pé. Né? No nosso projeto. Vamos embora, Thiago?
12: Vamos sim, um abraço pro Leomar da Estiva, estivador Rio Branquista, também tá acompanhando. Leomar, obrigado pela força que você deu aí também pro nosso amigo Luizão. Grande abraço, Leomar, e Deus abençoe a todos. E vamos comemorar, né, aniversário do Rio Branco semana que vem. Vamos mandar um bolo lá para Curitiba, pro gestor, vamos mandar pros ex-presidentes que colocaram o Rio Branco nessa situação. Vamos comemorar, né? É, Brinho, como que pode a estradinha tá fechada? Pelo amor de Deus, viu? Vocês também de Paranaguá, tem nada a ver prefeito e a deputada eleita. Vocês vereadores, vocês precisam dar uma olhada nisso, viu? Não pode estar meia dúzia de cadeado, tá ficando muito grave a situação da estradinha. Que Deus abençoe a semana de todos, parabéns à cidade de Paranaguá, a todos os eleitos e que Deus abençoe a todos nós.
11: Um dia desse eu cheguei aqui na estradinha ali, tinha um rapaz que desceu de um carro, daí ele entrou, me cumprimentou, posso entrar aqui e dar uma olhada? Você pode? Portão B ali. Certo? Daí ele disse assim, eu sou de São José, Santa Catarina, eu vim para cá, aqui no litoral, Morretes, Antonina,

0: Dona Sila, o Guilherme, a esposa dele, o Natan com a família. Você tem um patrimônio. Querendo o patrimônio, ele quer, né? Ele quer a SAF. Cara, tá abandonado, só sujeira.
1: É verdade.
0: Tá podre... Outra coisa, último recado, viu, que já falei demais hoje. Começa ou não vou parar. Todo aquele alimento lá que fizeram de jogo festivo, foi contar, o polaco contou pra mim. Ficou apodrecendo lá, vocês não mandaram pra instituição de caridade porcaria nenhuma. Só absurdo o que vocês fizeram. Massacre, isso é um crime. É um crime bárbaro o que vocês fizeram e estão fazendo com o Rio Branco.
1: Bom, vamos embora, Natan, um abraço, vai pra casa, né, Natan?
2: Opa, vou sim, vou sim, vou sim.
1: Vai pros braços de alguém, não?
2: Infelizmente não.
1: Infelizmente não. Tá jogado pras traças, né? Você tá abandonado, tadinho do Natan, né? Um abraço a todos, boa noite, fique com Deus e até amanhã, se Deus quiser. Tchau, baixinha!

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0: 6h33.
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2: Olá para você que acompanha a nossa programação aqui na Ilha do Mel FM 90.3. Eu sou Elísio Júnior e trago informações do nosso departamento de jornalismo. A Prefeitura de Paranaguá preparou uma programação especial para o Dia das Crianças, nos dias 11 e 12 de outubro, na Arena Albertina Salmão, no bairro Ponta do Caju. Com o tema Infância para Todos, as atividades serão gratuitas, das 13h30 às 18h30. A programação terá brinquedos infláveis, pintura facial, recreação, apresentações, personagens, atividades educativas e praça de alimentação. Também serão oferecidos pipoca, algodão doce e cachorro-quente. No domingo, dia 11, haverá interação com personagens como princesas, heróis, Mickey e Minnie, além dos shows Guerreiras do K-pop e Patrulha. Na segunda-feira, dia 12, Dia das Crianças, a programação terá Bob Zoom e também Bento e Totó. A iniciativa busca oferecer lazer, cultura e convivência para as crianças e suas famílias. Nós voltamos a qualquer momento direto da nossa redação. 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

0: 8 horas.
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0: do Brasil. As notícias do governo federal que movimentaram o país no dia de hoje.
1: Olá, boa noite.
2: Boa noite para você que nos acompanha em todo o país.
1: Segunda-feira, 5 de outubro de 2026.
2: Vamos aos destaques do dia.
1: Mais de 125 milhões de brasileiros foram às urnas neste domingo para o primeiro turno das eleições.
2: Forças de segurança pública fazem balanço das operações para combater crimes eleitorais. Gabriela Noronha.
3: De acordo com a Polícia Federal, foram apreendidos 2.850.000 reais durante a atuação no primeiro turno das eleições.
1: Fim das bets.
2: Sites e aplicativos de apostas deixam de operar no país nesta terça-feira.
1: E prazo para resgatar saldo em plataformas termina hoje. Graziela Mendonça.
3: São mais de 1.300.000.000 de reais que ainda aguardam resgate nos sites e aplicativos de bets.
2: Outubro Rosa.
1: Mês de falar sobre cuidados com a saúde da mulher e prevenção ao câncer de mama.
2: Saiba como identificar sinais de alerta e onde começar, onde encontrar assistência especializada pelo SUS. Cleide Lopes.
4: O INCA estima 78 mil novos casos de câncer de mama no ano até 2029.
1: Hoje na apresentação da Voz do Brasil, Luciano Seixas e Mariana Jungmann.
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1: As eleições no Brasil transcorreram com tranquilidade, segundo o balanço das forças de segurança que atuaram em todo o país.
2: As principais ocorrências registradas se referem à propaganda eleitoral irregular e tentativa de compra de votos.
1: E os eleitores não tiveram dificuldades para chegar aos locais de votação.
3: Mais de 321 mil profissionais foram mobilizados em todo o país para garantir a segurança das eleições de 2026. O ministro da Justiça e Segurança Pública, Wellington César Lima, destacou o trabalho conjunto do efetivo, que reúne agentes de forças estaduais, Polícia Federal, Tropa de Contingência, Polícia Rodoviária Federal e Força Nacional.
5: Demonstra muita integração, muita coordenação das forças de segurança e os números de fato são muito pequenos, muito irrisórios no que diz respeito às ocorrências de maior relevo.
3: De acordo com a Polícia Federal, foram apreendidos 2.850.000 reais em bens e valores durante a atuação no primeiro turno das eleições. Até o fim do domingo de votação, foram instaurados 49 inquéritos policiais e 204 pessoas foram conduzidas para as delegacias. O delegado Henrique Oliveira Santos, chefe da Divisão de Repressão a Crimes Eleitorais, falou sobre as principais infrações cometidas.
6: O crime que, por exemplo, mais aconteceu, né, o crime de propaganda irregular no dia das eleições, que já era algo esperado. O segundo crime que mais ocorreu no Brasil inteiro foi o crime de compra de votos.
3: A Polícia Rodoviária Federal também divulgou o balanço. O chefe da Comunicação Social da PRF, Alexandre Castilho, destaca que além do patrulhamento de rodovias, os agentes atuaram na prevenção e no combate a crimes associados ao processo eleitoral.
7: A PRF registrou quase R$1 milhão em dinheiro vivo e cheques bancários. Ainda houve duas interceptações de ônibus que transportavam eleitores irregularmente.
3: A PRF também restringiu no domingo de eleição o tráfego de veículos de grande comprimento e de cargas superdimensionadas. Segundo a corporação, a medida contribuiu para evitar congestionamentos. Reportagem Gabriela Noronha.
2: E termina hoje o prazo para retirar o saldo em sites ou aplicativos de bets.
1: Com a proibição dos jogos, as plataformas de apostas deixam de operar em todo o país a partir de amanhã.
2: Caso o apostador não retire o saldo a tempo, o valor será devolvido pelos bancos a partir do próximo final de semana.
3: São mais de 1.300.000.000 de reais que ainda aguardam resgate nos sites e aplicativos de bets. O prazo termina às 23h59 desta segunda-feira. A partir desta terça-feira, os sites e aplicativos de